0: Esses parabéns aí foi para a mamãe da Marley, de lá de Alto Bonito. Hoje, de idade nova, desejamos tudo de bom para ela, vida longa, com proteção do nosso bom Deus e com muita saúde.
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0: 9:03, valendo o carinho da sintonia.
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0: 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Alô, você do telefone, boa noite.
6: Boa noite, meus amigos.
0: Oi, com quem eu falo agora?
6: É Gilberto, se estou respondendo.
0: Tudo bem por aí, Gilberto?
6: Tudo ótimo, amigo, você tá bem?
0: Que legal, tudo em paz, graças a Deus, rapaz. É verdade, rapaz, muito bem, seja bem-vindo. Qual a música que você vai pedir, meu amigo Gilberto?
6: É Roberto Carlos, o amor é da Roberto Carlos.
0: Você oferece para quem?
6: Ofereço a minha visão, vai falar agora a pouco.
0: É verdade, ah, grande Jeová.
6: Zé do Pandelo, que é a pessoa maravilhosa. Belezinha da Guarapita. Luquinho do Peru, Juninho Gerim, que falou agora. O abraço para mim. Meu parabéns, Zé do Peixe. Um abraço para ele. Luizinha e a... A mãe dele. A mãe dela, sabe?
0: Opa, muito obrigado. Isso oferece para mais alguém? Então tá valendo. É verdade. O José Seguinho. É verdade.
6: Agora vamos lá,
0: tem mensagem hoje? Manda aí.
6: Boa noite, Jardim Leal. De grande capacidade. Para você, saúde, paz e muita felicidade. Jesus é a felicidade, a paz e a união. Quem ama Jesus Cristo de verdade é sério de coração. Agradeço de coração a toda a comunidade de Cupira e região. A todos, aquele abraço e Gilberto Cicerão.
0: Eita, nós. Parabéns, rapaz. Muito bonito, viu?
6: E já okay. Jorge Leal de Soré é o grande campeão.
0: Ok.
6: O programa é tão bom que não tem aparelho ainda, não.
0: Eita, nós. Coisa boa, muito obrigado, querido. Felicidades pra você, liga sempre pra gente.
6: A capacidade é um grande cidadão.
0: Eita, nós. Muito bem.
6: É a pessoa de bem que é um de coração. Passa na hora de ficar brincando.
0: Coisa boa, você é especial também pra todos nós. Liga mais vezes, tá bom, José, Gilberto?
6: Jesus abençoe o
0: crescimento. Você também.
6: Nota 10,
0: querido. Eita, nós. Muito obrigado, José, Gilberto, né? Gilberto do Sítio São João. Eita, nós, parabéns aí, grande agricultor e poeta também. É verdade, não tenha dúvidas. É ok, parabéns falar com você, liga sempre pra gente, tá bom? É um prazer.
6: Desde o começo que você faz o programa, que eu escuto o programa.
0: Tá ótimo, agradeço mesmo. Tá bom. Sempre na sintonia.
6: Obrigado.
0: Opa, abraço pra você. É o Gilberto do Sítio São João de Toritama. Ele pediu Amor é Mais do Rei Roberto Carlos. A gente completa, vai completando a programação com as indicações dos nossos ouvintes espalhados na região inteira. Homem do campo, Gilberto, né? Grande agricultor, sempre participando com a gente e também mandando aqui os seus poemas, seus versos, né? Que legal. 9:07, boa noite.

0: Conferindo, agora são 9h12, seguindo com mais pedidos, você segue aí sendo nosso programador musical, vai indicando que a gente toca sua música, manda para quem você gosta, tá aqui pedidos, chegando mais, alô você do outro lado, boa noite.
1: Isto é, eu sou o Zé Teotinho, gostaria Zé de ver uma música. De? Bruno Marrone. Para oferecer para você, para sua família, para todos que estão ouvindo a rádio de Agreste FM de Cupira. Boa noite, fica com Deus, Deus abençoe.
0: Proteções para você também. Bênçãos do mesmo jeito. Grande abraço, tudo de bom. É Rosete e Larialtinho. Eu pedi Bruno e Marrone. A gente manda por um minuto, música linda, né? 9h14 agora.

9 horas, 18 minutinhos. A titia Laíde, ela pediu pra gente do Denis Souza, Volta pra Janela. Agreste conferindo, 9:18, mais 30 segundos, valendo a sintonia. Feliz terça-feira, 30 de junho, tá indo embora um mês. Tudo bem com você? Espero que sim.

Vini França, na programação da noite, olha, Olhar de Paixão é o título dessa música aí, valendo um abraço especial ao nosso amigo presidente da Câmara de Vereadores lá de Altinho, Tuta de Zé de Julho, nosso abraço, felicidades, tudo de bom, valendo o carinho da sintonia ao nosso programa da noite. Ah, que volta com mais participação dos nossos ouvintes espalhados na região inteira, em todo o Brasil, participando da nossa programação da noite.

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1: Mais pedidos, indicações chegando aqui para a nossa programação de hoje. Tem mais? Alô, você, boa noite.
2: Josias Leal, sou que está daqui do Alto Paraná, mas nesse momento ainda estou aqui no Pernambuco. Faz 5 meses hoje, estou aqui no Pernambuco,
1: bem,
2: na casa da minha mãe.
1: Ok.
2: Quero pedir uma música de Amado Batista, Seus Olhos Verdes, para apreciar minha mãe Olinda. Meu marido, que é do Alto Paraná, Zé do Cedro. Meu filho Anderson, meu filho Alice, minha filha Maria, minha filha Adina, minha filha Amanda, meus 10 netos. E todos meus amigos, minhas amigas daí de Panelas, de Cupira, de Cruz e daqui do sítio Brejão Alves.
1: Tá valendo, Quitério, felicidade, sua música. O cantor mais amado do Brasil de volta ao nosso programa da noite. Olhos Verdes, valendo a sintonia.

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1: Então vem se ligando com a gente, participa, manda música, manda para quem você gosta e participa da nossa programação da noite. Muitos pedidos ainda, vamos estar atentos para a gente atender aqui o máximo das indicações de hoje. Só verificando aqui esse outro pedido. Alô, você, boa noite.
2: Boa noite, Josias. Sou Maurício aqui de Alto Bonito. Gostaria de curtir uma música com Vicente Neri. Isso. Ponto final. Oferta toda a família, todos vocês da rádio, todos que estão aqui nessa rádio. Tchau e um abraço.
1: É ponto final? A indicação do Vicente Neri, só verificando aqui. Ah, tá bom. Vicente Neri na programação da noite. E a música ponto final. Ah, deixa eu ver aqui se vai surgir aqui pra gente. Ponto final, tudo preparadinho já. Então mandamos abraços a todos que estão acompanhando aí a nossa programação da noite. O Vicente Neri a gente manda em instantes, já agradecendo o carinho da sintonia e o pedido. Aqui outra indicação chegando pra gente. Alô, você, boa noite. Daqui a pouquinho, o Vicente Neri de presente. Alô, você, boa noite.
3: Boa noite, Josiela. Estou ouvinte, Ana. Quero uma música, Léo Magalhães, Carta de Amor, para oferecer a minha mãe Quitéria, a minha irmã Aline, a meu irmão Léo, a meu irmão Douglas, a minha irmã Joelda, a minha irmã Aparecida, a Edgar Fênix, a Valdelin Santo, a Renato Neves e a você, Josiela. Seu programa é Nota Mil.
1: Opa, muito obrigado.
3: Tenha uma boa noite e fique com Deus.
1: Você também, muito obrigado. Aqui em off pra gente, chegou. Olá, boa noite, Josias. Estamos aqui na sintonia, toca Companhia do Calypso, Entre Tapas e Beijos. Vai para os pais lá no povoado de Mocós. E ainda para todos os irmãos, irmãs, amigos e amigas, todos de sintonia. Sou a Joelma do povoado de Mocós, encontra-se em Diadema, São Paulo, ouvindo a gente através do aplicativo, que legal. Tá lá em São Paulo, a Joelma, e ela pediu pra gente Entre Tapas e Beijos, a banda Calypso regravou, a Joelma precisamente, e a gente manda com todo carinho de presente a Joelma lá em Diadema, São Paulo.

Palácio do Vicente Neri na programação da noite. É ponto final, a indicação do nosso ouvinte. Opa, da nossa ouvinte sintonizadinha com a gente. Muito obrigado pelo carinho sempre da audiência nos quatro cantos dessa nossa região. Pessoas especiais de sintonia. Felicidade é a palavra de ordem para esse final de mês. 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

nossa outra ouvinte, a Ana, ela pediu Carta de Amor do Léo Magalhães, Saudade. Agreste 9:49.

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1: Conferindo para você, 9 horas 52 minutinhos. A Cris está lá em Bateguara, Alagoas, ouvindo a gente. Gostaria de ouvir uma música chamada Te Amo. É esse mesmo o seu desejo? Oferecendo aí para o maridão, o Márcio, que está ouvindo a gente. Está distante em Areópolis, São Paulo, é isso? Também através do aplicativo. E todos que estão ligados na melhor. Muito obrigado, Cris. Felicidades, está aqui a sua música. Acredito é que deve ser essa música aqui. Seu desejo. O título dela é Tanto.

0: seu desejo é tanto.
1: Coisa mais linda, viu?
0: Verdade. Grande abraço, boa noite para todo mundo. Valendo o carinho da sintonia, chegando indicações pra gente, as últimas desse bloco musical. Boa noite.
2: Boa noite, Josias Leal. Tudo
0: boa noite.
2: Bem, meu amigo?
0: Tudo ótimo.
2: Antônio do Rio de Janeiro, tudo tranquilo?
0: Tudo em paz.
2: Josias, gostaria de ouvir um pagode com Mumuzinho. Não quero despedida. Valeu, parceiro.
0: Ok, parceiro.
2: Aparecer pra minha irmã Cícera aí, Cupira, pra toda a galera aí do Alto do Meio. É, todos vocês aí da rádio. Todos que estiver ouvindo, ofereço também aqui para minha esposa Ângela, para Carlinho do Celular, Cícero do Pastel, enfim, todos que estiver ouvindo. Valeu, irmão. Bom Valeu. Trabalho, boa noite.
0: Antônio, do Rio de Janeiro, a gente manda Mumuzinho, vamos procurar e mandamos de presente instante para você, valendo o carinho da sintonia, chegando mais.
3: Boa noite, Josia Leal.
0: Boa noite.
3: Eu sou Larissa Manoel de Lima Silva, de Campos Santos, São Félix.
0: Ok.
3: E eu quero que você bote a música Billy Jeans de Michael Jackson.
0: Pronto, agora vai animar a coisa. Tá valendo aí. Opa.
4: Boa noite, José Leal. Aqui Boa sou noite. Eu, Leão de Bonito.
0: É
4: José
0: bonito,
4: Leal,
0: por gentileza,
4: bota aí Carlos André. Na hora que você chegar, você vai ver. Ofereço especialmente a Jane de Paula, a você que foi essa noitada linda, maravilhosa.
0: Opa.
4: E a todos que estão na escuta. Valeu, José. Fica com Deus. Muito obrigado. Uma ótima noite. Que Deus abençoe a todos.
0: Esse é o Leão lá do Bonito, sempre participa com a gente. Vamos correr para ver se dá tempo para atender o máximo possível. Boa noite.
5: Boa noite, Josias Leais. Aqui é Luciano, de Laje de São José.
0: Muito bem, Luciano. Ô,
5: Josias, passa para mim uma música de...
0: De?
5: Zezé de Camargo e Luciano. Saudade Bandida.
0: Ok.
5: Para me oferecer para meus filhos Ariel, Arielle e Fernanda. Minha netinha Coraline, meu esposo Antônio, para você e família e para todos que estão escutando essa rádio maravilhosa. Uma boa noite, Josias.
0: Boa noite, amiga. Felicidades para você. Saudade Bandida. A dupla Zezé de Camargo e Luciano. 9h59.

0: Zezé de Camargo e Luciano. Saudade Bandida, às 10h02.
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0: Tudo seu, você nosso programador.
4: Boa noite, Josia. Josia, passa uma música de roupa nova, qualquer uma. Aí.
0: Ok.
4: Pra minha amiga lá em Viseu. Pra
0: bem.
4: Minha amiga Ohana. E todos que estão curtindo, meus amigos aqui são o ciclista aqui de Cupira.
0: Tá valendo.
4: Boa noite, Josia. Fica com Deus.
3: É de arrepiar.
0: Me lembrar. Com o grupo coral Roupa Nova, linda demais.

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1: Estamos aqui, o Antônio do Rio de Janeiro, ele pediu uma musinha com a música Não Quero Despedida. A gente manda de presente a ele, já com os agradecimentos pelo carinho da sintonia, rapaz. Então tá valendo aqui um pagodinho legal, romântico, pra nossa noite. 10:08.

10:11, muito boa noite cidade, boa noite amigos, boa noite você viajando em sintonia com a nossa programação. Olha, o Jardins dos Animais surgindo com Solange Almeida e Fagner na programação. Vem com a gente, programa todo nosso.

sabe, faz ao vivo. Solange Almeida, Raimundo Fagner. Jardins dos Animais aqui na programação da noite, presenteando a nossa programação, finalzinho do mês de junho, que deixou saudade, ou já começou a deixar saudade em muita gente. Falar em saudade, a gente relembra aqui uma bem legal, sabe de quem? Essa música é uma versão, para você que não sabia. E o pessoal regravou e ficou desse jeito. É o cara do bigode e Gabriel Déjà Vu. Tu sabes que eu preciso. A gente relembra essa versão, que fez muito sucesso na época, na versão original.

0: dupla Zezé e Luciano, quem não lembra, não era para ser assim. Na programação da noite, seguindo o nosso programa, já são 10h29. Tempo passa rapidinho.
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0: Estamos de volta, música. Sempre. E claro, você do outro lado. Agora a gente, para relembrar e celebrar também esse finalzinho do mês de junho, 30 hoje, última noite do mês de junho, aproveita bastante. Vamos relembrar com Luci Alves e Elbinha Ramalho, Banquete dos Signos, aqui na Agreste FM, e nosso programa Planeta Música.
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0: e Rafael aqui na programação da noite, em uma noite fria de final de mês, 30 de junho. Me dá seu coração.
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0: 10h45, valendo a sintonia.
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0: Nostalgia, na programação da noite, Você Pode Me Perder, regravação na música do Rei Reginaldo Ross. A gente matou saudade já na reta final do nosso programa da noite. E claro, a gente vai desejando para você tudo de melhor e gratos pelo carinho da sintonia, amigos de perto, de longe, aqueles que estão sempre acompanhando o nosso programa através da net, os nossos queridos internautas em todo o Brasil, sintam-se abraçados, muito boa noite, muito obrigado sempre pelo carinho da audiência ao nosso programa da noite.
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O Daniel, já na reta final do nosso encontro de hoje, quando o coração se apaixona. Com essa o nosso boa noite final, muito obrigado sempre pelo carinho da sintonia, ficamos felizes pra caramba em ter você do outro lado, sintonizando a nossa programação, é exemplo do Euclides. É verdade, nosso ouvinte está aqui em nossa cidade, ouvindo a nossa programação, pediu uma saudade. Vamos deixar na programação do Giliardi aquela nuvem de presente a ele e também extensivamente o nosso abraço a Silvaneide Andrade, nossa simpatia de ouvinte lá do bonito Terra das Águas, valendo o carinho sempre da sintonia. Prazer muito grande contar com o carinho da sintonia de pessoas especiais, assim do jeito da Silvaneide Andrade lá do bonito Terra das Águas. Ah, deixa eu ver aqui, Josias, manda o link da rádio. Claro que a gente manda para você, são pessoas de outras regiões solicitando aqui o nosso contato, a gente vai mandar sim para você, fácil demais, é só acessar aí, né, Rádio Agreste FM Cupira, fica tudo direitinho para você entrar aqui e curtir a nossa equipe, a nossa programação e participar. Mandar o zap aí para você também. Muito obrigado pelo carinho da audiência, tudo de melhor, valendo o carinho sempre da sintonia. A exemplo da Cleide, né? Cleide sintonizando a gente, pessoal, que ouve a nossa programação, que ouve, né? O nosso programa da noite, ainda a equipe da Socorro da Rua, a Louro Paulo, aqui de Cupira, Valquíria, aqui de Cupira, Rua a da Caixa d'Água, aqui em nossa cidade, Regis, Zefinha, também, Arnaldo, Agnaldo, Luana, a titia Laide, Socorro, abraço grande, esse pessoal maravilhindo, sempre na sintonia do nosso programa da noite. Vamos deixar o conselho? Mandamos abraço ainda a Cris, lá de Bateguara, Lagoas, nossa ouvinte de todas as noites. Abraço grande ao Tuta de Zé de Júlio, presidente da Câmara lá de Altinho, gente boa da melhor qualidade, ouvinte especial do nosso programa da noite. Abraço para ele e para a família, tudo de melhor. Votos de todos nós que completamos a Agreste FM, em especial aqui do Josias Leal. No finalzinho do nosso programa, vamos deixar um conselho. Lembre-se, meu amigo, minha amiga, que a vida é casa alugada. Com essa, o nosso até amanhã, se Deus quiser.

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Namorar. Namorar é um estado de amor. Bom, fora que namorar é o maior barato, né? 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

0: 5:01. Bom dia! Bom dia, Cupira! Pernambuco! Bom dia pra todo o Brasil, pra todo mundo!
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0: Mais uma manhã, um novo dia chegando e nós estamos aqui, né? Pela Agreste FM, a nossa rádio. Eu estou aqui, você aí. Então nós estamos conectados. Eita, 1º de julho chegou. Tá vendo aí, ó? É, a metade do ano já foi embora, meu amigo. 1º de julho de 2026. Eita, rapaz. Hoje é o dia do arquiteto, né? Parabéns pra você que é arquiteto. Parabéns pelo seu dia. 1º de julho de 2026. Frio de cachorro da risada. Chovendo. É, chovendo, aquela chuvinha, né? E a temperatura 19, 18 graus. Rapaz, é inverno, né? É inverno, é o mês de julho, é assim mesmo. Junho, julho, até agosto. Vamos sair nesse clima, desse jeito. Hoje é Feira Livre aqui em Cupira, quarta-feira, dia da nossa grande Feira Livre. E a todos os amigos feirantes, forte abraço. A cidade de Lajeado também, a feira é hoje, né? É, rapaz, pessoal cedinho, comprando, vendendo, arrumando a mercadoria, recebendo os clientes, essa grande movimentação. 5:03. Olha o Adinaldo Silva aí, Adinaldo lá de Bonito, esperando na fogueira. Canta, Adinaldo.

0: 5:15 aqui no Agreste, 5:15, Maria José Caruaru, é isso, é? Maria José Santos Caruaru, ligado na Agreste FM, 1º de julho, tá dizendo aqui, Ayrton Lira, Caruaru, meu filho Daniel Santos, está aniversariando hoje, então parabéns para o Daniel, né? Parabéns, Deus continue abençoando Daniel, com muita saúde, muitos anos de vida, felicidades. E a Maria José tá indicando aqui os parabéns, um abraço a todos vocês aí da rádio Agreste FM. Muito obrigado mesmo pela audiência, viu? Um grande abraço. Olha, 5:15 aqui do Agreste. Pessoal que tá vindo aqui para a cidade de Cupira, a nossa Feira Livre hoje, bom dia. Muito obrigado aí pela audiência, nesse clima chuvoso, frio, mas é assim mesmo, hein? Pessoal de um açougue público, no mercado do peixe, mercado do peixe, é. Mercado do peixe, mercado de farinha também. Um grande abraço. 5:16.
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0: Alegre despertar às 5 horas, 18 minutos, 5:18. Muita gente aqui, Balanço Calho, quem é? Bom dia, Ayrton Lira. Balanço Calho para acordar a Laércio, lá no, na Serra do Girimum. Já está chovendo aí? Que já está chovendo aí, como você falou. Aqui em Pedreiras, São Paulo, não chove no momento. Mas, semana passada choveu muito. 16 graus agora, tempo agradável. Nil, lá de Pedreiras, São Paulo. Valeu, Nil. Um grande abraço aí, viu? Nil, e mandando abraço pessoal da Serra do Girimum, que é em Lagoa dos Gatos, né? Valeu, Nil. Muito obrigado aí pela audiência lá em Pedreiras, curtindo aqui a nossa rádio, né? Muito obrigado mesmo. 5:19. Mas falando em frio, ali aqui a previsão, julho começa com frio abaixo de 0 grau no Rio Grande, ou seja, no sul. E terá chuva acima da média e picos de calor. Aí você diz, que confusão é essa? Olha aqui, deixa eu explicar. Nova massa de ar polar deve derrubar as temperaturas no centro-sul entre quinta e sexta-feira e trazer geada e chuva congelada nas serras. Ao longo do mês, frente frias deve aumentar a chuva no sul, mas o calor pode ganhar força em grande parte do país. Então, de um lado frio, do outro calor. Pronto, tá explicado, né? Pronto, tá entendido aqui. Eu quase que eu não entendo quando eu vi logo no início aqui. Traz chuva acima de média, picos de calor, peraí. Uma parte com frio, outra com calor, pronto. Uma parte com chuva, outra com sol. Desse jeito. Eita, meu Deus, é assim mesmo. 5:20. Olha o quinteto violado aí.
1: Marcelo Melo, Tonho.
0: E Dominguinhos.
1: Bons tempos aqueles do quinteto violado, a gente viajando.

0: nossa multa é de mais fuga do que essa que nos dão.
1: Eita, Dominguinho, tempo bom, hein? Com Luiz Gonzaga, Gonzaguinha, era o Circuito Universitário de São Paulo. Daí tu partiste pra livre docência, de sanfoneiro pobre.

5h29, Michele foi convencida a não sair do PL e disputa ao Senado segue, diz aliados. É, rapaz, é muito quebra-cabeça, né? É muito quebra-cabeça. É, rapaz, é muito quebra-cabeça, né? É muito

0: ajuste para outro. É um negócio interessante, né? Interessante. 5:30.
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5 horas 34 minutos aqui no Agreste, 5h34. Cala a boca que eu tô falando. Você é trava tábua de porteira, né, rapaz? Tábua de porteira. 5 horas 34 minutos, hoje, 1 de julho de 2026. Esse clima gostoso aqui no Agreste de Pernambuco. Chuvinha, frio, bom demais, hein? Olha, ontem eu encontrei aqui em Cupira, tive o prazer de reencontrar meus amigos, né? Deda Estiva, Deda Estivas, o Dedé e também o Dão da Estivas, que lá em São Paulo é João de Guarulhos. E ontem a gente teve o prazer de reencontrar os amigos, né? Eu sempre encontro aqui, a gente se vê quase todos os dias, mas o João e o Dedé, quando eles vêm pra cá, né? A gente se encontra. E batemos um papo gostoso, a gente deu uma paradinha lá ali no lanche de Ailton, né? Meu xará ali em frente à igreja, conversamos também. Então, um abraço aí para Ailton, que acompanha o nosso programa todos os dias. E João, que já volta para São Paulo hoje, né? Dedé também, já estão voltando hoje para São Paulo e levando muita saudade, mas aproveitaram aqui esses dias com os amigos, com a família. E é muito bom, né, João? Muito bom. João sempre está por aqui. Ele diz, quando a saudade aperta, eu venho embora. Não passa

nem um ano para vir. Durante o ano, acho que ele vem umas duas vezes aqui. Mas é assim mesmo, tem que fazer isso mesmo. Muitos anos em São Paulo, radicado lá em São Paulo. Dedé também, né? Trabalhando, agora aposentado, então tem que aproveitar e rever os amigos, a família, é desse jeito, né? Então, um abraço para vocês aí, muito obrigado pela amizade, a consideração e boa viagem mais tarde, né? Pegando voo na capital pernambucana, com destino a Guarulhos. 5h36, essa canção, ela não é tudo o que diz na letra, referente aos amigos aí, mas tem um pouco aqui, né? Tem um pouco da a história. Olha aí, na voz do Zé Viola, vamos ouvir aqui, Triste Despedida.

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1: Cinco horas, 48 minutos, no Agreste de Pernambuco, aqui em Cubira, 5h49 agora. Eu falava agora há pouco sobre as eleições 2026, partidos políticos e federações poderão realizar entre 20 de julho e 5 de agosto as convenções que oficializam a escolha dos candidatos para as eleições de outubro de 2026. Essa etapa é obrigatória para o registro das candidaturas na Justiça Eleitoral. As reuniões fazem parte do calendário oficial da Justiça Eleitoral e são um registro necessário para as legendas e federações que desejam lançar políticos na disputa. Também são uma condição indispensável para que um candidato tenha seu registro na Justiça Eleitoral validado, o que torna-o apto a concorrer. Nas eleições 2026, podem realizar convenções os partidos e federações registrados no Tribunal Superior Eleitoral, TSE. Cada legenda tem autonomia para definir a data e o formato do evento, que pode ser presencial, virtual ou híbrido. Tá bom. 5h50. 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Pessoal na Feira Livre, muito obrigado pela audiência, né? Muito obrigado mesmo, todo mundo cedinho curtindo aqui a nossa programação. Bom dia, aqui é Luiz de Lagoa dos Gatos, manda um alô aí pra galera do sítio Periperi da Lagoa dos Gatos. E bom dia pra você, bom dia Luiz, pessoal de Periperi da Lagoa dos Gatos, um abraço, obrigado pela audiência. Bom dia meu amigo Ayrton Lira, aqui é Zói de Gato, é isso mesmo, Zói de Gato, do Brejo João Alves, estou aqui em São Paulo, Barueri, manda um abraço aí forte pra Tiago Neide, a filha de seu Naldo da Tiririca. Estou aqui na escuta sempre. Um abraço. Zói de Gato. É do jeito que tá aqui. Tô lendo do jeito que está, né? Aí, Tolira, quem é que tá mais aqui? Manda um abraço aí a todos os ouvintes, meus amigos de Bonito, que estão na escuta, né? É, rapaz. Clima aqui em São Paulo tá gostoso. Agora frio, hein? Aquele calor tá... Não entendi. Maneirando, é isso, maneirado. Um abraço, Clodoaldo, lá de São Paulo, de Adema. Valeu aí, Clodoaldo. Um abraço, muito obrigado pela audiência. Manuel de São Paulo também, mandando abraço a toda a família aqui, o pessoal lá em Maranhão, né? Valeu aí, um abraço, muito obrigado pela audiência. Cláudio Manso, lá em Cachoeirinha. Bom dia, Cláudio. Muito obrigado aí pela audiência também. 5h52.

5h59 aqui no Agreste. 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Micael, de Goiás, tá ouvindo a gente também, um abraço, tá em Goiás. Manda um abraço aí pra Marilene Cadó, Zezinho Cadó, meus amigos de Bonito e Alto Bonito. Valeu aí, um abraço, Micael. 6h em ponto aqui no Agreste.

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Agora, 6:03 aqui no Agreste, 6:03. Olha, um tremor de terra de magnitude 6, ou melhor, 6 não, misericórdia, 1.6 na escala Richter, foi registrado ontem às 7:24 da manhã em Caruaru. Não houve registro de danos estruturais provocados pelo tremor. O abalo foi detectado pelo Laboratório de Sismologia da Universidade Federal do Rio Grande do Norte, que realiza o monitoramento frequente da atividade sísmica na região. 1.6, ontem às 7:24 da manhã, está registrado isso aqui, esse tremor de terra em Caruaru, que puxou mais para o lado ali de São Caetano, né? Ficou mais de acordo com as informações, ele foi mais sentido ali, BR-232, 104, puxando mais Caruaru, a região ali subindo para São Caetano, né? Coisa séria, né, minha gente? Coisa séria, séria mesmo. 6:04 aqui no Agreste, 6:04. 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Você que está vindo aqui para a cidade de Cupira, seja bem-vindo para a nossa grande Feira Livre. Um abraço a todos os amigos feirantes, muito obrigado pela audiência. Eita, tem mais o que aqui, minha gente? Tem mais o que? Vamos em música, né? Vamos em músicas. Quem é que tá aqui? Bom dia, Marlene de Agrestina, Barra Ipiranga. Bom dia, Marlene. Muito obrigado pela audiência também, viu? 6:05. Olha o forró itinerante aí, ó. Geraldo Cardoso.

Agora, 6 horas, 11 minutos aqui no Agreste. Ontem, a tão sonhada ponte, a antes, aquela ponte lá da estrada velha ali, de Altinho, né? É, da minha terra, rapaz. Quantos anos aquilo ali, o pessoal sofrendo, e a ponte. E ontem foi entregue, né? A governadora entregou. Eu tava vendo um vídeo lá. Pai, que multidão de gente foi aquela. Tanta gente no mundo que eu fiquei admirado. Tava vendo? É? Não, tava lá não. Mas eu vi um vídeo caseiro, né? Esse vídeo caseiro que a gente chamou, não foi... Né? Um vídeo caseiro, uma camada foi lá e filmou, não, nem lembro de quem foi. Tem vários vídeos, né? E eu tava vendo, rapaz, gente demais. Rapaz, que multidão ali. E a ponte ficou bonita. Eu vou, pronto, e você? Eu posso ir a pé, eu vou a pé, passar na ponte, é a pé mesmo. Mas a ponte é só passar a pé, né? Vou passar de carro também. Mas você, Joedes, é um negócio sério, né, velho? Você gosta de implicar quando eu falo as coisas, né, velho? Já está aqui, Joedes Silva, daqui a pouquinho tem o Rádio Patrulha. 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

0: Alegre despertar às 6 horas, 15 minutos. Você tá molhado, colega? Não tá vestiado agora, hein? Eu tô vendo você molhado. Não, você tá molhado. Não, você... Você tá molhado.
1: Não, tô molhado de jeito.
0: Ah, isso é a cor da roupa, né? Isso é porque tem essas diferenças, né? Eu tinha uma camisa quando eu era... Até hoje eu lembro. Eu tinha uma camisa... Cadê aquele sinalzinho aqui pra você atualizar aqui? Não tem aquele bichinho aqui? Cadê? Ah, não, tem que fazer assim. Não tem quando... Ah, aparecer. Porque tem que clicar assim. É, eu tinha uma camisa, eu era jovem na época, era furta-cor, eu gostava dela. É da cor de jumento com sede. Sabe como era, né? A cor? Era uma camisa da cor de jumento com sede.
1: Seis. Quer comprar isso aqui?
0: Não, quero não. Não estou comprando nada, não. Eu nem estou comprando nem vendendo, porque eu nem tenho nada para vender, nem posso comprar nada.
1: Falando da camisa?
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6h20 aqui no Agreste. 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Sempre ligado em você. 6h21 aqui no Agreste, 6h21. Pessoal que tá aí na Feira Livre, muito obrigado pela audiência. Pessoal curtindo aqui a nossa rádio. Nelson Pedreiro tá em Lagoas Gatos. Um abraço, Nelson, bom dia. Vamos em músicas, vamos lá. Vamos trazer quem para cantar agora? Eu vou trazer Flávio José, né? Flávio José, Flávio canta muito bem, né? Voz bonita. Ressentimento.

0: 6:26, não dá mais tempo pra nada. Tô indo embora, vem aí o Rádio Patrulha com João Edson Silva, daqui a pouquinho teu Visão Política. Um grande abraço, que todos tenham um bom dia, boa quarta-feira, bom mês de julho pra todos nós.
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1: Silva. Bom dia, minha gente. Ótima terça-feira para você que sintoniza a nossa Rádio Agreste. Hoje, dia 1 de julho de 2026, quarta-feira. Está no ar o seu jornal policial, a maior audiência do Agreste Pernambucano.
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0: estás? Aqui o Joedson Silva. Graças a Deus, mais um dia de muita paz, com certeza, muita alegria, muitas notícias boas pra gente. E vamos lá com o Giro Policial a partir de agora.
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0: O líder de uma facção criminosa morreu após trocar tiros com a polícia. O confronto aconteceu na cidade de Palmares, na Mata Sul de Pernambuco. Bronca pesada que ocorreu quando policiais civis, equipes da Delegacia de Repressão ao Entorpecente, DRE, e Combate ao Crime Organizado, Draco da Paraíba, com o apoio da Polícia Civil de Pernambuco, eles foram prender o líder de uma facção criminosa, o Lourinho, Naldivânio Ferreira, conhecido por Lourinho, um indivíduo procurado. Era alvo prioritário da Polícia Civil paraibana e tinha mandado de prisão preventivo. Durante o confronto, ele trocou tiros com os agentes, foi baleado e socorrido para o Hospital Regional de Palmares, com a mão na vela, outra no soro, uma mão no soro, outra na vela. Não resistiu. Durante a operação A Estiva, também foram cumpridos mandados de busca e apreensão nos estados de Pernambuco, Alagoas e Paraíba. Aqui em Pernambuco, os policiais apreenderam a arma de fogo e munições que, conforme a investigação, pertenciam ao indivíduo identificado por Lourinho, esse que morreu. E ele era considerado um dos principais alvos da Polícia Civil da Paraíba, estava em Palmares há aproximadamente 3 anos, tem histórico de envolvimento com organizações criminosas, além de registros de fugas do sistema prisional. A polícia informou ainda que o suspeito já havia sido resgatado dos presídios de Alcaçuz, no Rio Grande do Norte, e Igaraçu, aqui em Pernambuco. A Operação A Estiva faz parte das ações integradas de combate a organizações criminosas com atuação interestadual e esta operação segue em andamento para identificar outros envolvidos nas atividades investigadas. São 6h35 no Rádio Patrulha.
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0: Policiais prenderam um indivíduo na cidade de Tamandaré. Foi preso pela Polícia Civil, o Emerson Laurindo da Silva. Mandado de prisão preventivo expedido pela Vara Única da Comarca de Tamandaré e a ordem judicial está relacionada a uma investigação que apura os crimes de lesão corporal, ameaça, invasão de domicílio. E os policiais prenderam este homem, estava na casa da mãe, na cidade de Correntes aconteceu essa prisão e o mandado foi da justiça lá do município de Tamandaré. Ele responde por este crime e foi encaminhado para audiência de custódia. É cadeia nele! Agora 6h36. Um adolescente foi encontrado gravemente ferido na Avenida Rui Barbosa, nas proximidades do Hotel Tavares Correia, na cidade de Garanhuns. A vítima apresentava diversos ferimentos pelo corpo e estava inconsciente. Foi levado para o Hospital Regional do Moura em estado grave e, de acordo com o pai desse sujeito, ele é usuário de drogas e

0: costumava sair diariamente para dar o pipoco na rapadura do capeta, o craque. A polícia ainda não sabe a real motivação e nem autoria. Vamos para São Benedito do Sul, porque lá em São Benedito do Sul, o adolescente foi assassinado no bairro Delmário Braga, na madrugada de ontem. Rafael Silva da Costa, 27 anos, teve a vida ceifada. Ele foi atingido com vários tiros. No local, nenhuma testemunha apresentou detalhes que possam auxiliar nas investigações. A equipe de perícia realizou os trabalhos periciais na cena do crime e o corpo foi encaminhado para o Instituto de Medicina Legal. Um homem foi preso por porte ilegal de arma de fogo de uso restrito na cidade de Jupi, lá no povoado Colônia, zona rural. A prisão aconteceu durante as diligências realizadas no âmbito da Operação Brasil contra o Crime Organizado, iniciativa integrada ao Sistema Nacional de Informações de Segurança Pública, SINESP, e Ministério da Justiça e Segurança Pública. Policiais da 8ª DENARC prenderam Sidney Santos de Azevedo. Durante a abordagem, a polícia apreendeu com ele uma pistola calibre 9mm, 35 munições intactas do mesmo calibre. O homem foi autuado em flagrante pelo crime de porte ilegal de arma de fogo de uso restrito. Agora, 6 horas 38 minutos. 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E um pedreiro morreu ao ser atingido por um muro que desmoronou. Vamos ouvir.
1: Um pedreiro morreu num acidente de trabalho por volta das 7:30 da manhã desta terça-feira, caso que aconteceu no sítio Baiãozinho, zona rural, lá da cidade de Tupanatinga. A vítima, José Rogério Nunes Bezerra, era conhecido como Neguinho. Tinha 44 anos de idade. Ele foi atingido por uma parede e morreu no local. Eu tô aqui com a Aparecida, que é prima da vítima, né? Veio para cá pro IML de Caruaru para aguardar a liberação do corpo do primo. Uma tragédia realmente, tudo isso que aconteceu, né, Aparecida?
2: Sim, uma tragédia, uma perda que é imensurável, né? Que a família tá passando. Um menino de ouro, um pai exemplar, um irmão maravilhoso. A gente só tem coisas boas para lembrar dele. Um menino muito trabalhador e infelizmente aconteceu essa fatalidade hoje.
1: Essa parede foi ele mesmo que levantou?
2: Não. Ele estava construindo uma casa vizinha e o muro da casa vizinha caiu por cima dele, né?
1: Ô, Aparecida, aí, quando a gente fala de EPIs, né, os equipamentos de proteção individual, normalmente, né, para construção civil são botas, são luvas, capacete, mas não existe pelo menos uma recomendação de você se proteger de um muro ali do lado de onde você está trabalhando, né? Quem trabalha na construção civil.
2: Sim, interior é bem complicado, né? O uso de EPI, eu acredito que vi poucas pessoas usarem, só se for uma empresa grande que exige. Infelizmente, ele não estava de capacete, estava só de bota e a roupa normal do trabalho, e aconteceu essa fatalidade, infelizmente.
1: Ô, amiga, ele morava lá no sítio Baiãozinho mesmo?
2: Não, ele morava na cidade e é pai de uma só tem uma filha, a esposa dele tá aqui e tá todo mundo em choque, sem acreditar ainda no que aconteceu, porque ele ontem tava super feliz no jogo, assistindo jogo, né? São Pedro fez fogueira, então um menino que Tupanatinga tá realmente de luto.
1: A pena, né? Casado, tinha filhos? Você disse que a esposa dele tá aqui no IML de Caruaru. Deixou quantos filhos?
2: Só uma menina.
1: Já criada?
2: Sim, tem 15 anos. Ó,
1: pelo menos isso, né? Mas fica aí o alerta para outras pessoas que trabalham na construção civil ter muito cuidado, né? Inclusive, o pedreiro é comum, ele levanta a parede, e mas aí a amarração ele só faz no segundo momento, que é justamente colocar a coluna, né? Então tem que ter todo cuidado, e todo cuidado é pouco.
2: Sim, nessa época chuvosa principalmente, né? A gente acredita que essa parede não foi construída de forma correta e com as chuvas ela veio a desmoronar.
1: Se já era frágil, ficou ainda mais frágil, né?
2: Sim, sim. E assim, não sei se destino, porque poderia ter caído antes, Antes de ontem choveu muito lá em Tupanatinga e a gente fica se perguntando por que que isso aconteceu.
1: Naquele momento que o muro desmoronou, o ajudante dele estava onde?
2: Então, eu não sei dizer se ele estava normalmente com o ajudante. Eu fiquei sabendo, apenas o dono da construção estava presente.
1: E também poderia ter morrido, né?
2: Sim, mas só estava ele no local.
1: Pois é, gente, que tragédia, né, que aconteceu lá no sítio Baiãozinho, zona rural de Tupanatinga. O pedreiro José Rogério Nunes Bezerra, que era conhecido como Neguinho, 44 anos de idade, acabou perdendo a vida, né, ao ser atingido por esse muro que desmoronou justamente quando ele estava ali ao lado, infelizmente, né, o corpo encaminhado aqui para o IML de Caruaru.
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0: 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São 6 horas 46 minutos.
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0: Aconteceu uma situação na cidade de Floresta. Uma carga de 23 toneladas de calabresa. Essa carga foi apreendida porque estava sem nota fiscal. Polícia Rodoviária Federal realizou a abordagem na BR-316 e essa mercadoria havia saído do Rio de Janeiro e seria entregue na Paraíba. Caminhão baú estava transportando a grande quantidade de linguiça tipo calabresa, estava em caixas, e o motorista informou que não possuía qualquer tipo de documentação fiscal. A mercadoria, avaliada em R$ 460 mil, reais, foi levada para a Secretaria da Fazenda Estadual de Pernambuco, Cefaz, para realizar a avaliação da carga e adotar as medidas legais. 6 horas 46 minutos agora. Uma jovem está desaparecida. Essa garota com 17 anos é a Evelyn Laís da Silva Moraes. Família está em busca do seu paradeiro desde o último dia 20. Ela deixou os parentes e amigos em estado de preocupação. A Evelyn saiu da residência onde mora, no bairro Indiano, na cidade de Garanhuns, com destino a uma festa em São João, acompanhada de uma amiga. Desde então, não retornou para casa e a amiga informou que Evelyn passou a noite na residência dela. No entanto, na manhã do domingo, ela teria saído acompanhada por dois homens que ainda não foram identificados e até o momento não foi localizada. A mãe disse que a filha não atende às ligações, não responde mensagens enviadas pelos familiares. O perfil dela nas redes sociais chegou a ser desativado e a família está totalmente desesperada. Já foi feito um BO na delegacia para dar suporte nas investigações, para esclarecer as circunstâncias e tentar localizar essa adolescente, Evelyn Laís da Silva Moraes, de 17 anos, uma jovem que desapareceu. Até agora não há informações a respeito da localização dela, né? Então, a Polícia Civil também já está no caso, está tentando localizar. E tem aqui para a TV Agreste Mais, você que está acompanhando na TV Agreste Mais, vamos trazer a imagem dela. Vamos tentar aqui adicionar essa imagem dessa jovem, porque talvez alguém possa vê-la, né, na região, e aí pode repassar informações. Está aí no Facebook, para você que está acompanhando através do Facebook, na página Agreste FM 89.5, essa jovem, a Evelyn Laís da Silva Moraes, de 17 anos, está desaparecida. Agora no Rádio Patrulha, são 6 horas 49 minutos.
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0: Vamos trazer o João Paulo, direto lá de Agrestina, com informações de um panelense que sofreu um acidente lá no município de Agrestina. João Paulo.
4: Informação aqui, um carro que vinha do sentido de São Joaquim.
0: Agora são 6 horas 48 minutos. João Paulo vai trazer a reportagem completa do início. Agora sim, temos essa informação desse rapaz lá de Panelas. Graças a Deus, não foi um acidente que deixou a vítima em estado grave, não é isso, João?
4: Fala aqui, a BR-104 em Agrestina, no antigo motel Milênio. Aqui ao lado temos um loteamento Campo Novo. E um jovem de Panelas acabou se lesionando em um acidente aqui na BR-104, justamente no trevo. Bem em cima do trevo aqui, ó. Que liga a BR-120 de São Joaquim do Monte e a BR-104. E o rapaz Everson Evilásio está sendo socorrido pelo SAMU, pelo socorrista condutor Tiago e a técnica Cláudia. Daqui do local, estão sendo levados ao hospital da Agrestina. Ele está bem, está consciente e a moto dele, uma Fan 160 de cor preta, está ali, ó. Já está sendo rebocada, colocada no veículo. A irmã da vítima se encontra aqui no local, prestando toda a assistência. Ele estava vindo de Panelas e a informação aqui, um carro que vinha do sentido de São Joaquim, Agrestina, entrou aqui na BR-104 de uma vez, sem prestar atenção, de forma até irresponsável, e colidiu na moto da vítima, que caiu ao solo. Enquanto isso, o carro se evadiu do local. Essas são as informações de momento aqui. BR-104 em Agrestina, trevo que liga a BR-104, a PS-120, sentido São Joaquim do Monte, zona urbana de Agrestina. Com informações ao vivo, jornalista João Paulo.
0: Valeu, João Paulo, obrigado. Agora 6 horas 50 minutos, é o João Paulo do blog dos parceiros. Gente, aconteceu na cidade de Recife um sequestro. A vítima do sequestro teve o carro recuperado, uma mulher foi vítima de sequestro na cidade de Belo Jardim, no Agreste de Pernambuco. E o veículo foi recuperado pela Polícia Rodoviária Federal. O motorista foi preso na BR-232, lá no Curado, no Recife. Policiais realizavam fiscalização no quilômetro 7 da rodovia, quando abordaram um carro ocupado apenas pelo motorista. E ao se aproximar do veículo, o policiamento verificou sinais de adulteração e constatou que as placas eram clonadas. Após identificar a placa original, foi descoberto registro de roubo no dia 14 de outubro de 2022 em Belo Jardim. O carro foi roubado, mãe e filha foram obrigadas a seguir em outro veículo junto com os 3 larápios armados, e por 3 horas essas pessoas sofreram bastante, viu? E foram deixadas na cidade de Sanharó. O motorista que estava no carro, lá no curado, disse que havia adquirido o veículo por 16 mil, lá no Recife. E aí ele foi conduzido para a central de plantões da capital, Serplanc, no bairro de Campo Grande, e vai responder por receptação e adulteração de sinal identificador de veículo. Agora no rádio, patrulha, 6 horas 52 minutos.
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0: A informação verdade aqui na sua Agreste FM, primeiro lugar. Usuário de drogas assassinado, Adielson Galvão, tem a informação agora. É o crime lá de São Bento do Una, vamos ouvir.
1: Por volta das 2:30 da madrugada desta terça-feira, um crime de morte foi cometido lá na cidade de São Bento do Una. Foi lá nas imediações do trevo da Rua Nova, a vítima foi o Rafael Silva da Costa, que tinha 26 anos de idade. Eu tô aqui com o Márcio, que é irmão da vítima, né? Veio para cá pro IML de Caruaru para aguardar a liberação do corpo do irmão. Ele estava em via pública quando foi morto, é isso?
5: É isso.
1: E o que é que você sabe do ocorrido?
5: Eu não sei de nada.
1: Ele estava fazendo o que na rua a essa hora da madrugada?
5: Estava atrás de crack.
1: Ele era usuário de drogas?
5: Era.
1: Ou seja, era usuário de crack. E você acha que ele foi lá para essa região justamente para comprar droga?
5: Não.
1: Você disse que ele estava atrás de crack? Você acha que ele estava vendendo?
5: Não.
1: E foi tá fazer, usando, nesse caso, usando. Ele era usuário, né?
5: É, ele era usuário.
1: O amigo, ele já foi preso alguma vez?
5: Não.
1: A informação que ele foi preso por assalto? Faz tempo isso? Mas atualmente estava de boa? Estava trabalhando, pelo menos? Pela vida que o seu irmão levava, vocês da família já esperavam que mais cedo ou mais tarde isso fosse acontecer com ele?
5: Sim.
1: Vocês são em quantos irmãos?
5: 5.
1: E a polícia já descobriu quem matou seu irmão? Morto com quantos tiros?
5: 4.
1: E pegaram onde nele?
5: Nas costelas.
1: E essa prisão dele por assalto foi quando? Tem muito tempo isso?
5: Tem não.
1: Saiu do presídio tem quanto tempo?
5: 4 meses.
1: Estava preso lá em Pesqueira, foi?
5: Foi. Belo Jardim.
1: É, uma pena, né, gente? Tá aí. Rapaz que acabou tendo a sua vida ceifada, né? Assassinado a tiros. Crime que aconteceu lá no trevo da Rua Nova, na cidade de São Bento do Una. A vítima foi o Rafael Silva da Costa, tinha 26 anos de idade. Delegacia de São Bento do Una está investigando o caso. O corpo da vítima foi encaminhado aqui para o IML de Caruaru. Casado, tinha filhos?
5: Não, solteiro.
1: Pois é, então tá aí, vamos aguardar que a polícia chegue nos autores de mais este crime de morte.
0: 6 horas 56 minutos, é a Agreste FM, é você sabendo de tudo aqui no rádio Patrulha, na TV Agreste Mais, em todas as plataformas digitais, você acompanha o nosso Jornal da Manhã. Atenção, gente, agora 6:57, nota de falecimento. Faleceu a senhora Josefa Maria da Silva, conhecida por Dona Nininha, aos 76 anos, deixando enlutados os filhos, professora Zilma Cavalcante, Gilda Josefa, Hilda, Cilda, Givanildo, Iranildo, José Severino e Ramildo, netos, bisnetos, além de parentes e amigos. O corpo será velado em sua residência no sítio Pau Ferrado, de Lagoa dos Gatos, e o sepultamento será hoje às 9 horas no cemitério São Sebastião, em Lagoa dos Gatos. Desde já, a família enlutada agradece a todos que comparecerem a este ato de solidariedade cristã. Noticiamos o falecimento da senhora Josefa Maria da Silva, conhecida por Nininha, aos 76 anos.
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0: Programa Rádio Patrulha na TV Agreste Mais. Uma mulher, ela morreu em acidente lá na cidade de Pesqueira, no Agreste de Pernambuco. Acidente grave, vitimou essa jovem de 19 anos. Foi na BR-232 em Pesqueira que Fabiane de Souza Melo estava na garupa de uma moto. E por circunstâncias ainda não esclarecidas, aconteceu o acidente. As causas não foram informadas e o corpo da mulher foi encaminhado para o IML de Caruaru. 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Com informações agora, gente, de uma mulher que está desaparecida há uma semana. Adielson Galvão, volta ao programa.
1: Está desaparecida desde a noite da quarta-feira, dia 24 de junho, ou seja, quarta-feira da semana passada, a Veroneide Cordeiro de Oliveira, de 53 anos de idade. Estou aqui com a Verônica, que é irmã da Veroneide. Verônica, ela mora lá no sítio Campos, que fica ali próximo ao posto Agamenon, é isso?
6: Isso, ela mora lá, ela com o esposo, os filhos, né, e ela tem problemas... É neurológico, né? Toma medicações. E aí ela saiu sem rumo, a gente não sabe onde procurar. São muitas informações desencontradas, né? Inclusive a gente acabou de vir aqui, que falaram que ela foi vista nas mediações aqui.
1: Ou seja, vocês vieram aqui para o complexo da Polícia Científica, né? É, justamente para procurar saber Sim. Se ela foi vista por alguém. Até porque vocês já estão fazendo uma campanha nas redes sociais, né?
6: Sim, sim. Ela já está sendo divulgado, né? Nos grupos, blogs também. A gente pediu para nos ajudar, né? Porque assim, é uma busca incerta, né? A gente quer encontrar ela o mais rápido possível, porque tem problemas, né? Toma remédio controlado, então a gente sabe que pra gente, família, a gente quer, né? Encontrar o mais rápido possível, porque cada dia que se passa, a angústia vai só aumentando.
1: E Verônica, e como foi o desaparecimento dela? Ela saiu de casa dizendo que ia encontrar alguém?
6: Não, porque ela, inclusive, era noite já, ela foi numa vizinha e de lá ela saiu, encontrou alguém na rua, pelo que me falaram, né? Que eu não sou daqui, eu tô aqui passando uns dias, né? Vim resolver umas coisas, eu moro em São Paulo. E aí ela falou que ia dar uma viajada. A pessoa que ela relatou isso deveria ter ido até a família, né? Falar, olha, vai, porque ela... Acabei de encontrar com ela e ela falou que ia fazer isso.
1: Mas estava com dinheiro no bolso?
6: Não, tem nada, só com a roupa do corpo.
1: Saiu pelo menos com o telefone celular?
6: Nada, nada, só com a roupa do corpo.
1: Você disse que ela tem problemas neurológicos. Sim. Problemas neurológicos ou psicológicos?
6: É tudo, né? Psicológico, neurológico, ela tem depressão, tem esquizofrenia e outros problemas, né? Porque as medicações que ela tomava já não tá fazendo, assim, um efeito, né? Ela precisava de uma internação, na verdade, né?
1: A sua irmã, Verônica, ela já... Passou por algum surto psicótico?
6: Olha, já passou, mas tão grave assim não, né? Esse foi o primeiro que ela sai de casa. Inclusive, faz 9 meses que eu perdi meu pai, né? Nosso pai. Então, eu acho que isso aí também ajudou bastante para que isso acontecesse.
1: Mas vamos lá. Esperança é a última que morre. Ela só saiu com a roupa do couro, como você mesmo informou, né? Mas vocês estão disponibilizando aqui um telefone para contato. 81 é o DDD 989-73-57-74. Quem souber do paradeiro dela, que entre em contato com a família, né?
6: Sim, sim. Esse telefone é da filha, né, Juliana? Quem tiver alguma informação... Por favor, nos ajude aí.
1: Ok, Verônica, boa sorte aí para que sua irmã seja encontrada o quanto antes. A Veroneide Cordeiro de Oliveira, que tem 53 anos de idade, desaparecida há quase uma semana do sítio Campos, área rural, aqui de Caruaru.
0: Agora no Rádio Patrulha, 7 horas 2 minutos, é você sabendo de tudo na maior audiência do Agreste.
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0: 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Agora, 7h03. Bom dia, meu amigo Luciano, Panela Quente Restaurante de Cupira. Luciano está na audiência com o Rádio Patrulha. Para toda a clientela por lá, o nosso abraço. Vale o carinho aqui de toda a equipe da Rádio Agreste. 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De Cupira. O Luciano está lá com aquelas delícias, servindo a clientela e ouvindo a nossa programação. Cícero Livino, sanfoneiro, também está interagindo aqui. Bom dia, meu irmão. Agora são 7h03 na sua emissora líder. Você que está aqui na live, através do Facebook, está compartilhando. Forte abraço, viu? Beijo no coração aí de toda a nossa audiência e aos ouvintes em mais de 72 cidades acompanhando a nossa programação. Agora, 7h04, vamos trazer mais uma reportagem no programa e é com relação a um crime de morte que aconteceu na zona rural de Caruaru. Um homem, ele foi assassinado com requintes de crueldade. Por quê? O que é que acontece? Esse homem, além de ser assassinado, ele foi queimado e enterrado em uma cova. Os detalhes no ar.
1: No final da tarde desta terça-feira, um corpo humano foi encontrado enterrado em uma cova rasa na zona rural aqui de Caruaru. Essa região onde falamos é uma estrada, ou pelo menos ao lado de uma estrada vicinal, estrada essa que dá acesso da BR-104, ali próximo ao distrito de Cachoeira Seca, né? Também conhecido como Lampião, ao sítio Palmatória, ou Palmatória do Juá, como muitos conhecem, né? Ou seja, seria mais ou menos uma estrada secundária. E o corpo da vítima, né? Aparentemente um homem, ele foi queimado e depois foi enterrado, né? Eu tô aqui com a doutora Carolina Gonçalves, que veio atender a esta ocorrência. A única coisa que nós temos certeza nesse primeiro momento, doutora, de que a vítima foi assassinada, né? Inclusive vítima de um crime brutal. Delegada, boa noite.
7: Boa noite, Gelson. Boa noite a todos. A princípio, é difícil afirmar com certeza que se trata de um homicídio, mas existem alguns elementos que indicam que possivelmente ocorreu, sim, um crime. Por exemplo, a questão da vítima estar enterrada em uma cova e também sinais de que o corpo foi carbonizado. Mas, a princípio, ainda será submetido à perícia a fim de que haja convicção nesse sentido.
1: Ô, doutora, tem 3 parentes de um rapaz que está desaparecido, vieram para cá, né? Quando souberam do corpo, né? Ou pelo menos dessa cova, né? Alguém passou por aqui, viu que a terra havia sido mexida e tal, e que havia também sinais de que atearam fogo no corpo de alguém, e aí foi quando vocês da polícia foram acionados. E aí vieram para cá porque eles estão com um parente desaparecido desde a quarta-feira da semana passada, mas não tem. Primeiro, a vítima está irreconhecível, né? E pelo que o perito informou, o corpo está fragmentado, né? Então, o corpo realmente ficou muito estragado. Não tem como confirmar se trata daquela pessoa, né?
7: Correto. A princípio, é difícil estabelecer vínculo, principalmente pelo estado de putrefação, que já está avançado, pelo estado do corpo também, e a possível carbonização do corpo também atrapalhando a identificação. Então, em um primeiro momento, não é possível estabelecer correlação ou a identificação dessa vítima.
1: Inclusive, os familiares vão ter que fazer a coleta de material genético no IML, justamente para que faça ali um exame de DNA, que é um procedimento que leva dias.
7: Justamente, estamos trabalhando aqui em várias equipes, a equipe do Corpo de Bombeiro, Polícia Rodoviária Federal já esteve por aqui mais cedo, IML, Instituto de Criminalística, estão todos trabalhando em conjunto para poder identificar essa pessoa e também as circunstâncias em que essa morte ocorreu.
8: Não se sabe sequer o que instrumento foi utilizado para o cometimento do crime, haja vista o estado de putrefação do cadáver.
7: Correto. A princípio é difícil fazer essa identificação, mas as equipes estão trabalhando nesse sentido. As perícias necessárias serão realizadas a fim de que a gente tenha as respostas que nós buscamos.
8: Doutora, conversando ali com um dos bombeiros, né, que participaram ali justamente desse procedimento de desenterrar o corpo da vítima, né, vocês tiveram que acionar o corpo de bombeiros, e ele me informava ali que pela compleição do corpo, né, há uma probabilidade grande de se tratar de um homem.
7: Correto. De acordo com o que o bombeiro afirmou e que nos foi passado até o momento, é que pela complexão física trata-se de um homem, um indivíduo do sexo masculino, mas ainda também não é possível afirmar com certeza.
8: Ô, doutora, e o corpo, a vítima pode ter sido arrastada, trazida para esse local onde foi assassinada e posteriormente enterraram, atiraram fogo no corpo, né? Posteriormente enterraram o cadáver nessa cova.
7: É, as circunstâncias e também a autoria e todos os fatos relacionados ainda vão ser apurados pela equipe da Delegacia de Homicídios.
8: 81 é o DDD 994887042. Vocês disponibilizam hoje de um WhatsApp denúncia da Divisão de Homicídios e que funciona 24 horas por dia, os 7 dias da semana. E também contam com o parceiro Disque Denúncia Agreste através do 3719-4545. Qualquer informação será válida para vocês chegarem o quanto antes nos autores deste crime brutal.
7: Com toda certeza, essa colaboração é de suma importância e o sigilo das informações é garantido, então a pessoa pode entrar em contato e que a identidade da pessoa que informou não será revelada. E também se houver mais alguém que tenha outra pessoa desaparecida nessas circunstâncias, nessa região aqui, pode entrar em contato também para obter mais informações quando saírem os resultados da perícia.
8: Obrigado, então, doutora Carolina Gonçalves. Então, para a gente ter uma ideia mais ou menos de situar essa região, né, aqui fica entre, mais ou menos, entre Rafael ou entre a estrada que dá acesso, que é pavimentada, né? A estrada que dá acesso ao Juá e o distrito de Cachoeira Seca. Justamente naquela descida onde existe ali uma antena de telefonia móvel do lado direito para quem vai para Toritama. Então, mais ou menos, a estrada começa ali. Então, seria um atalho para o distrito de Palmatória, né? Foi justamente o cenário deste crime brutal. O pessoal está finalizando ali os trabalhos, né? O pessoal do Corpo de Bombeiros e também a perícia sendo realizada pelo IC, Instituto de Criminalística. Dr. Teófilo Ribeiro é o perito que está à frente desse trabalho de perícia aqui no local.
0: São 7h10 no Rádio Patrulha e TV Agreste Mais, é o seu jornal policial da Agreste FM. 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No Rádio Patrulha, a hora certa. Agora, 7h12.
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0: É o giro policial da sua manhã, nesta quarta-feira, dia de feira livre em Cupira. Bom dia aos feirantes, bom dia a todos os comerciantes acompanhando a nossa rádio. Você que está aí circulando na feira, está fazendo a sua feira desta quarta, um beijo no coração. Valeu, minha gente. Está aí com o rádio em alto e bom som, na melhor sintonia, e recebe o nosso abraço. Um carro com numeração suprimida foi apreendido no município de Águas Belas, no Agreste, após inspeção veicular que identificou irregularidades na numeração do motor. A PM realizava rondas quando visualizou um Ford Ka com placa de Recife estacionado em via pública em frente a um supermercado. E em razão do elevado número de veículos clonados na região, os policiais localizaram o proprietário e realizaram a vistoria. Durante a inspeção, foi constatado que a numeração de motor estava completamente suprimida, impossibilitando a identificação completa do veículo. Durante a inspeção, foi constatado também que o carro, segundo o homem que estava conduzindo,

0: A Polícia Civil está investigando esta situação. Gente, agora são 7h13 no Rádio Patrulha. Hoje o programa tem muitas informações, está lotado aqui de broncas e tem novos detalhes com relação ao crime de morte lá de Taquaritinga do Norte, crime que vitimou o homem executado a tiros lá na área rural da cidade, o José Abner Pereira França, de 30 anos, que foi morto a tiros no sítio São Paulo de Sinésio. Tem novas informações, novos detalhes, a Polícia Civil divulgou e a gente acompanha agora.
1: Sobre esse fato, eu converso com o comissário da Polícia Civil, Marcelo Malhas. Marcelo, o que pode ser repassado de informação? A princípio, a Polícia Civil obteve alguma informação ou detalhe de como teria se dado a ação criminosa?
2: São poucas as informações que a gente tem, né? Devido à localidade, uma zona rural, muito pouco. Não há tráfego de veículos quase naquele momento, naquela área. Né? Durante todo o nosso. A nossa permanência lá durante a perícia, poucos veículos passaram pelo local, então fica difícil até da gente perguntar, a gente conseguir alguma informação desse tipo, dessa forma. No entanto, o que a gente pode lhe passar é que o corpo realmente ele foi atingido por vários disparos de arma de fogo. Esses projéteis atingiram o tórax, atingiram costas, cabeça, membros, né? Houveram perfurações que transfixaram, ou seja, atravessaram o corpo, né? Algumas cápsulas foram encontradas no local, são estojos de arma de fogo, projetos de arma de fogo, do calibre 9mm. Esses estojos foram recolhidos pela perícia, né? E vão ser periciados. E a gente aguarda aí o resultado dessa perícia para que mais informações venham a robustecer esse inquérito que a gente vai passar para a delegacia de Taquaritinga.
1: O Marcelo, no local do crime, familiares estavam presentes?
2: Não encontramos familiares no local, né? Mas aqui na delegacia já apareceu uma pessoa e nesse momento a equipe se encontra em diligência com esta pessoa que esteve na delegacia, na intenção de obter mais informações sobre o Abner, sobre a vida pregressa dele, para que a gente possa repassar essas informações.
1: E a respeito dessa vida pregressa, a vítima, ela tinha antecedentes criminais?
2: Olha, de forma oficial eu não posso lhe dizer isso. Agora, os parentes aqui já informaram que ele seria usuário de entorpecente.
1: E que, portanto, não necessariamente há algo registrado, né? Sobre furto, sobre assalto, ou tráfico de drogas, ou qualquer coisa dessa natureza.
2: Bom, de forma alguma a gente pode soltar essa informação agora, uma vez que a gente não tem como precisar, não tem como dizer isso de forma oficial. Isso foi informações prestadas aqui de forma não oficial por um parente que esteve aqui na delegacia. Vamos ainda concluir nossas pesquisas, concluir aí a vida, fazer um relatório sobre a vida pregressa do Abner, e aí a gente vai saber realmente se ele, o que pesou contra ele na sua vida anterior ao delito.
1: Vale ressaltar, Marcelo, que qualquer informação é de extrema importância para que a Polícia Civil consiga dar início às investigações. À medida em que um parente chegou aqui dizendo que ele era usuário de drogas, isso corrobora também com uma linha de investigação, né, para saber se tem relação com esse homicídio registrado.
2: Exato, não tem como a gente dizer que existe relação com o fato dele ser usuário com o crime. Não tem como precisar isso, não tem como dizer isso com toda certeza. Mas é claro que isso será uma linha de investigação, né?
1: E a gente ressalta para as pessoas que estão nos acompanhando que qualquer informação a respeito dessa situação, que seja os esclarecimentos para a Polícia Civil, bem como qualquer pessoa que esteve em contato com o Abner e que tenha escutado alguma coisa, que informe para que vocês consigam elucidar esse crime.
2: Exato, né? Qualquer informação é bem-vinda. Qualquer cidadão ele pode nos procurar aqui na delegacia ou procurar a delegacia de Taquaritinga do Norte. Vai ser a delegacia de Taquaritinga que vai ficar responsável por finalizar esse inquérito.
1: Sobre esse fato, eu converso com o comissário da Polícia Civil, Marcelo Malhas. Marcelo, o que pode ser repassado de informação? A princípio, a Polícia Civil obteve alguma informação ou detalhe de como teria se dado a ação criminosa?
0: 7h19 no Rádio Patrulha. Obrigado, repórter Heloísa, já detalhou tudo, né? Já nos levou essa informação, claro, através da Rádio Agreste 89. Minha gente, agora 7h18, a Funerária Carneiro é uma empresa séria com mais de 2 décadas atuando em nossa região, e só quem já cuidou de um funeral sabe o quanto a situação representa gastos e transtornos. 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Agora no Rádio Patrulha 7h19.
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0: Um caminhão-tanque carregado de combustíveis tombou e pegou fogo após uma colisão na BR-232 em Serra Talhada, no Sertão. O acidente aconteceu ontem, deixou 5 pessoas feridas, entre elas uma criança de 9 anos. E de acordo com a PRF, Polícia Rodoviária Federal, apesar do incêndio, o veículo não explodiu. As vítimas são os 4 ocupantes do carro, incluindo a criança e o motorista do caminhão. Todos foram socorridos pelo Corpo de Bombeiros e Serviço de Atendimento Móvel de Urgência, SAMU. Foram encaminhados para o HIC em Serra Talhada. E as vítimas não tiveram ferimentos graves. O caminhão-tanque, ele acabou sendo atingido pelas chamas e o Corpo de Bombeiros conseguiu controlar o incêndio, atuou no resgate das vítimas. Acidente por volta de 12h30 e a rodovia ficou totalmente interditada até às 16h10. Passou a operar no sistema de pare e siga e a PRF continuou lá no local para a passagem alternada de veículos em uma faixa por vez. Agora no Rádio Patrulha, 7h21. Vamos trazer o agricultor que morreu atropelado. Adielson Galvão, detalha.
4: Um agricultor morreu atropelado lá na cidade de Iguaraci. A vítima, Antônio Faustino Nunes, tinha 66 anos de idade. Eu tô aqui com o Fabinho, que é filho da vítima, né? Veio para cá, pro IML de Caruaru, aguardar a liberação do corpo do pai. Fabinho, como foi que o teu pai foi atropelado, amigo? Foi um veículo grande, de um caminhão, um ônibus, ou foi um veículo de pequeno porte?
5: Foi assim, eu acho que uma moto bateu nele e veio o carro atrás e bateu nele também. E ele chegou a esse ponto, né? Foi, chegou, pronto. Aí não, foi o fim dele e tá.
4: Esse motoqueiro, ele foi identificado?
5: É, ele é conhecido. Ele quem vai explicar. E normalmente eu não tô sabendo tudo direito como foi, porque normalmente nós não vimos, ainda não conversamos com ele.
4: Ele está hospitalizado?
5: Ele é quem vai explicar como foi a situação.
4: Mas ele está hospitalizado?
5: Não, não. Não, ele estava no... Chegou aí, mas não aconteceu nada com ele, não. Grave, não.
4: E esse atropelamento que, infelizmente, vitimou fatalmente o teu pai. Isso aconteceu onde? Lá em Iguaraci?
5: Pô, iria Afogados para Iguaraci.
4: Uma rodovia que liga as duas cidades?
5: Casa. Ele tava voltando pra casa.
4: Aí andando pela pista, foi isso?
5: Acho que ele vinha andando pela pista, pelas informações, sim.
4: Mas essa pista lá, ela tem acostamento?
5: Tem, não.
4: Então ele tava andando pela pista de rolamento mesmo?
5: Eu acho que sim, acredito que sim.
4: Aí... talvez o motoqueiro que o atropelou não tenha tido culpa, né? Não tenha visto. Isso aconteceu que horas?
5: Foi mais ou menos umas 6 horas.
4: Da noite?
5: Foi.
4: Pois é. E aí ainda tem a questão da visibilidade, né? Imagina você guiando uma motocicleta na pista 6 horas da noite, já escuro, e de repente tu se depara com uma pessoa também caminhando pela pista?
5: É, não tem como, né?
4: O teu pai morava onde? Lá em Iguaraci?
5: Mora no Sidjuá.
4: É próximo dali?
5: Próximo de Guaraci mesmo.
4: Tava bicado?
5: Tava bicado, ele gosta de beber mesmo.
4: Ele foi pra outra região, bebeu e aí foi...
5: e voltou bêbado e...
4: voltando de Afogados da Engazeira?
5: Foi.
4: E além de você, deixou quantos filhos, Fabinho?
5: Ele deixou 5 filhos.
4: Nosso sentimento de pesar, viu, amigo?
5: Isso.
4: Pois é, gente, o corpo da vítima é encaminhado aqui para o IML de Caruaru, seu Antônio Faustino Nunes, que tinha 66 anos de idade, que morreu neste atropelamento, né, que aconteceu lá na zona rural de Guaraci.
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0: 7:25, minha gente, chegamos ao final do programa. Vem aí o Visão Política na sua rádio preferida. Bom dia, um beijo no coração de toda a nossa audiência. Fiquem todos com Deus, tá? Tá chegando aí, então, as informações da política local do Brasil e do mundo. E na hora do ouvinte, vamos abraçar a nossa audiência. O pessoal que está sintonizado na programação através da TV Agreste Mais. Bom dia aqui para a galera do Facebook, Cida Andrade. Bom dia, Cida. Bom dia também para o Amauri, o Edson Alves. Bom dia para o nosso ouvinte também, o José Aeronaldo. Aquele abraço. São muitos internautas aqui sempre interagindo. E através do WhatsApp da Rádio Agreste também a participação popular. Um grande abraço, minha gente. Fiquem todos com Deus. Está chegando aí o Visão Política e as manchetes com o Edgar Fênix. Já chega também nesta quarta-feira. Bom dia, Edgar. Boa quarta.
6: Bom dia para você, João Edson. Bom dia para todo mundo acompanhando o Rádio Patrulha. Bom dia para o Abelardo Ribeiro Godói, já por aqui. A Mônica também. O nosso time completo. O programa está chegando, hein, João Edson? Tem muita informação para detalharmos. Bastidores da política regional, estadual, política nacional também. Na política regional, em Quipapá, mobilização popular, protesto. Em busca de abastecimento de água, o prefeito da cidade, o Pité, participou de forma direta junto à população dessas cobranças, junto à Compesa. Nossa equipe esteve lá, nós vamos trazer todos os detalhes já já. Governadora Raquel Lira realiza maratona de entregas e agendas no Agreste de Pernambuco. Ontem ela esteve em Altinho, em São Joaquim do Monte e em Bonito, aqui na nossa região. Nós acompanhamos tudo e vamos trazer a conversa importante com a governadora de Pernambuco, já já aqui no Visão Política também. Encerramento dos festejos juninos em Cupira, celebra tradição e cultura. Ontem foi o Arraial dos Servidores, acompanhamos o Arraial, muito forró. A festa acabou já na madrugada de hoje, prefeito Eduardo Lira e toda a comitiva, né, participando destes festejos. PSD, partido da governadora Raquel Lira, alcança a marca de 80 prefeitos em Pernambuco com filiação do prefeito Pité de Quipapá. Olha aí. E a Michele Bolsonaro deixa o comando do PL Mulher e aprofunda a crise no bolsonarismo. Presidenciável Ronaldo Caiado anunciará Gilberto Kassab como vice em chapa do PSD para a presidência da República. Estes são apenas alguns dos destaques do Visão Política que está chegando, né? Com Alexandre Kennedy, Abelardo Ribeiro Godói, o comunicador de todas as gerações, Vila Marão. Sinal de Feira já com tudo pronto para você acompanhar o programa também através das nossas plataformas digitais. Forte abraço, Edson. Uma ótima quarta. Bons negócios para quem está na Feira Livre de Cupira.
0: Valeu, bom dia, Edgar, abração. Agora 7:28. Então, gente, continua aqui, viu? Na melhor programação, na sua 89,5. Visão Política, muitas informações da política local do Brasil e do mundo. Um beijo no coração de todos os nossos ouvintes, na melhor sintonia, claro, aqui na 89. Você segue na TV Agreste Mais e no rádio. Até amanhã.
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4: Olá.

0: São 7h35. Alô, você. Alô, de casa. Alô, vovô, vovó, mamãe, papai, abençoados. Bom dia. Bom dia, senhoras. Bom dia, senhores. Juventude, crianças do meu Brasil, em sintonia com a gente. A aula não tem, não, né? Para as crianças, principalmente. Então, aproveita. Acorda mais cedo aí para ouvir o programa, porque depende de vocês. Ou amanhã, não é? Aprenderem a votar melhor, saberem quem vota, para fazer, para analisar, não é? E nos ajudar com a audiência também, é lógico, né? Muito bom dia, que Deus abençoe grandemente o dia de todos vocês, né? Com muita alegria que aqui estamos para mais um programa Visão Política, sob as graças de Deus. Visão Política desta quarta-feira, 1º de abril, eita, dia da mentira. 1º de abril
1: de julho,
0: de, né? Do ano de 2026, que é também ano da graça do nosso Senhor e Salvador
1: primeiro,
0: Jesus Cristo.
1: 1º de julho, né?
0: É, 1º de julho.
1: Julho.
0: Eu falei o quê?
1: Abril.
2: Foi, você voltou um pouquinho no tempo.
0: Foi misericórdia. Eu disse isso, foi. Rapaz, eu só penso que às vezes vocês ficam me gozando. Meu amigo, então eu tô ficando cada vez pior. Então, é a alegria da Copa que o Brasil chegou até aqui, né? Aliás, como ontem, né, deu a lógica, nós comentamos aqui, mas daqui a pouquinho, o homem do tempo, o homem do futebol, né, de que passa as informações, não é? Ontem ele fala sobre esse jogo de ontem, rapidamente, né, porque eu estive vendo agora, não assisti não, nenhum deles, mas eu vi agora de manhã, aí deu a lógica.
1: Deu,
0: não
1: é? Lógico.
0: Os cabeças, aqueles que a gente, que nunca deviam perder, né? Pois bem, eles realmente prevaleceram, pelo menos nessa rodada, porque as outras foram surpresa também. Rodada, só espero que não tenha surpresa com o Brasil. É. São 7h37, como eu disse. Programa Visão Política desse primeiro, eu não disse, mas vou dizer, 1º de julho. 1º de julho. Do ano de 2026, ano da graça do nosso Senhor e Salvador Jesus Cristo. E como eu dizia, é sempre com ele, por ele, para ele, por todos nós que aqui estamos para mais esse programa, líder de audiência, um dia abençoado e mais uma vez.

0: agradecendo a Deus primeiramente e a você. Gente querida, começando o programa, né? 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Vamos nós, vamos começando mais um programa Visão Política. Trabalhadores, onde você estiver, sítio, vila, fazenda, povoado, Deus abençoe o dia de vocês. Motoristas, alô você também, não é? É, muita atenção na estrada, faça a sua parte. Deus está com você aí, porque, né, aquela tal história. Às vezes você não pede, mas Deus tem tanta pena, porque, coitados, né, acordam cedo, trafegando aqueles caminhões enormes, arriscando a vida para transportar o progresso desse país. Bom dia, viu? Coloca Deus aí junto de você, mas faça a sua parte. Lembre-se, a gente diz sempre o quê, Abelardo?
1: Tem sempre alguém em casa esperando por você.
0: Tu viu, não é? E é exatamente isso, né? Isso a gente nos referimos também, claro, aos mototaxistas, né? Aqueles que têm motos, né? Que ficam para baixo, para cima, né? Por essas estradas também. Muita atenção, viu? Deus abençoe o dia de vocês. Minha gente, mas vamos começando. Oxê, mas misericórdia, hoje eu tô querendo ser vexado, não sei por quê. 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
0: Eu vou cantar, mas não é cantar, é só para lembrar. 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
0: mais fio, não é mais fio.
3: É, eles usam agora, o termo mudou, é cabo, né? Ela está confirmando se trata realmente desse cabo.
0: Ah, eu acho que deve ser essa Top Mix. 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Um rolo de fio.
3: Vamos aguardar, ela está trazendo essa confirmação.
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0: 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Com 100 metros, sei lá. Por favor, procura ver aí, me ajuda aí, tá bom? 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Bom, e gente querida, vamos continuando por aqui. 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Agora não. Então vamos lá. Então deixa eu ver aqui. 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Bom, mas agora continua, aliás, continua não, terminou ontem o São João premiado, terminou ontem os cupons. Agora o sorteio vai ser quando? Dia 8? É para semana, né?
2: Dia 8, quarta-feira.
0: Quando é?
2: Quarta-feira.
0: Quarta-feira, de hoje é 8. Quarta-feira, viu? É o sorteio. Confirma isso, Edgar, comigo. Confirmado. Que ontem terminou ontem.
3: Acabou ontem a promoção.
0: Né? Foi com
3: grão milho, de hoje a 8, aqui no Visão Política, será realizado esse sorteio aí, Lomar. E a expectativa é muito grande, viu? São também... R$16 mil em premiações em nome do São João Premiado Grão Milho.
0: Incluindo aquela...
3: Uma linda moto, Zerinha. É, gente, bonita. Você não tem noção. A moto a grão milho, inclusive, fez ali... circulou em algumas cidades com esse prêmio, né?
0: Coisa
3: uma
0: linda.
3: Moto branca com bege, objeto de desejo.
0: Tô nessa. Eu sabia agora, botei Dona Romana Soares de Lima.
3: É?
0: Dona Romana...
3: Mas Dona Romana... Peraí. Dona Romana tem que existir, tem que ter CPF, porque só entrega um documento.
0: É mesmo, né?
3: Não vai inventar o nome, não, porque depois...
0: Quer dizer que eu trago aqui uma mulher, só a Dona
3: vai
0: Romana...
3: Vai ganhar aqui, e não, né? Leva.
0: Não leva, não, é?
3: É.
0: Trouxe o documento, é mesmo. Olha que beijinho.
3: É, exatamente.
0: Não adianta, não. Perdi, foi meus cupomzinhos, né? Porque eu botei lá... Eu tenho mais de... Eu acho que mais de 15... Mas, rapaz, quer dizer que você botei no meu nome, ué.
3: Acabei a promoção com 35 cupons lá.
0: Não leva, não, é. se eu ganhar. Não
3: e como é que o senhor, quem é a dona Romana? Ela tem CPF?
0: Não, rapaz,
3: tem...
0: fui eu, só alguns é que eu botei o nome dela. Eu já tinha
3: O Alexandre é mal de todo o sorteio, não sei se ele vai deixar que o senhor ganhe.
0: Eu botei uns 15 no meu nome, quer dizer que se eu ganhar não leva não.
3: Fui, né? E aí, Alexandre?
0: Mas o sorteio é aqui ao vivo, com muita clareza, o pessoal não vai assistir pela TV.
2: Pode ser ao vivo, pode ser
3: O Alexandre está na confiança, né? É claro que o senhor como cliente, né? A direção da Glomir está nos informando, olha, o cliente, o nome que tiver, se tiver tudo certinho, vai ganhar a moto. Só que, pelo que o Alexandre aí está indicando, o Ilamar ganhando, é claro que o Ilamar vai mandar sortear de novo, né? Porque é o Ilamar da rádio, né? Então...
0: Poxa, e daí eu não comprei, eu não compro o cuscuz, eu não botei dentro
2: da
0: urna.
2: Você já comprou?
0: Já.
2: Então pronto, está tudo certo, você não vai ganhar não.
0: Nem uma geladeira?
2: Nada. Nem um pacote de cuscuz você ganha.
0: Um Smart TV que vai sortear
2: de
0: nada?
2: De jeito nenhum. Muito
0: bem. Isso aí é sacanagem. Tem até fry, olha, micro-ondas, smartphone. Um liquidificador? Uma coisinha. Não?
2: Não.
0: Então eu vou parar de coisa. Não vale mais, viu? Eu sorteio, mas a pele para sorte.
2: De hoje a oito não vale para ele. De hoje a oito a gente vai ter para você que comprou, comeu cuscuz e vai. É, vai participar
3: concorrer
2: do sorteio, concorrer à premiação.
0: Ai, matou o velho, tá?
2: É.
0: Me entupi de cuscuz, mas também. É grão
2: de Edgar, Edgar pegou botando o nome de outra pessoa, não sei nem quem é.
0: 35 por. Edgar, se descobre, tu te lasca aí. Vai lá na casa da mulher trazer de volta, olha. Homem. Bom, mas vamos que vamos. Edgar, o IDCN hoje tem atendimento, hoje é quarta-feira, não é? É esse Instituto de Desenvolvimento, e eu cumprimento aí os seus diretores, não é? É a doutora Carol, não é? A professora, cumprimento a Carol, que é atendente. Está lá todo dia para atender a gente, é pelo telefone 981-808468, não é, Carol, querida? Bom dia, muito simpática, não é? Faz questão do seu atendimento, porque ela só atende com hora marcada, tudo programado, viu? Então, eu cumprimento os seus diretores, que é o doutor Valmir Lima e a doutora Noédia.
3: Júnior Lima, mandando um abraço para toda a bancada do Visão Política, viu? Estou ouvindo a gente.
0: Abençoado, querido, bom dia. Eles são filhos, né? Aliás, ele é filho do
2: Seu Zazá.
0: Do Seu Zazá, aqueles que benfeitores lá de Cruz e de Panela, não é? Seu Zazá e dona Erivanda, eles seguiram os passos do pai, cuidando aí da saúde do povo. O IDCN, que eles melhoraram muito, né? Trouxeram os melhores médicos de Pernambuco que saem do Brasil, viu? São professores para atender diariamente, né? Toda a população de Panelas, toda a região, não é? Pediatra, neuropediatra, psiquiatra, psicólogo, nutricionista e toda sexta-feira, ultrassonografia, tudo isso sem custo nenhum, né? Não paga taxa, não paga coisa nenhuma. O Edgar, quarta-feira hoje, o IDCN, doutor Valmir, tem médico lá hoje?
3: Temos sim, Lamar. O Júnior Lima, né? Informando aqui, ó, que hoje nós temos atendimento lá no IDCN com a psicóloga infantil, a doutora Ellen Rodrigues. Esse atendimento começa daqui a pouquinho, às 8 da manhã, e também a partir das 8 da manhã, a psicóloga infantil e adolescente, a doutora Vivian Carla, lá no IDCN em Cruzes, lembrando que todos os atendimentos são realizados mediante agendamento, Ilamar.
0: Rapaz, bênção. Valeu, um forte abraço, viu? O senhor Zazá, perdão.
3: O Júnior.
0: O Júnior, Júnior Lima, a doutora Carol, a sua esposa, a doutora Carol, professora, né?
3: A Noédia, né? A esposa do Júnior. Carol é a recepcionista lá, competentíssima.
0: Carol é a recepcionista.
3: Que tá sempre dando aquela força lá para todo mundo.
0: Meio agitado, rapaz, aquela vontade de chegar mais rápido, porque tem tanta matéria boa.
3: Muita coisa.
0: Vocês ontem deram um giro danado.
3: Grande. Vamos trazer todos os detalhes
0: já. Eu vou me aquietar mais. Sossega, coração. Não, então eu vou cantar para ver se eu me animo mais. Não. Prestar atenção, né? Na...

0: Carioca.
1: Uhul! Alô, Toninho. Ele não veio, não? Foi, não
0: chegou, o Toninho não. Disse que tá marcando aí uma nova data para dar uma passadinha aqui e abraçar os amigos de toda a região. Você tem muito trabalho lá pro São Paulo ainda.
1: Eu imagino. Agora, Toninho, ele quase que nunca faltou essa festa do Bola, né? Porque é ele que patrocina.
0: Na verdade, a presença do Toninho é constante. Quando acontece uma excepcionalidade que ele não vem, mas ele continua patrocinando o evento, né?
1: É, foi assim, é que verdade.
0: Ele fez também nessa edição, mandando uma novilha lá para sortear os participantes, rapaz, do casamento matuto lá do Bola.
1: Tu já soubesse quem ganhou a novilha?
0: Na verdade, ganhou na hora. Eu participei até do sorteio. Vou até ver com o Jadson aqui se ele consegue mandar pra gente. A gente tava lá, uma grande festa, uma renovação.
1: Mas foi gente lá mesmo que ganhou?
0: Cultura, de lá mesmo, da comunidade mesmo. O desfile de carros de bois fantasiados, que é uma tradição, né? Nós tivemos quase 100 participações esse ano. E o sorteio do Toninho. Toninho, olha, eu quero que todo mundo participe do sorteio. Então, foi o primeiro prêmio a ser sorteado, foi a novilha lá enviada pela Fazenda Santa Maria, que é do nosso Toninho, lá do Bica da Serra.
1: O Toninho e a família lá do Bica da Serra. Valeu, Toninho. E você sabe que eles são os diretores, não é? Do restaurante, não é o diretor, presidente, e aliás o dono do restaurante montou o Bica da Serra, o local mais aprazível, porque ele entende bem disso, né? Ele tem lanchonetes, ele tem padarias, tudo isso lá em São Paulo, e conhece muito bem, tem restaurante também, e montou o Bica da Serra e deixou a sua filha simpaticíssima, não é? Ô, rapaz, é exatamente o João também, que é muito simpático, né? Filho dele, não é? Que a gente chama o filho, porque é a cara dele. Pois é, é o completíssimo, e o atendimento é maravilhoso. E o cardápio tem aquele atendimento personalizado, que você não paga 10%, não paga estacionamento, e por incrível que pareça, Alexandre, criança, misericórdia.
2: Gosta,
1: não é?
2: Demais.
1: Parece, né? Que tem couro de sapo, porque naquela, ele ainda toma um banho de piscina, Alexandre. Nesse frio danado, criança gosta, parece que não sente frio. Também não paga, né, para deixar as crianças lá tomando banho confortavelmente. 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Já comi muito com o doutor Goberi, né? Hoje é quarta-feira, não é o dia dele, não, né? Está aqui conosco. Não é não. 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Esse eu recomendo, viu? Muito, mas muito bom. Agora, o mais vendido, o que mais sai lá é a picanha, não é? E que é realmente sensacional. É o forte, não é? E é por isso que a gente canta, né? Hoje é quarta-feira,
0: feijoada.
1: Que tem até o ronco do porco.
0: E serve,
1: né?
0: Muito bem duas pessoas.
1: Duas pessoas, serve muito. Eu acho que serve até mais, né? Misericórdia. Que vem, inclusive, além do ronco do porco, ainda vem aquele. Como é que chama aquele? O torresmo. Tem o torresmo. É delícia, e tem, né? 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
0: Também.
1: É nada. Pois é. Vá viver com a gente essa maravilha, né? Com chuva ou com sol. Se fizer frio, não tem problema nenhum, não é, Edgar? Se fizer frio, muito frio, às vezes à noite, não tem problema nenhum. Fica aconchegante, por quê?
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0: Temos os aquecedores lá.
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0: Sensacional.
1: Não é? É uma beleza. E final de semana?
0: Temos música ao vivo. O Eni Thales e o Fernandinho. Inclusive, já estou confirmando com eles aqui, mas eu acredito que próximo sábado já está garantido, viu? Esse show que é semanalmente em nome do Bica da Serra. E o mais importante, não paga se clube artístico lá no Bica da Serra.
1: Não paga. E, inclusive, ele atende pedidos também, né?
0: Também.
1: Você faz
0: também.
1: Um papelzinho ali.
0: É, né? Ele está aguardando sua presença lá para o senhor dividir o palco lá com ele.
1: Perfeitão, eu tenho até umas músicas também, não é? E direi bem baixinho. O problema vai ser, eles acompanharam o meu tom, mas como eles sabem de muita música, né? O meu segredo, porém eu, olha o tom, confessá-lo. Repara, entendeu?
2: A nossa audiência aqui, a nossa audiência. Eu acho que 1%, se der muito, 1% já ouviu isso daí, que você, isso é uma música, né?
1: 1%. Claro, uma música muito bonita, por isso é um bolero antigo. Tem
2: outra coisa aí, João Gomes, outra coisa que o povo não conhece.
1: Senhor, aquele cara que balança a bunda?
3: Não, João Gomes é o vaqueiro.
0: Pronto,
1: é vaqueiro. Então bota o Zé Gomes. Mas não é aquele que não troca a mulher por um cavalo, não.
2: Caneta troca, azul. Troca.
0: azul caneta.
2: Eita, aí foi demais.
0: Não,
2: aí,
0: você aí, pediu aí, pra ele cantar isso. Não, Alexandre, tá não distorça não, Alexandre.
1: Não porcaria, não. Isso é uma verdadeira merda e ainda não é como eu quero. Não canto, não. Bom, deixa pra lá. Vamos lá, Bica da Serra. Toninho, bom dia pra você, querido. Um forte abraço. Ele tá lá no centro lá da cidade, já meio engarrafado. Você nem ligo. Aumenta o volume do rádio, então canta de novo. Canta no outro tom. Na bica da... É até mais alto, viu?
3: Tá mais alto.
1: Na

0: Nada. Valeu, gente querida. Deus
1: Olha,
0: abençoe Lamar, a todos.
1: Acabando,
0: né,
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1: 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Aí, muito obrigado, o Júnior, né, que está conversando com a gente aqui, valeu Júnior, muito obrigado,
0: Júnior,
1: hein?
0: Obrigado Júnior, competentíssimo, amigo, né, inteligente, bom, agora melhorar a sua vida sexual, o que é que faz, Abelardo?
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0: demais, devia não ter perguntado isso. Vocês fazem uma confusão da gota, misericórdia, pai. Entendeu? Aqui, quando é a resposta, tem que ser a mesma língua, é feito quando a gente canta. Então, o pessoal teimoso da gota, mas esse urubu aqui, que olha a camisa dele, o casaco dele é preto. Tinha que ser. Bem, parece uma múmia paralítica, misericórdia. A mamãe vai bem,
1: e
0: né?
1: E com essa abertura assim, pareceu as asas.
0: Você teve com ela esses dias, não foi?
3: Teve
0: com ela, estava alegre. Mas ela não reconhece, não. Ela reconhece.
3: Reconhece,
0: claro. Reconhece já.
3: Reconhece.
0: Hein, rapaz, a bichinha, ela tá bem, né?
3: Tá bem.
0: Mãe dá acorda de madrugada para comer uma papinha.
3: Acorda.
0: Quando era que ela vai estar com você por aqui, Alexandre? Porque os irmãos que agora se revezam, né?
3: É, eu vou ver, acho que para o mês ela pode vir para cá.
0: Ô, bênção. Ô, um abraço nela, é bom porque todo dia ela vai me ouvir. Alô, dona Mariquinha, Deus abençoe.
3: Papai, ele escuta todo dia.
0: Não, escuta, que é isso, rapaz. Pelo amor de Deus, me arrepio. Teu pai tá lá, pai. Tá lá com Jesus faz tempo já.
3: Mas você, na idade da pedra, você já falava no microfone? Imagina, tem
0: na idade da pedra, eu falava no microfone. Rapaz, ô meu filho, pelo amor de Deus, rapaz, vai ter jogo do Brasil domingo, rapaz. Não faça isso não, me ajude. Né? E vai ter sorteio da camisa.
3: Noruega.
0: As camisas na sexta-feira,
2: Na sexta-feira.
0: Sexta,
3: duas camisas sexta-feira.
0: No programa, né?
3: No
0: porque
3: programa,
0: na programação tem pra sortear. Pô, daqui a pouco a lógica que deu. O Abelardo, antes disso, bom dia, querido. Abelardo, ontem deu a lógica, foram três jogos, né?
2: Deu a lógica. A Costa do Marfim perdeu pra Noruega. A Noruega ganhou 2-1, vai enfrentar o Brasil. Brasil e Noruega. Lembrando que a Noruega é uma das únicas seleções no mundo que o Brasil nunca venceu, mas vai vencer agora, domingo. Depois a gente teve a França dando um verdadeiro show. Uma aula de futebol, 3-0 em cima da Suécia. E no finalzinho da noite a gente teve ali o México ganhando de 2-0 do Equador, fazendo a festa da torcida da casa. E o México pega o vencedor do jogo de hoje entre Inglaterra e República Democrática do Congo.
0: É, porque pois engraçado.
1: O México venceu o Equador, que eliminou a Alemanha.
2: Então, não, vejam... quem eliminou a Alemanha foi o Paraguai.
3: Foi o Paraguai.
1: O Equador eliminou.
2: O Equador ganhou da Alemanha na fase de grupos.
1: Ah, na fase de grupos.
2: Isso.
1: Na fase
2: aí,
1: de grupos.
2: E quando foi pro mata-mata, o Paraguai tirou a Alemanha.
1: Então pronto, já dá pra sentir, né?
0: É,
1: vamos que vamos.
0: Agora é ganhar
3: a Inglaterra ou ganhar... que se cuide com o Congo. É.
2: Hoje de uma hora, Inglaterra e República Democrática.
0: E a França, segundo, há muito tempo, né, que há muito tempo que esses especialistas, analistas políticos, eles dizem que a França preparou um time para ser campeã. Não,
2: a França é uma coisa impressionante. Né? Se você marcar um, tem dois, três, que tem a mesma qualidade que está livre, vai lá e resolve.
0: E agora o show, cuidado é com o Dembélé.
2: Dembélé, Mbappé, Olise.
0: Esses dois caras, misericórdia, rapaz. Esses dois caras, eles são o time todinho.
1: E vejam que a briga tá bonita pela artilharia da Copa, né?
0: Também.
1: Mbappé tem 18 gols em todas as Copas. O Messi tem 19. É. Messi é da Argentina, né? Então a gente tá ali com dois dos maiores artilheiros da história do planeta. Disputando essa Copa do Mundo, quem vai levar a melhor?
0: Não, o bicho vai pegar. Só que
3: o Mbappé tem 27 anos.
2: Tem mais duas Copas aí, Mbappé, né?
1: O Messi deve ser a última. O Messi disse que era a última na passada, né? Mas voltou pra essa.
0: Abelardo, já que você tá com a mão na massa, tem jogos hoje também?
2: Tem. Hoje tem, de uma hora, Inglaterra e República Democrática
0: do Congo.
2: Uma da tarde no Brasil. Daqui sai o adversário do México. Inglaterra e República Democrática do Congo. Mais tarde, às 5 da tarde, a gente tem Bélgica e Senegal, tem tudo para ser um jogo muito duro. E às 9 da noite, Estados Unidos e Bósnia e Herzegovina, e aí os Estados Unidos já é mais favorito, tem mais uma tranquilidade.
0: Se caísse fora só para tirar aquele... Eu também não ri, aquele bicho, né, psicopata, o Trump. Bom, mas vamos que vamos, são 8 horas e 3 minutos, 8 horas e 4 agora. 8 e 4, programa Visão Política. Edgar, querido, Edgar... Você que acredita no Brasil, campeão do mundo, isso aqui, essa doença pegue, porque o Brasil ganhar uma Copa. A gente tem que acreditar, né? Daqui a pouco o grito de guerra para a gente começar o programa. Edgar, mensagem, querido, de quem vem hoje e de onde? Bom dia.
1: Muito bom dia, companheiro Lamarões, bom dia, Alexandre Kennedy, Abelardo Ribeiro Godoy, Naldo Ferreira e Lama Júnior. Bom dia a todo mundo acompanhando o programa Visão Política. Um bom dia especial aos amigos e amigas de Panelas interagindo com a gente. E também, claro, enviando a mensagem, né? A Mirelle está lá em Panelas acompanhando o programa. E olha a mensagem que a Mirelle nos envia. Nunca é do nada. Nunca é por acaso. Nunca é coincidência. Sempre tem um propósito, um motivo e um plano de Deus. Bom dia a todos do Visão Política.
0: Rapaz, que coisa tão linda. Parece até uma poesia, e é. De Deus é poesia em tudo, não é? No ar, na serra, no mar, né? Na terra, em qualquer lugar. Rapaz, que coisa tão linda. E a gente fica ali analisando. Preste atenção, por favor, aumenta o volume do rádio. Isso é uma reflexão para o dia da Mirelle. Você repete, diga, por favor, pois não.
1: Nunca é do nada. Nunca é por acaso. Nunca é coincidência. Sempre tem um propósito, um motivo e um plano de Deus. Bom dia a todos, o Visão Política, Mirelle de Panelas.
0: O que a Mirelle quer dizer, professor Alexandre?
3: Nada é por acaso.
0: Exatamente.
3: Nada é por acaso.
0: Isso aí já simplifica tudo.
3: É, Deus diz assim, eu conheço você desde antes do ventre da sua mãe. Eu já lhe conheço.
0: É verdade.
3: Então você já sai de lá com um projeto de Deus.
0: É verdade.
3: Agora ele não é carrasco.
0: Não.
3: Então ele diz assim, tá aqui o projeto.
0: Toma, aí é com você.
3: Você tem o livre-arbítrio, você escolhe por onde vai.
0: Perfeitamente.
3: Mas é desse jeito aí.
0: Agora, como ela diz, né? Coloque Deus disso aí, para isso dar certo. Dos propósitos dele, e ele realmente segura na sua mão. Ele segura na sua mão.
3: Na hora dele, no momento dele.
0: É verdade, Abelardo.
2: É verdade, nunca nada é o acaso, né? Deus, ele sempre tem um plano para você. Se você vai cumprir ou não, aí é com você, né? Se você vai atrás das bênçãos de Deus, as bênçãos estão aí para todo mundo. Tem quem colha e tem quem não colha as bênçãos, né? Nada é por acaso, Deus está presente em tudo.
0: E você nunca faz essa reflexão, companheiro, você, a Mirelle botou, que coisa tão linda, Edgar.
1: Pois é, Lamar, muita gente no dia a dia usa essas expressões, né? De repente alguém conquistou um sucesso, um sonho almejado, e aí chega um engraçadinho e diz assim, rapaz, do nada ele conseguiu. Aí chega outro e diz, rapaz, isso foi uma coincidência, isso não existe, amigo. Tem Deus, tem trabalho, tem dedicação. Tem força de vontade. E assim a gente vence.
0: Mirelle, você provocou tudo isso, né? Os bons pensamentos fluidos de uma mensagem como essa para a gente fazer uma reflexão e melhorar o dia. Principalmente para dizer, Deus, coloque Deus em tudo, inclusive nos seus sonhos também, que Ele faz realizar, não é? Um abraço, Mirelle. Deus abençoe grandemente você e sua linda família, viu? Obrigado mesmo. Ô, bênção de Deus, não é? Mas vamos que vamos. Muita matéria no programa, são 8h07. Gente, blog de Wilamar Júnior, que não aumenta nem inventa, e quando ele conta essas fatos aqui da região, é porque estiveram lá e nos trazem matéria, muita, a maioria das vezes, não é? Ao vivo e a cores, por quê? Através da nossa TV e a nossa equipe de jornalismo, sob o comando aí de Wilamar Júnior, o próprio companheiro jornalista de Gabo. Mas deixa eu apresentar a equipe, claro, com a direção, como sempre, a direção do programa, a direção da emissora, a direção da TV, do blog Wilamar Júnior, né? No painel de controle, ali à nossa frente, o pequeno príncipe, o homem da vida da dona Joyce, exceto quando...
3: Deixa
0: pra lá, né? Ele já fica ali, cuidado, não precisa ficar nervoso não, não é coisa, ela sabe que tu é o santo, é nada, não é? Pois bem, o pequeno príncipe ali no painel de controle, aqui à minha esquerda, Eilo, jornalista Edgar Fênix, à minha direita, mais próximo de mim, o famoso símbolo o professor Alexandre Kennedy, né? Tá aqui comigo, e ao lado dele, né? Abelardo Ribeiro Godoy, que não colou o Menino Prodígio, mas é o comentarista. Por que não Menino Prodígio?
3: Não, deixa eu... Ele ia ser chamado de hobby.
2: Não, peraí, deixa isso.
0: É o hobby,
1: foram,
0: né?
1: Foram trazer essa reflexão.
0: Era aquele parceiro, né? Do
3: Batman. O Batman era
0: do Batman, né?
3: O Batman era Edgar.
0: Menino!
2: Menino! Edgar é um poço de aprendizado. Dá pra você aprender muita coisa com Edgar.
0: Você lembra, não? O Batman, quer dizer, você errou a chicotada. Aí ele disse, não, pera. Aí o Robin, não, de jeito nenhum. Não. O meu alvo não foi aquele.
1: Vamos embora.
2: Aquele. Tem muita matéria.
0: Batman. Bom, por isso que ele não quer ser o Menino Prodígio.
2: Vamos embora,
0: minha gente. Esse programa tem tudo. Ô, bênção. Mas vamos lá. Olha, o prefeito de Quipapá, olha ele. O prefeito de Quipapá. O Alvinho Porto.
2: O Pité.
1: Alvinho Porto é o ex-prefeito.
0: O prefeito Quipapá, né? Que é o Pité. Aí depois veio o Alvinho Porto.
1: Agora sim.
0: Né? Mas pode, faz parte. Participou ontem de um grande ato público ao lado da comunidade para protestar. Olha aqui, nós falamos sobre isso. Protestar contra a grave crise de desabastecimento de água no município. Numa entrevista exclusiva à nossa rádio Agreste FM, o Pité subiu o tom contra a Companhia Pernambucana de Saneamento, a Compesa. Foi bem, foi. Durante a mobilização, o prefeito Pité afirmou que a situação chegou ao limite e classificou o serviço prestado pela companhia como um verdadeiro descaso com a população quipapaense. Para buscar uma solução definitiva, o prefeito anunciou um cronograma de cobranças diretas às autoridades estaduais. A paralisação no fornecimento da água tem gerado revolta entre os moradores e a presença do chefe do executivo municipal, Pité, nessa manifestação, reforça a pressão política sobre a concessionária. Até o presente momento, a Compesa não emitiu um posicionamento oficial sobre as demandas levantadas no protesto de ontem. Vamos falar sobre ela. Vocês estiveram lá, companheiros, jornalista Edgar.
1: Protesto pacífico, né? A cobrança legítima dos moradores de vários bairros lá de Quipapá, sem o líquido precioso. Vamos acompanhar nossa reportagem, Wilamar, direto de Quipapá?
0: Ao vivo e a cores, com imagens, né? Do protesto que teve à frente, encabeçada pelo seu líder, o prefeito Pité. Vamos ouvir e ver.
4: Vamos lá, no nosso giro de hoje, chegamos em Quipapá. Hoje, para atender uma demanda da população, Juan Victor está aqui, está junto a moradores do bairro Novo Milênio em Quipapá. Prefeito Pité acompanha esse momento ao lado de vereadores. A informação é de que aqui em Quipapá falta água constantemente em vários bairros, problema que persiste. Juan Vitor, situação complicada dos moradores aqui, amigo.
5: Crítica e há bastante tempo, sem nunca ter solução nenhuma. Sempre há desculpa de que é a bomba que quebra, ou o funcionário que não vai, ou que a barragem está cheia, cheia de lama, né? E nunca tem água na torneira, mais de 10 dias, mais de 15 dias, mais de mês. O papel sempre vem com a taxa, às vezes com excedente da taxa, a gente paga até mais do que a taxa, 50, 60 reais, e pagando por uma água que não chega. A água aqui, segundo a Compesa, ela é racionada, dia sim, dia não. Então, por o papel que a gente paga por mês, a gente recebe 15 dias de água, que não chega na torneira. Então tá ficando complicada a situação.
4: Mobilização reunindo centenas de moradores desses bairros. Prefeito Pité, a cobrança do povo é legítima, prefeito?
6: É, de fato, essas comunidades aqui do Novo Milênio, do Alto São Sebastião, da Vila Canarinho, Alto do Cruzeiro e diversas ruas de outros setores aqui da nossa comunidade vem sofrendo. O nosso amigo Juan, ele falou que a água aqui, ela vem um dia sim, outro não, mas agora mudou. Era assim de janeiro para trás, mas de janeiro para cá é 8 dias sem água, às vezes 10, às vezes 15.
7: Até 21 dias já passou.
6: É, como você está ouvindo, uma moradora, até 21 dias tem faltado água aqui. Então, a comunidade, ela vem sofrendo muito. E a gente recebeu um comunicado aqui de alguns moradores e eu achei por bem de estar com eles aqui hoje. Hoje à tarde eu vou estar com a governadora, eu vou levar essa demanda para a governadora. Se persistir a falta de água, a gente vai procurar o Ministério Público para que o Ministério Público também ajude essa comunidade. Porque é difícil, é muita gente, são muitos moradores e 8 dias sem água e as barragens cheias por conta de um motor, isso aí não é justificativa.
4: Pois é, o sentimento da população aqui, ó. Parabéns! Vibração, como as palavras do prefeito Pité, o senhor tem buscado informações junto à Compesa. A história é a mesma, bomba quebrada?
6: É desde ontem. Desde ontem que a gente vem se comunicando com o pessoal da sede de Cupira. Tentei ligar para o diretor hoje pela manhã em Recife, mas só chamou e não atendeu. Mas a gente sabe que a nossa governadora, ela tem dado uma atenção muito grande para as comunidades. E eu acredito que essa questão aí, depois que a gente levar as demandas, a governadora vai dar atenção e essa situação vai ser normalizada.
4: Pois é, gente, situação complicada, amiga. Seu nome?
8: É Maria Luciana.
4: Dona Maria Luciana, a senhora estava informando, já chegou a ficar 21
8: já
4: dias.
8: Já chegou a ficar 21 dias. Mais de 21 dias já ficou. Quando chega, não passa 8 dias, 7 dias, falta de novo. E a gente aqui no Novo Milênio está sofrendo muito.
4: O seu nome é?
9: Socorro, sou moradora da Rua B do Novo Milênio. Quando chega a água, não chega água o suficiente para subir para as caixas. A gente enche o balde no chão, aí dentro de uma hora, mais ou menos, a água acaba. Segundo informações, a gente ficou sabendo que o funcionário que trabalha no Alto São Sebastião, ele liga a bomba de 6 da manhã, 8 da manhã ele desliga. Não tem condições de abastecer dois bairros, tipo Vila Canarinho e Vila e Novo Milênio. Então, assim, o mês passado chegou água 2 dias. O restante do dia não teve água, pelo menos na Rua B. Então, aqui é tipo de rodízio de casa. Tem casa que chega água, tem casa que não chega. Então, a situação da gente é essa. Mas a taxa está lá para pagar.
4: Pois é, gente. Prefeito Pité, mesmo o senhor sendo aliado da governadora Raquel Lira, mas jamais poderia ficar contra o povo.
6: É, de fato, a gente defende o nome da governadora Raquel Lira e por essa razão a gente vai falar com ela pessoalmente a respeito dessa situação. Mas a população não pode sofrer por conta de um viés político. A Compesa, ela tem os seus compromissos, a população todo mês chega o talãozinho da conta, o pessoal paga, mas não tem a água. Eu acho que a governadora não tem culpa. Quem deve responder é a Compesa por essa situação.
4: Pois é, gente, tá aí, ó. Olha o grito de guerra aí, olha.
10: Água, queremos água, queremos água, queremos água, queremos água.
4: Pois é, essa é a situação aqui no Novo Milênio. Trazer aqui, vereador Maurício de Gilda, também presente nesse momento, o vereador.
11: Presente, a gente não pode ficar de fora da comunidade, entendendo que se paga, né? Se eu pago uma conta, tem que estar agora em casa. E como foi falado já pelos outros, pro prefeito, pro Juan, que dias sem água. É impossível, a gente tem que comprar uma ilha. E esse problema da água não é de agora. Né? O pessoal, alguns políticos, alguns que intercederam aí, tiveram a oportunidade de resolver, não resolveram. Então não adianta hoje querer jogar no colo hoje uma culpa que foi lá atrás. Eu entendo que a governadora Raquel Lira, ela vai sensibilizar, ela vai entender e vai resolver, porque o povo de Papá precisa ter respeito, precisa de água nas torneiras.
4: Vereador Zé do Gás.
12: Bom dia, Edgar, bom dia a todos da Agreste FM. A gente está aqui junto, porque o compromisso da gente é estar junto do povo e saber dessa situação que vem aqui Papá acontecendo. E você não existe. Hoje não, a gente não vive mais nesse mundo, que Papá é uma ilha, para a gente passar 15 dias a população sem água. Mas eu tenho certeza, através do prefeito Pité e junto todo mundo que está aqui, a governadora vai entender e vai resolver essa situação, porque o povo não pode continuar dessa tendência.
4: Vereador Irmão Nino, também presente aqui.
13: Bom dia a todos da Agreste FM. Como você tem visto, Edgar, essa problemática da nossa cidade, isso é constante. O ano passado nós tivemos com o pessoal representante da Compesa na Câmara Municipal, os vereadores já se dirigiram até Recife em busca de uma solução, e o que as pessoas falam é sobre a distribuição. E eu até falei para eles, o povo não quer saber de distribuição, o povo quer saber da água na torneira para que seja solucionado, porque o povo não tem como passar por uma situação constrangedora dessa, pessoas idosas, crianças, pessoas acamadas, sem água, para ter uma manutenção na sua casa. Isso é inadmissível para a nossa população, é ligar?
4: Pois é, gente. E o que o povo quer aqui é apenas...
14: água.
4: Pois não, seu nome?
15: Bia, sou Marluce, moro na rua Roque Batista. Estamos sem água 2 semanas, eu creio que eu não estou mentindo. Prefeito, tem nada a ver com a água, é a Compesa.
4: Deane Batista, a senhora mora no Novo Milênio aqui de Quipapá?
16: Isso, moro na rua A, na rua que estamos na esquina. E a minha casa é uma das casas que mais tem dificuldade de chegar água, quando tem, dia sim, dia não. Eu, do mês de maio para o mês de junho que está afindando, eu fiquei 25 dias sem água. Já fui, fui a semana passada, quarta-feira, e hoje, depois do almoço, eu vou ao Rio.
0: É, tá aí, companheiro. Uma das coisas que eu mais estava vendo aqui, as imagens atentamente, ouvindo, não é? O apelo do povo, né? O SOS do povo de Quipapá. E o que eu gostei muito, porque raramente a gente vê, tomar a frente aí o líder, não é, maior do município, politicamente falando, eleito pela vontade livre e soberana do povo, ter a coragem, independente de bandeira partidária, como ele disse, rapaz, eu sou aqui povo. Não é, porque eu também sofro as consequências. Falta água na minha casa também. E unido aí com os vereadores que apoiam o povo, que gostam do povo, e vamos para essa marcha sim, e vamos até a governadora, não é? Parabenizo mais uma vez aqui a equipe da rádio, que independente também de bandeira partidária, que não temos, nem podemos, nem devemos ter, não é? É lógico, está em defesa do povo. Valeu, gente, eu acho que é por aí. Não é possível, não é, que esse pessoal da Compesa já está sob a nova direção, ou ainda é o governo que está tomando as rédeas?
2: Ainda é o governo,
0: não é? A governadora, né, pode fazer alguma coisa, porque nós somos testemunho, o próprio companheiro, não é, o secretário e amigo aqui, ele esteve lá com o prefeito, lá na Compesa, e a governadora imediatamente, foi mais ou menos isso, não foi, Alexandre?
3: Foi
0: mais ou menos não, foi exatamente assim. Imediatamente, como é, pai, por conta de uma bomba, ligou, como foi, Alexandre? Quanto fato você teve lá com...
3: Não, com a governadora mesmo, nós estivemos lá o ano passado, eu acho, e... solicitamos bomba para Cajueira aqui, que a bomba de
0: correto,
3: Cajueira quebrava,
0: correto.
3: E a gente lembra que passava 30, 20 dias parado, porque o motor estava quebrado.
0: Perfeito.
3: Então, naquele momento, a gente colocou que uma bomba atrapalha uma comunidade de 25 mil
0: perfeito.
3: Pessoas. Aí ela disse, não, isso não pode acontecer, ligou na hora para
0: na mesma hora
3: da Compesa, na frente da gente, presidente da Compesa, explicou e disse, ó, eu quero que façam uma licitação para comprar 500 bombas dessas para não faltar.
0: Ela até bem enraivecida, né, pai?
3: Pronto, mas aí só foi nesse momento. Lá para cá não chegou nem os fios.
0: Perfeitamente. Será que licitaram essas bombas? Gente, isso é um descaso, tem que acontecer. Parabéns aí o Pité, os senhores vereadores e o povo que tiveram a coragem, porque a grita, gente, a água é vida, a gente está cansado de dizer isso. Misericórdia, não é? Ave Maria,
1: pois é, e chovendo cobranças, viu, por abastecimento de água em outros municípios aqui da nossa região.
0: É um absurdo, rapaz.
1: O Washington tá lá no Iraque de Cruzes, dizendo que tem 15 dias que o Iraque de Cruzes está sem água, pelo menos na residência dele, não chega água há 15 dias. Os outros Misericórdia, aqui, rapaz. Também. É, reclamando, dona Iraci está lá no entroncamento da Lagoa dos Gatos. A dona Iraci está dizendo que tem 3 meses que não chega água. É isso tudo mesmo, dona Iraci?
0: É isso, rapaz.
1: 3 meses que não chega água lá na casa dela, no entroncamento da Lagoa dos Gatos. Eu não sei se seria um problema pontual da residência dela, né? Porque 3 meses é muito tempo, né?
0: Monstruosidade. Ô, Alexandre, a família já tivesse
3: 3 meses sem água.
0: Várias vezes naquela conversa e coisa, já tivesse com a governadora, com líderes políticos, inclusive o prefeito, reclamando disso. Ô Alexandre, rapaz, me parece, será que com a venda dessa foi exatamente para isso, para ver se moraliza? Porque aí é quando se vende, tem aquelas cláusulas, né? Do contrato, tem que cumprir isso, tem que ser assim, tem que ser assado, tem que investir e coisa. Será que vai melhorar, Alexandre? O que é que tu acha?
3: Olha, a Compesa é um problema sério de muitas décadas, não é nem ano,
0: não é até agora, é verdade.
3: Não é? E que a gente sabe que não vai ser resolvido de fórmula mágica, que a empresa vai assumir e a partir com 30 dias já está tudo resolvido. Não vai estar resolvido com 30 dias. Primeiro, a gente já está vendo agora a demissão de todo o pessoal que é que cuida da manutenção da Compesa. Vou dar um exemplo de Cupira, né? É, da manutenção. Todo o pessoal demitido só estão trabalhando até sexta-feira. A partir de segunda-feira, provavelmente, vai ter uma outra equipe. Não tenho nada contra essa outra equipe, mas será que essa equipe vai ter o conhecimento que a equipe do X-Leite tem? Será que vai ter o conhecimento?
0: Será?
3: Né? Então,
0: será?
3: Não é fácil, não essa empresa que ganhou, ela não vai fazer isso toque de mágica, né? Entrar com 30 dias já está tudo resolvido, não vai. Né? Esse contrato com eles, eu não sei como foi firmado, mas aí eles têm que fazer alterações em todos os municípios para poder normalizar essa falta de água. É difícil, meu amigo, 184 municípios, você ir mexer em todos eles, uma empresa, ela tem esse recurso todo para fazer isso.
0: Sei lá.
3: É? Agora, uma coisa eu tenho certeza, você que hoje tem água na sua casa e não chega a conta, pode ter certeza que com 60 dias no máximo, sua conta vai estar chegando normalmente. Agora, a solução do problema, eu acredito que demora bastante.
0: É verdade.
1: Pois é. Imagina, aí, companheiro, só pra gente, a gente enviou para a Shirley essas demandas recentes aqui já. No caso da rua Gamenon, lá de Lagoa dos Gatos, moradores de Lagoa dos Gatos, o Shirley está nos informando que tem água liberada já a partir de hoje. Entre hoje e amanhã, essa área da Gamenon já deve estar liberada. Entroncamento da Lagoa dos Gatos, ele estava nos informando aqui que o sistema de São Jorge entrou em operação, né? E foi feita uma troca dos filtros. Então, com isso, reduziu um pouco a vazão. Mas esse problema lá de entroncamento também já foi resolvido. Já tem água liberada para entroncamento. Entroncamento, quem conhece sabe que é uma área com declive, né? Então a água vai chegando primeiro nas partes baixas, vai subindo. Ele acredita que até sexta-feira deve estar completamente abastecido lá o entroncamento da Lagoa dos Gatos. E relacionando-se aqui, Papá, a Compesa encaminhou uma nota. Então, no caso de Papá, a Compesa encaminhou uma nota exatamente informando, né? A nota da Compesa diz o seguinte: a Compesa retomará nesta terça-feira, no caso ontem a previsão era essa, o abastecimento no município de Quipapá. E ela explica na nota que foi devido às chuvas intensas registradas na região, a água bruta do manancial apresentou baixa qualidade, fato que comprometeu o tratamento por um período de 3 dias, afetando o abastecimento de água na cidade. Os moradores reclamam de mais de 10. A nota da Compesa diz que foi 3.
0: Puxa.
1: Após o monitoramento da qualidade de água lá do manancial. Enfim, a informação da Compesa é que esse abastecimento de Quipapá deve ser normalizado. E ontem, o prefeito Pité pessoalmente fez essa cobrança à governadora Raquel Lira. Esteve em Altinho, na agenda com a governadora, e foi especialmente para levar pessoalmente a cobrança à governadora Raquel Lira diante dessa situação de Quipapá.
0: Bom, e por falar da governadora Raquel Lira e Altinho, pois é, o blog do Irama Júnior também acompanhou, e a nossa equipe também, porque quando o fato acontece, a Rádio Agreste aparece, né? E o blog tá aí, que não aumenta nem inventa. A governadora Raquel Lira tá aqui no blog, ó. Cumpriu intensa agenda no interior do estado, passando por Altinho, São Joaquim do Monte também e Bonito. A maratona da governadora, uma maratona de entregas, reforçou investimentos em infraestrutura e mobilidade na região, além de pautar o diálogo direto com a população local. Essa maratona da governadora de entregas começou no período da tarde de ontem, quando a chefe do executivo, a Raquel, ela chegou ao município de Altinho por volta das 15h30 para realizar vistorias e também entregas. Em seguida, a comitiva da governadora seguiu para São Joaquim do Monte, lá no município. A governadora participou de entrevistas na Rádio Agreste FM, onde destacou as ações que estão em andamento em todo o estado e detalhou as melhorias que estão sendo levadas aos municípios aqui, principalmente do Agreste, onde ela mora. O encerramento dessa agenda da governadora ocorreu na cidade do Bonito. A governadora foi recebida com uma grande festa pela comunidade e entregou mais benefícios à população lá do Bonito, consolidando assim o compromisso de estar presente em diversas regiões do estado para acompanhar de perto o andamento das obras públicas, porque ela não só, né, faz a ordem de serviço, mas acompanha com a sua equipe o desenrolar, né, e no final, né, das inaugurações ela vai cobrar a fatura. E é verdade, né? E a nossa equipe esteve lá, pois não, com a governadora nesses três municípios, pois não, Adri?
1: Vamos então trazer, Ilamar, exatamente essa cobertura, né, que realizamos da agenda da governadora. Nós acompanhamos a chegada da governadora em São Joaquim do Monte. Vamos acompanhar?
0: Por favor, príncipe.
4: Junho, governadora Raquel Lira chegando aqui a São Joaquim do Monte para realizar entregas, uma agenda extensa, governadora, hoje muitas entregas aqui na região. Rádio Agreste, blog do Ilamar Júnior.
14: Graças a Deus, estamos entregando aqui a obra da PS-109, da 103, a alegria de a gente poder estar junto, entregando obras que foram sonhadas há muito tempo pelo nosso povo. Acabei de entregar a ponte lá de Altinho, que foi derrubada na enchente de 2010, prometeram muito, a gente foi lá e fez, e agora entregando essas rodovias que fazem toda a diferença aqui para quem vive nessa região.
4: Pois é, tá aí. Deputado Joãozinho Tenório, hoje é um dia especial de muitas entregas e tá aqui, ó. Deputado Joãozinho Tenório também participando desse momento junto à governadora Raquel Lira. Deputado Joãozinho, o Agreste, claro, recebendo a governadora e o senhor também através do seu mandato com essas entregas aqui.
17: Ah, pra gente é uma honra estar aqui entregando agora a 112, uma peça tão importante. Logo mais a 109, que liga para Bonito. Nossa governadora é para o nosso acelerador aqui, ó. Na escada certa para o desenvolvimento, governador. Tá
14: boa,
17: então vamos embora, entrega, ação, para o acelerador.
4: Governador, não vai dar tempo de entregar tudo, né? Muitas obras, né?
14: Olha, já não tá dando há muito. A gente já entregou mais de 20 obras de estrada sem entregar, sem inaugurar. Essa tá concluindo agora, a gente tá entregando as duas, a de Bonito aqui de São Joaquim. E vamos continuar assim, com o pé no acelerador. E mesmo que eu não possa, por conta do período eleitoral e a legislação, fazer a entrega e inaugurar, o nosso governo entrega, né? Porque o mais importante tudo é poder entregar o serviço para a população.
4: Sucesso na caminhada.
14: Obrigada.
4: Prefeito de São Joaquim do Monte, Duguinha Lins. Governador aqui em São Joaquim, prefeito Duguinha.
18: Hoje, um sonho da população de São Joaquim do Monte e região está sendo realizado, né? Oficialmente entregando a PS-112. A gente sofreu muito com essa estrada, né? Desenvolvimento de São Joaquim do Monte e região. Depende também dessa estrada PS-112, Liga Camocim, São Félix, São Joaquim e até aqui ao Trevo do Formigueiro, né? E a nossa governadora, junto com o nosso deputado Joãozinho Tenório e toda a turma do governo do estado, prefeito da cidade vizinha, né? O deputado aqui, Túlio Gadelha, né? Que vieram para prestigiar esse momento único, histórico para São Joaquim do Monte e região. Graças a Deus, PS-112 entrega à população de São Joaquim do Monte.
4: Aí, prefeito Duguinha, prefeito de Belém de Maria, Beto do Sargento, também presente aqui, prefeito Beto.
19: Boa tarde, Edgar. Isso é uma satisfação estar com nossa manhinha, governadora Raquel Lira, que está transformando o nosso estado de Pernambuco. Muitos mentiram e ela vem com realidade e trabalho. Isso, tenho certeza que a maioria dos pernambucanos vai eleger ela de novo, se Deus quiser.
4: também presente aqui em São Joaquim do Monte, prefeito de Camucim de São Félix, prefeito Sóstenes Rubano, ao lado do vice-prefeito, que também marca presença nesse momento especial, o rival dos Correios. Prefeito, hoje é um dia de entregas. A governadora Raquel Lira presente aqui e Camucim de São Félix também beneficiada.
20: É claro, primeiro agradecer a oportunidade mais uma vez de estar na TV Agreste, na Agreste FM, a rádio mais ouvida do estado de Pernambuco. E hoje é um dia de entrega. A governadora tem várias entregas que ela tem feito para o estado de Pernambuco, agora a PE-112, a PE-109, onde beneficia as pessoas que vêm de Camucim para São Joaquim, daqui de São Joaquim para Bonito. E não é só isso, né? Não vai dar tempo, mas tem muitas entregas em Camucim, como a ordem de serviço da feira de gado, cozinha comunitária, a ordem de serviço da escola municipal Pedro Bezerra e tantas outras obras que a nossa governadora tem feito, que ela realmente, por isso que o pessoal chama ela de manhinha, porque ela toma conta e cuida realmente do povo pernambucano.
4: Esse é o prefeito Sóstenes, vice-prefeito Rivaldo, Camucim de São Félix, presente.
21: É isso aí, Edgar, William Mar, ouvinte da Rádio Agreste FM, da TV Agreste. É um prazer estarmos aqui em mais um William Mar, ouvinte da Rádio Agreste FM, da TV Agreste. É um prazer estarmos aqui.

0: em Bonito e ali já na PE-103 que liga Bonito ao município de Bezerros, passando por Camucim de São Félix.
1: Bom, eu vou aproveitar, são 8 horas e 33 minutos, para encerrar esse ciclo de reportagens feitas aí pela nossa equipe de jornalismo e o blog do Ilama Júnior, que é quem noticia primeiro e traz as matérias aqui para o programa Visão Política, encerrando, não é, essas festividades, principalmente também juninas. Pois bem, o clima que tomou conta aqui de Cupira, da cidade de Cupira, durante os festejos, o prefeito Eduardo Lira, acompanhado pela primeira-dama dona Sônia Lira e pelo candidato a deputado estadual Jobson Almeida, eles participaram das festividades de encerramento do São João aqui no município de Cupira. Pois bem, a comitiva, que também incluiu vereadores e lideranças políticas da região, esteve em meio à multidão, cumprimentando os moradores e celebrando a alegria do período. É a consolidação do tradicional São João Raiz, totalmente recuperado pelo prefeito Eduardo Lira aqui em Cupira, foi o grande destaque da temporada, né, diríamos assim, na cidade. Essa iniciativa do prefeito Eduardo Lira, da gestão municipal, buscou fortalecer a cultura nordestina, movimentar a economia de Cupira e promover o lazer seguro para as famílias cupirenses, sem que não houvesse a necessidade, como foi um tempo chuvoso, deles se deslocarem para ir para outros lugares, que tudo de bom tivemos aqui, inclusive o maior forrozeiro do Brasil, a Cisão, né? Pois bem, daí ainda, durante as comemorações, está aqui no blog do Ilamar, ainda durante as comemorações de encerramento, o prefeito Eduardo Lira, ele concedeu entrevistas à Rádio Agreste FM, onde fez um balanço positivo de toda a festividade. Inclusive, o Eduardo Lira, prefeito, ele enfatizou a importância do resgate e da valorização do São João de Cupira, que voltou a ser um dos principais polos de celebração da cultura popular aqui no Agreste pernambucano, né? Mas você também tem mais informações, porque tem imagens e áudio também desse encontro com autoridades, né? E realmente o prefeito falando, foi um São João à altura de como o povo gostaria, aí bons tempos aquele, agora não precisa mais dizer isso, não é? Porque na realidade vivemos bons momentos, pois não, Edgar?
0: Pois é, Ilamar, o encerramento dos festejos juninos com o Arraial dos Servidores, ontem foi a festa dos servidores da Prefeitura de Cupira, com sorteio de muitos prêmios e presenças ilustres também. Vamos acompanhar?
1: Áudio e vídeo, pois não?
2: Terça-feira, dia 30 de junho, encerramento do mês com os festejos juninos, o Arraial dos Servidores da Prefeitura de Cupira, prefeito Eduardo Lira, recebendo tantos amigos aqui hoje.
3: Boa noite, Edgar, boa noite a todos vocês que fazem a Rádio Grande FM, é sempre a gente falando com vocês, especial a todo o povo de Cupira, especial mais ainda a todo o povo que está aqui prestigiando esse grande evento aqui, onde estamos finalizando os festejos juninos ao lado do nosso pré-candidato deputado estadual e futuro deputado estadual, Jobson Almeida, um presidente da Câmara, né, Ferreira Calado, tem mais vereadores aqui presentes. Então, ele fica muito feliz de estar compartilhando esse momento tão especial com todos os servidores, ao lado também da primeira-dama, Sônia. E ele fica muito feliz, foi um festejo junino lindo neste ano, melhor do que o ano passado ainda. Fizemos os 4 cantos do nosso município, finalizando aqui no bairro do Novo Horizonte, onde eu tenho um total respeito, muito amor às pessoas aqui presentes. Então ele fica muito feliz, graças a Deus, com uma bela organização. Eu quero agradecer também a toda a organização da Secretaria de Cultura e Turismo, que exportava o nosso município, o nome de Tita, Naldo de Bigode, também a Secretaria de Segurança, o Tenente Alves, o Tenente Avi, fez um grande trabalho nesse festejo junino do nosso município. Graças a Deus, as famílias vieram participar em paz, felizes, que quem conhece é o povo de Cupira, que é o São João, como sempre eu falo, até a lição está na raiz do povo de Cupira, do nordestino, do povo pernambucano. Então, graças a Deus, acolhendo tudo em paz e finalizando com a festa dos funcionários, dos servidores públicos aqui no nosso município. A gente fica muito feliz, graças a Deus, tudo correu bem.
2: Pois é, e a festa com sorteio de muitos prêmios entre os servidores da Prefeitura de Cubira.
3: É verdade, ligado, a gente valorizando todos os nossos servidores, vai ter sorteio para todos os nossos servidores aqui no nosso município poder participar, se divertir e se alegrar junto com seus familiares. E daqui a pouco vai ter um sorteio, para mais de 10 sorteios de brindes para os servidores.

0: Aí, prefeito Eduardo Lira, primeira-dama Sônia Lira, olha, primeira-dama Sônia Lira, olha o traje aqui do casal, lindo demais. Empresária Sônia Lira, festejos juninos, Cubira celebrando, né?
1: É uma grande festa, quero agradecer a todos vocês e convidar, né, todos pra vir, ainda dá tempo.
0: Que maravilha, pré-candidato a deputado estadual Jobson Almeida, abraçando o povo de Cubira, prefeito Eduardo Lira e participando dos festejos juninos.
2: É sempre uma alegria estar aqui em Cubira, esse povo alegre, ordeiro, trabalhador, lá do nosso prefeitura, da nossa primeira-dama, dos vereadores e vereadoras. Encerrar o São João não podia ser melhor, né? Fiquei com uma alegria dessa aqui em Cubira, com essa união, com esse povo que verdadeiramente acredita no trabalho, acredita na mudança. Cubira está de parabéns e essa alegria aqui demonstra como o povo está sendo bem tratado por essa equipe que quer sempre o bem de Cubira. Então, para mim, encerrar o festejo junino aqui é uma alegria só.
0: Aí, Jobson Almeida, Pernambuco, vai ouvir muito falar esse nome. Presidente Emerson Ferreira Calado, o Nelson de Tica, conversa aqui com a gente também, encerramento do São João aqui em Cubira.
3: É isso aí, Arigato, hoje da Rádio Agreste FM, aí, cumprimentar a todos e dizer que é uma honra, uma satisfação imensa poder estar aqui comemorando o último dia do festejo junino aqui em nosso município, resgatada essa cultura pelo prefeito Eduardo Lira, junto à sua esposa, dona Sônia Lira, também com o nosso pré-candidato deputado estadual Jobson Almeida e ladeado a todos os vereadores que compõem o poder legislativo do nosso município e todos os servidores do município de Cubira nesse momento de alegria. Tenho certeza que Cubira está feliz com esse festejo junino aqui em nosso município e mais uma vez, parabenizar o prefeito Eduardo Lira, que faz conta também dos servidores do nosso município.
0: Tá valendo, presidente Nelson, e além dos sorteios, essa festa linda, é Dilson Pisada Quente, o show também com o forró do Gonzagão, forró do Gonzagão e ainda o Alex Pernambuco. E olha o arraial aí, ó. É Cubira, Pernambuco, Brasil, com produção de Willam Júnior, Edgar Fênix.
4: Rapaz, engraçado que eu tinha preparado uma música, viu, Edgar? Olha, olha eu aqui de novo. Cantando, olha eu aqui de novo. Mas não fui, não. Fiquei com medo. Deu uma chuvadazinha, meio danada. Eu fiquei com medo de sair de casa. Mas também não fiz falta, não. Fiz a danação de gente. Misericórdia. Homem, o povo gosta. É fazer bonito. É fazer bem feito. Sem onerar os profs públicos. Aí eu fico me perguntando: pra quê? Eu vou sair daqui pra ir ver acaba balançando bunda lá em Caruaru. Capaz de ser assaltado. Aconteceu um acidente na estrada. Misericórdia, tá aí, não é? E para o ano, parece que a promessa ainda é melhor, Alexandre, melhor do que isso.
5: Olha, o prefeito Eduardo, nesse São João 2026, conseguiu atingir todas as comunidades.
4: Com certeza,
5: né? Foi para a zona rural, fechou na zona rural também. Né? Aqui em Cupira atendeu o centro da cidade aqui, que teve no São João o Palhação, lá no espaço Mestre Zusa. Depois foi transferido lá para o Novo Horizonte, para prestigiar também o Novo Horizonte. E a gente viu o resultado com a população aderindo,
4: total, né?
5: Uma população,
4: rapaz,
5: indo, muita gente participando. Total. Então, parabéns ao prefeito Eduardo, ele resgatou o São João.
4: Totalmente, Alexandre, é verdade.
5: Né? Resgatou o São João, como vem resgatando a parte esportiva também.
4: Também.
5: Né? Então, é um grande trabalho que está sendo realizado e a população está sentindo isso e está vendo isso. Né? E é importante, ele esteve em todos os festejos, né? Em todos os arraiais que fizeram, o prefeito Eduardo teve, junto com a primeira-dama, dona Sônia Lira. Né? E isso é muito importante para a população ver o prefeito fazer a festa, mas participar da festa também. Foi muito importante isso. Então, parabéns ao prefeito Eduardo, a toda a sua equipe, né? A equipe da cultura, que trabalhou muito nesse tempo. Né? E quem ganhou foi a população, quem ganhou
4: com
5: foi
4: certeza,
5: Cupira.
4: E muito. Parabéns, né? Aí o prefeito, nós temos a obrigação, como imprensa, representantes do povo também, de fazer isso. Fez bem, a gente bate palmas, tira o chapéu, e essa é uma ocasião oportuna para que isso se faça, viu? Parabéns aí, vereador, todos aqueles vereadores que acompanham, todos, que quiseram,
5: o
4: participaram.
5: O Nelson de Tica acompanhou todos,
4: o prefeito
5: estava, ele estava. Né?
4: E eles participaram de todos, a presentemente, não arredaram
5: todos
4: o pé daqui.
5: Perfeitamente. Estavam, o Edivan, né? A filha de Naia.
6: Vereador Edivan, Davi Marques de Amorim, todos. Vereadora Alessandra, enfermeira, está ouvindo a gente. Um abraço para ela.
4: Um abraço,
6: Alessandra. Vereadora também. Para o Suevinho também. Vereador Ailton na Bovista também. Vereadora Tainha Eduarda, né, que está cumprindo um compromisso fora do estado só a Taíne não conseguiu participar.
7: Eu só não vi o pré-candidato a deputado federal, Gabriel Porto.
6: Gabriel Porto não esteve presente ontem, né? Imagino que devia estar em algum outro compromisso. Mas a festa foi linda, viu, companheiros?
4: Com certeza. Inclusive, os secretários também participaram,
5: né? Todo mundo participa. Vai para casa do prefeito primeiro, sai todo mundo em
4: comitê. Que coisa boa, rapaz. Oh,
6: inclusive, foi o arraial dos servidores ontem, né? A festa dos servidores. Wilamar, nós tivemos 32 prêmios de geladeira, de fogão, micro-ondas, air fry. E a primeira dama empresária Sônia Lira.
4: Onde foi? Também, aqui em Cupira foi.
6: R$2.000 para ser sorteado entre os servidores. Eles fizeram lá 10 envelopes de R$200 para serem sorteados. Foi um prêmio, um presente, né, da primeira dama Sônia Lira.
4: Rapaz, teve isso também.
6: Trouxe. É o reconhecimento pelo trabalho competente que cada servidor cupirense realiza, cada um nas suas áreas, fazendo o que melhor eles podem fazer, que é atender bem a população de Cupira.
4: Nunca se prestigiou tanto o funcionário público, não quero ser agradável não, não queremos ser agradável, mas como dessa vez, eu acho que sinceramente, por uma atitude como essa, encerrar o melhor São João que eu acho que Cupira já teve nesses últimos anos, e olha, boteando nisso, recuperar totalmente, resgatar essa nossa cultura, encerrar com uma homenagem aos servidores e ainda premiando, eu acho que isso merece o nosso prêmio maior, companheiro.
5: E ontem ontem pela manhã, os salários já estavam nas contas, né? Porque normalmente é depositado no dia 30, no dia 1º é que você pode sacar. Foi feito o contrário, né? Ele depositou no dia 29 e no dia 30 já estava na conta o salário.
6: Então, abraçar e parabenizar toda a equipe que organizou o evento. O secretário Titão deu um show à parte.
4: Titão?
6: Titão, Mauro do Bigode, toda a equipe. Doutora Thaisa, secretária de administração também, né? Uma guerreira, uma gigante, trabalhando muito na realização desse evento de ontem.
4: Aliás, toda a equipe da Prefeitura de Cupira, né?
6: O Célio Ximenes, o Célião, estava lá também, acompanhando a gente, né? Um abraço para todos os secretários municipais.
4: Bom, então, vamos no nosso prêmio maior por tudo isso e muito mais, viu? Não é puxamento de saco, é para todos aqueles que contribuíram, né, para a administração, reconhecida pelo prefeito Eduardo Lira. Esse é o nosso prêmio maior e com muita honra. Eu acho que foi muito merecido, né? Olha, gente, vamos a um breve intervalo comercial, mas acesse as nossas redes sociais. Assista agora, por exemplo, nesse momento ao vivo, o programa Visão Política, aqui também pelo YouTube da Rádio Agreste FM, né? 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Bom, a gente vai um breve intervalo comercial, mas a gente volta no instante. Tu sai daí não, é ligeiro.
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5: Agora em Cupira, são 8:47.
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6: Agora são 8:52. Programa Visão Política. Eu vou mandar vou dar agora, em nome de toda a equipe aqui, Rádio Agreste, um abraço muito especial e um bom dia também especial a essas duas figuras queridas, amigas do povo da terra. A gente tem comentado muito isso, seu Zazá e dona Erivanda, não é? São antigos moradores ali e desde muito jovem já começaram a se preocupar com o distrito, não é? E deu certo. E criaram tudo dentro da medida do possível e colocando sempre Deus à frente. Seu Zazá, dona Erivanda, não é? Que há mais de 50, 55 anos, além de tudo que fizeram, criaram exatamente uma coisa para beneficiar muito a saúde do povo, porque não adianta o médico se você não tiver o remédio. E era o que acontecia lá na cidade de Cruzes, no distrito de Cruzes, não é? Da cidade de Panelas. Pois bem, então eles criaram também uma farmácia. Uma farmácia que já se via bem como ninguém naquela época, há 55 anos atrás. Imaginem vocês, não é? E com muito respeito à saúde do povo e dos amigos também, todos que ele tem lá em Cruzi, na região, criaram essa farmácia, não é? Porque entendeu. Saiu do médico, pronto, já sabe para onde vão. Ô, seu Zazá, dona Erivanda, olha aqui a receitinha, já. Olha, meu filho, você está vendo aqui, o médico disse, você toma assim, assim, assado, e de tanto eles fazerem isso, já são hoje verdadeiros médicos sem diploma. E é verdade. 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Viu? 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
6: É nada. 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
6: 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Mas vamos que vamos, não é? Não sei, daqui a pouquinho o Eduardo da Fonte pode estar conosco, já foi confirmado pela equipe dele, pronto, ele vai entrar que hora? Vai entrar conosco?
7: Eu acho que ele está em contato agora.
6: Já está conosco,
9: Estamos já finalizando aqui.
6: Opa, olha só, é Eduardo da Fonte, tem matéria dele, ontem nós dissemos, né, aquele finalmente, né, mas ninguém melhor do que ele para falar conosco aqui no programa Visão Política.
7: O Eduardo da Fonte que essa semana tomou conta das manchetes, né, em todo o estado, todo estado não, todo o Brasil, né, sobre essa deliberação da executiva estadual da Federação União Progressista.
6: É um dos deputados mais atuantes, né, rapaz, que nós temos.
9: O pré-candidato ao Senado Federal, deputado Eduardo da Fonte, já ouvindo a bancada do Visão Política.
6: A maior audiência do rádio interiorano, né? Programa Visão Política. Deputado amigo, a honra que temos, o privilégio também, sem nenhum favor, de conversar com uma das maiores lideranças políticas desse estado, o maior benfeitor, sem nenhum favor, pelo estado de Pernambuco. Deputado Eduardo da Fonte, é claro que mesmo em ano de Copa, comenta-se pela sua brasilidade, o senhor tem até dormido, né? Comprou uma camisa da seleção brasileira para dormir com ela também, misericórdia. Pois bem, a política não para, né? Mesmo em época de São João. Deputado, bom dia, deputado querido, amigo.
10: Bom dia, Iramar, bom dia, Edgar, bom dia, Alexandre, bom dia, Belardo, bom dia a todos os ouvintes da Agreste FM. É um grande prazer estar mais uma vez na Agreste FM.
6: Deputado, falando para mais de 1 milhão de pessoas, quase 1,5 milhão. Deputado, eu vou lhe fazer uma pergunta, porque meu filho reclama muito que eu falo demais e tomo muito tempo de vocês, que muitas vezes não querem nem falar conosco por conta disso, não é? Mas o senhor, como sempre, muito simpático, muito atencioso com a imprensa. Deputado, eu vou lhe fazer a primeira pergunta aqui, é que o senhor teve seu nome oficializado para disputar o Senado pela Federação União PP. Como é que o senhor, deputado, vai se comportar para manter essa união viva, já que o grupo está enfrentando resistências a nível nacional e ainda precisa pacificar o palanque da governadora Raquel Lira? Pois não, deputado?
10: Veja só, Elamar, a gente passa essa etapa e isso acontece pelo tamanho da federação. A federação é a maior instância partidária, a Federação União Progressista é a maior federação do Brasil e, consequentemente, de Pernambuco. E tem muitos quadros qualificados para disputar a eleição. E a pacificação já está em curso, isso vai acontecer com tranquilidade, para que a gente possa apresentar para Pernambuco a melhor proposta, a melhor chapa para governar Pernambuco, para ocupar a vaga de senador. Também um grande time que irá representar a federação na Assembleia Legislativa do Estado de Pernambuco e na Câmara Federal. Então, com quadros qualificados em todas as regiões do estado, e isso vai acontecer com tranquilidade e com naturalidade.
9: Estamos conversando com o deputado federal Eduardo da Fonte, pré-candidato ao Senado Federal. Alexandre Kennedy dirige a pergunta nesse momento ao pré-candidato ao Senado, Eduardo da Fonte.
8: Bom dia, deputado, pré-candidato ao Senado da República. Deputado, essa semana nós tivemos rumores de bastidores que a direita em Pernambuco pode lançar um candidato ao Senado. E nós sabemos que o voto da direita de Pernambuco, se eles não lançarem, vai ser todo da Raquel Lira. E, de repente, eles lançam um candidato com perfil de direita e isso aí vai mexer na votação, logicamente, dos senadores e da governadora. Como é que o senhor vê isso?
10: Alexandre, isso é um processo natural. é legítimo. São duas vagas para o Senado e acredito que isso não traga nenhum tipo de problema para quem quer que seja. É importante para a democracia, vamos aguardar com tranquilidade para ver qual vai ser esse desfecho, mas não vejo como um problema. Isso vai ser mais um integrante discutindo Pernambuco, discutindo o papel do senador da República para o estado de Pernambuco. É importante a gente resgatar a força de um senador para o estado de Pernambuco, para que a população saiba de fato o que é que o senador da República faz, qual é a força que o senador da República tem e o que ele pode utilizar através dessa força no Senado Federal, trazer conquistas para o estado de Pernambuco.
7: Deputado Eduardo da Fonte, um prazer estar falando com o senhor. Abelardo Godoy, agora tendo o prazer de lhe dirigir uma pergunta. Deputado Eduardo da Fonte, a gente viu ainda ontem o Miguel Coelho, do União Brasil, seu pau, vice-presidente da Federação União Progressista aqui no Brasil, em Pernambuco, dizer que ainda continua no páreo para pré-candidatura ao governo, ao Senado Federal por Pernambuco. Já teve alguma conversa após essa decisão, essa deliberação da Executiva Estadual da União Progressista junto à governadora Raquel Lira, junto ao Miguel Coelho, no sentido de pacificar a situação e chegar a um entendimento, a uma unanimidade dentro da federação? Obrigado, deputado.
10: Bom dia, Abelardo. Abelardo, isso é um processo natural da política. Nós tivemos a reunião da Executiva da Federação. A reunião foi bastante tranquila, claro, que são pontos importantes, são processos políticos que são definidos e isso gera, de certa forma, algum tipo de insatisfação por parte de algum. Mas esse processo de unificação já está em curso, nós vamos conseguir unificar, vamos dar tranquilidade para que a gente possa fazer uma campanha de união, uma campanha com todo mundo entusiasmado, com todo mundo animado para mostrar a Pernambuco quais são os melhores quadros para governar o estado de Pernambuco, para chegar no Senado Federal e para ocupar os cargos de deputado federal e deputado estadual.
9: O deputado federal Eduardo da Fonte é pré-candidato ao Senado Federal, conversa com a gente ao vivo aqui no programa Visão Política. Deputado Edgar Fênix agora falando com o senhor. Nós estamos a menos de 20 dias do início do prazo para as convenções. Federação União Progressista em Pernambuco deliberou 5-2 indicando o seu nome para disputar o Senado Federal. Só que o Miguel disse que vai recorrer à Nacional. O Rueda informou que a decisão no estado não diz muita coisa ainda. Menos de 20 dias para o início das convenções, quando a Federação União Progressista deve bater o martelo e oficializar o nome do Eduardo da Fonte para senador.
10: Edgar, esse processo político segue o Estatuto da Federação União Progressistas e tivemos todos os atos da reunião da Executiva da Federação validados pelo co-presidente Ciro Nogueira. E isso é muito importante, porque para qualquer tipo de anulação precisaria da assinatura dos dois co-presidentes e um já validou. Isso quer dizer que não tem nenhum tipo de nulidade. Mas o importante é que a gente reuniu a executiva, sentamos à mesa, discutimos todas as deliberações necessárias para que a gente possa chegar à convenção. E é natural, com a federação do tamanho que tem, com os 10 deputados estaduais presentes do Progressistas, com um deputado estadual presente do União Brasil, a maior bancada da Assembleia Legislativa do estado de Pernambuco, que tem 11 deputados estaduais, com os 4 deputados federais presentes, tudo isso foi deliberado e tudo isso foi aprovado e ratificado pela executiva, que é a mandatária da decisão. Então, isso a gente vê com muita tranquilidade, vamos conversar, vamos juntar, vamos unir. O importante é a gente trabalhar essa união, tanto progressistas como União Brasil tem quadros qualificados com entregas importantes no estado de Pernambuco, e a gente vai juntar esse time todo, vamos para a rua a partir do dia 5 de agosto com um time grande de pré-candidatos a deputados, mostrando aquilo que realizamos para o estado de Pernambuco, mostrando as entregas que fizemos no estado de Pernambuco. Vamos estar sexta-feira na cidade de Caruaru, visitando o Hospital do Câncer Infantil, o ICIA, numa visita com toda a bancada, e vamos anunciar um projeto muito importante para a saúde pública das crianças do Agreste. Nós vamos propor que o ICIA transforme no Hospital Infantil do Agreste, para a gente poder cuidar das nossas crianças com um hospital com uma especialidade adequada para as crianças. Isso vai ser fundamental para a saúde pública do Agreste, para que o povo do Agreste possa cuidar dos seus filhos sem ter que levá-los para Recife para fazer uma simples cirurgia de fibrose, por exemplo. Então, é levando a saúde para perto das pessoas, interiorizando a saúde pública, que a gente tem pautado nosso mandato, que a gente tem levado conquistas para Pernambuco, e é isso que a gente vai continuar fazendo, como o Hospital do Câncer do Sertão do Araripe, como equipamentos iguais aos que tem nos hospitais particulares de São Paulo, que a gente tem trazido para os hospitais que atendem 100% SUS no estado de Pernambuco, como o Hospital do Câncer, um acelerador linear que custa mais de 10 milhões de reais, que é igual ao que tem, Williamar, no melhor hospital particular de São Paulo, fazendo sessões de radioterapia aqui pelo SUS no estado de Pernambuco, no Hospital do Câncer. Então é dessa forma que a gente tem pautado o nosso mandato, e é dessa forma que a gente vai apresentar a nossa pré-candidatura ao Senado, ao povo de Pernambuco.
6: Bom, deputado querido, para nós encerrarmos esse nosso, eu não diria uma entrevista, não é? Eu preferi chamar de esse bate-papo amigo, não é? Descontraído, através da nossa emissora e da TV Agreste Mais, as maiores audiências do rádio interiorano, para encerrar com a pergunta ao senhor. Em relação às pesquisas, a governadora tem feito, isso é inegável, muitas entregas, como diz o Edgar, o muito dele, não é? As pesquisas, a governadora chega forte, o senhor vai se junta a esse grupo exatamente para distanciar um pouco. Vamos falar sobre ela rapidamente, deputado.
10: Vamos, Ilemar, a governadora ela tem feito entregas importantes no estado de Pernambuco, mas a gente tem que entender que pesquisas retratam aquele momento, e às vezes também as pesquisas não são fidedignas. Então a gente tem que ter toda tranquilidade e entender que a eleição é no próximo dia 4 de outubro. Ninguém ganha a eleição porque uma pesquisa saiu favorável agora no mês de julho. E a gente precisa trabalhar com muita tranquilidade, com muita responsabilidade, prestando contas à população, mostrando aquilo que realizamos. É a hora que o eleitor vai avaliar realmente todo o trabalho realizado, seja pelo deputado, seja pelo governador, seja pelo senador. Então é importante que na prestação de contas esteja tudo alinhado, se possa mostrar realmente aquilo que está transformando a vida das pessoas, porque não é fácil utilizar um mandato parlamentar para fazer uma entrega que possa transformar a vida das pessoas. E é isso que eu tenho buscado no Congresso Nacional, juntamente também com o deputado Lula da Fonte, é fazer entregas, é transformar a força que o povo nos dá em entregas que possam transformar de fato e de verdade a vida das pessoas, como equipamentos para o Hospital da Restauração, equipamentos para o IMIP, essa conquista que trouxemos para o Hospital do Câncer da cidade do Recife, com equipamentos modernos. Está chegando agora no mês de julho um novo tomógrafo para o Hospital do Câncer, igual que tem no melhor hospital particular de São Paulo. Então, são conquistas como essas que a gente tem trazido para Pernambuco, que a gente tem mostrado aquilo que o nosso mandato representa de fato na vida das pessoas. E é isso que a gente tem que fazer, é transformar o nosso mandato em realidades que possam transformar a vida das pessoas.
6: Bom, deputado, não temos dúvidas em relação a isso, que temos acompanhado com o nosso departamento de jornalismo e blog de Ulama Júnior, que não aumenta nem inventa, temos acompanhado esse seu trabalho. Agora, como bom pernambucano, brasileiríssimo, como o senhor é, não é? Torcendo aí pela Copa, é como eu disse, as fofocas, gente, que até o senhor comprou até um pijama, uma camisa da seleção brasileira para dormir com ela antes do jogo do Brasil para dar sorte, não é? Qual é o seu placar para esse jogo domingo, deputado?
10: O placar vai ser de 2-1.
6: Gostei.
10: Vamos passar. Espero com mais tranquilidade, né, no jogo, não precisa ser de virada, mas vamos ganhar, vamos passar mais uma fase, e isso é muito importante, né? O Brasil, ele tem melhorado jogo a jogo, o time está ficando mais entrosado, e é uma sequência até, se Deus quiser, chegar à final e conquistar uma taça que será tão importante para o povo brasileiro.
6: Tá bom, deputado, quando o senhor estiver por aqui, nos dê o privilégio de tomar aquele café, aquele coffee break aqui conosco na nossa emissora, tá bom? Um forte abraço para o senhor, que Deus continue abençoando esse seu trabalho e que essa sua nova jornada seja realmente de muito proveito, como foi a trajetória sua política e de toda a sua família. Deus abençoe, muito obrigado, um forte abraço, deputado querido.
10: Um grande abraço, Williamar, um grande abraço, Edgar, Alexandre, Abelardo, a todos que fazem a Agreste FM. Também aqui, um abraço para o meu amigo, prefeito Sandoval Luna de Cupira, para todos os amigos que estão nos ouvindo nesse momento. Pedir a Deus muita saúde, muita força e muita determinação. Pedir a Deus... Alô?
9: Tá nos ouvindo?
6: Tá nos ouvindo, ele está cortando, mas estamos ouvindo.
9: Uma pequena oscilação, eu imagino que no seu sinal de internet, o senhor mandou um abraço para o seu amigo prefeito. Primeiro nome a gente não conseguiu ouvir, o senhor pode voltar com o seu abraço aos políticos que lhe apoiam aqui na região.
10: Pronto, mandar um grande abraço para meu amigo prefeito de Lagoa dos Gatos, Estênio, para meu amigo Sandoval de Cupira, para todos os amigos que estão nos ouvindo nesse momento, pedir a Deus muita força, muita determinação, muita coragem, muita saúde para percorrer o estado de Pernambuco mostrando as conquistas que trouxemos do Congresso Nacional para transformar a vida das pessoas. Meu muito obrigado e que Deus abençoe a todos.
6: É o senhor também, deputado querido. Bom, gente, nós vamos agora a um breve intervalo comercial falando do puro integral. 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
6: 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Daqui a pouquinho, olha só o que temos aqui. Dona Michele Bolsonaro deixa o comando do PL Mulher e aprofunda a crise no bolsonarismo. Ô família! A gente volta já.
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0: A Câmara Municipal de São Joaquim do Monte realizou a sessão ordinária com aprovação de importantes matérias para o município. Entre os projetos do Poder Executivo, foi aprovado o projeto que cria a Política Municipal de Promoção da Igualdade Racial. Também foi aprovado o PL que institui a Corregedoria e a Ouvidoria da Guarda Civil Municipal. Já no Legislativo, os vereadores aprovaram o projeto de lei que regulamenta o uso de veículos de propaganda sonora durante celebrações religiosas e nas proximidades de prédios públicos em funcionamento. Outro destaque da sessão foi a aprovação do requerimento solicitando ao Poder Executivo a criação de um espaço para cerimônias fúnebres na Vila de Santana. O presidente Ricardo Jefferson convida todos para acompanhar as sessões todas as terças-feiras, às 9 horas da manhã.
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2: 9:20. 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

0: Agora são 9h25, programa Visão Política, a maior audiência do rádio interiorano. Muitas matérias aqui ainda no programa, né? Nós temos aqui, também do blog do Lama Júnior, Ronaldo Caiado anunciará Gilberto Kassab como vice na chapa do PSB em... para a presidência da República. Aliás, falando disso, temos alguma pesquisa já, por favor.
1: Divulgamos ontem, né? A última pesquisa.
0: Perfeito, não temos mais nenhuma outra. Michele Bolsonaro deixa comando do PL Mulher e aprofunda crise no bolsonarismo. Mas quem está conosco agora, antes dessas matérias...
2: Daqui a pouquinho.
0: Ainda não está conosco?
2: Então, vamos lá. Olha, está na hora, já esqueceu.
0: Para quê?
2: Seu Arthur Jex. 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
0: 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Mas vamos lá, a matéria. Edgar! Não tem internauta não hoje, Edgar.
3: Temos muita gente aqui interagindo com a gente.
0: Por favor, querido, me traga esses internautas.
3: Vamos trazer as participações dos nossos internautas. Olha, o Cleiton está lá em Belém de Maria, está acompanhando a gente. Ele diz, olha, se todos os gestores tomassem como exemplo essa atitude do prefeito de Quipapá e fosse para cima da Compesa, que é a desgraça de Pernambuco, come o dinheiro do povo e zomba do povo. Se todos fossem para cima, a coisa mudava.
0: Com certeza.
3: É o que diz aqui o Cleiton, tá lá em Belém de Maria, tá acompanhando a gente lá.
0: Muito, muito bem posicionado esse comentário dele. Tá certíssimo. É exatamente isso.
3: O Sebastião tá lá em Altinho, tá interagindo com a gente, né? Inclusive compartilhou aqui com a gente a informação. Ele diz aqui o seguinte: bom dia a todos do Visão Política, Lamar, Alexandre, Abelardo, Edgar, todos à bancada. Wilamar, a passagem da governadora aqui por Altinho para entregar a ponte foi acompanhada por uma grande multidão. E aí ele segue dizendo, é o que eu sempre falo, ela não precisa apoiar A ou B. O maior cabo eleitoral dela é trabalho e trabalho. Ela tem sobrando. Um abraço a todos, fiquem com Deus. Sebastião, lá de Altinho, interagindo
0: como
3: aqui também.
0: Como sempre, Sebastião, você é muito preciso com seus curtos comentários, né? Muito preciso e oportunos também. Você tem toda a razão. Trabalho, trabalho, trabalho. E o povo, né? Tá aí a multidão que acompanhou ela em Altinho. Muito obrigado pela informação. Um forte abraço.
3: Vamos seguindo. Mais pessoas interagindo aqui com a gente. Muita gente, na verdade, sempre interagindo aqui junto ao Visão Política. Nós temos a participação da Miriam. Miriam está lá em Panelas. Ela está dizendo, olha, sexta-feira eu ri tanto com vocês do Visão Política que eu fui até pra psicóloga animada.
0: Poxa,
3: vocês são demais. Eu me acabo de rir com vocês.
0: Misericórdia.
3: Um abençoado dia pra todo mundo.
2: Se animou você, tá tudo certo.
3: A Miriam, lá de Panelas.
0: Miriam foi
2: isso. Animou você, tá tudo certo.
0: Ainda bem, viu? Um abraço, um beijão pra você, muito carinhoso e respeitoso. Você e sua linda família, viu?
3: Pois
0: muito
3: obrigado. E vamos trazer agora, participação importante, vamos viajar, na verdade, né? O deputado Joãozinho Tenório, opa, deputado que o Agreste consagrou. Oh. Ontem ele acompanhou uma agenda extensa demais da governadora Raquel Lira, vem acompanhando, tem novidade para Cupira hoje nessa conversa com uma bancada do Visão Política, o deputado Joãozinho já ouvindo toda a bancada.
0: Sem muito aparato, até porque não precisa, porque o deputado Joãozinho Tenório, que nós acreditamos desde antes dele ser candidato, quando foi prefeito, que nós acompanhamos o seu trabalho e não temos dúvida de que ele faria o que está fazendo. Agora, não sabíamos que a governadora ia precisar tanto desse amigo Joãozinho, aqui da região dela, que é o Agreste, tanto que todas as vezes ela não sai para lugar nenhum sem a presença, e ela quer perto, quando ele salta, né? A gente quer, a gente acompanha com a reportagem, né? Aonde a governadora salta no carro, o Joãozinho primeiro sai, ou ela sai e espera por ele. E a gente fica muito contente porque somos todos agrestinos responsáveis por esse sucesso do Joãozinho. Deputado querido, né? Que novidade é essa? O senhor que tem acompanhado a governadora, para onde ela vai? Tanto que diz até o braço direito da governadora, Joãozinho Tenório. Bom dia, deputado amigo.
4: Bom dia, Ilhamar. Satisfação falar com você, cumprimentar também a Edgar, cumprimentar Belardo, o Ilhamar Júnior, cumprimentar todos os ouvintes da Grécia FM, e hoje um dia de celebração, né? Celebração pelas entregas de ontem. A governadora esteve lá em Altinho, num pleito antigo da população de Altinho, que votado na última eleição lá, e lá teve várias vozes pedindo à governadora pelaquela ponte tão importante sobre o Rio Una. E aí a governadora, sem prometer, foi lá, fez projeto, deu ordem de serviço ano passado, a gente participou na escola da ordem de serviço e agora entregou essa obra tão importante. Estive lá acompanhado do nosso amigo Nildo Zuzu, depois fomos a São Joaquim do Monte, ao Trevo do Formigueiro especificamente, ao lado do nosso prefeito Tuguinho, todo o nosso time de vereadores, em nome de Ricardo Gerson, nosso presidente, entregar também a PS-112 totalmente requalificada. Lá também o prefeito Sócio, os ex-prefeitos Neno e Jorge, que tem uma atuação gigante em Camocim de São Félix.

0: entregamos ônibus escolares também novos. É, o produtor rural tendo a garantia de escoar sua produção com qualidade. O frete chegando mais barato nesses municípios, porque antes era uma buraquina tremenda. E aí a gente está até com dificuldade, são tantas entregas. É, até disse que não ia ter fala, e na hora fez uma fala, passou o microfone pra gente, porque não dá tempo de correr tanto, porque tem a obra aí, tem a estrada que liga Belém de Maria em trocamento de Lagoa dos Gatos, que talvez, assim, tá uma loucura pra ver se também o que importa não é ela fazer a entrega, é a população de fato andar na obra, andar nas estradas, e a gente fica muito feliz com isso aí. É, anunciou também em Altinho obra também de iluminação, até eram 40 pontos de iluminação ali na cidade. É, e ainda quando foi ontem à noite, eu estava depois de Bonito, me dirigindo a Cachoeirinha, até o nosso prefeito André Raimundo, que queria parabenizá-lo pela excelente festa que ele fez ontem. Ele fez uma trilha para as mães de alunos que têm alunos matriculados na rede municipal. Foram mais de 2.500 mães nas ruas de Cachoeirinha, dançando, se divertindo, com sorteio de prêmio, com iniciativa do prefeito André. Então, assim, a festa das mães lá é celebrada com essa trilha. Prêmio, alimentação, comidas típicas, então uma festa extraordinária. E aí recebeu a ligação da Secretaria de Saúde informando que a carreta da saúde da mulher pernambucana estaria em Cupira a partir de amanhã, dia 2, até a próxima quarta-feira, dia 7 de julho. Então, assim, mostra o compromisso da governadora Raquel Lira com as mulheres cupirenses, com as mulheres de todo o estado de Pernambuco. E a gente fica muito feliz. Eu, quando fiz a aliança lá com o Ramon, com o Neto Carneiro, com o Vinícius Lessa, eles me cobraram muito. Joãozinho, vamos lutar, vamos trazer para a Cupira, a carreta da saúde. Cupira não teve ainda. Você participou da carreta lá em Panelas, você participou em Agrestine, São Joaquim, Camocim, Bizer, mas Cupira não chegou ainda. Não, vamos lutar. E a gente até que enfim chegou a hora da gente poder atender. O povo de Cupira, então a gente fica feliz aí, animado, onde as mulheres podem se dirigir a partir de 8 da manhã. Só para deixar também bem claro, quinta e sexta é manhã e tarde, segunda, terça e quarta também manhã e tarde, e no sábado até meio-dia. Então, assim, mostra o compromisso, repito, e a atenção que a governadora tem. Nada melhor como uma mãe para ter uma atenção especial pelo povo da nossa região, em especial o povo de Cupira.
1: Deputado Joãozinho Tenório, Abelardo Godoy falando com o senhor. Deputado, o senhor falou aí e enumerou algumas obras em algumas cidades onde os gestores não apoiam politicamente, não apoiam o projeto político da governadora Raquel Lira. Qual foi a receptividade e o sentimento que o senhor viu no rosto dessas pessoas, onde de repente, por alguma divergência, o prefeito não apoia a governadora, mas os serviços continuam a chegar nessas cidades? Como é que o senhor avalia o sentimento dessa população? O senhor acha que isso pode refletir positivamente na avaliação e no projeto eleitoral da governadora, deputado?
0: Eu acho que isso mostra... Isso mostra o comprometimento da governadora Raquel Lira com todos os pernambucanos. Ela é governadora de todos os pernambucanos. Eu, por exemplo, eu tive pouco mais de 28 mil votos nas últimas eleições, e a gente tem atuado agora em diversos municípios. Então, assim, independente de quem votou em mim, quem não votou, a gente passa a ser deputado de todo o estado de Pernambuco. E com ela não é diferente. Ela tem uma atenção com todos os pernambucanos. Eu desconheço um município sequer que não tenha recebido, por exemplo, ônibus escolar. O que não recebeu creche é porque não foi atrás, porque é um convênio entre município e estado. O estado executa a obra e o prefeito fica responsável. E o prefeito fica responsável para depois de um ano da obra pronta, o custo é do governo do estado, depois de um ano o prefeito assume. Mas, assim, mostra, vou dar um exemplo de Altinho, por exemplo. Altinho e Bonito, os prefeitos são do PSB, você não via as pessoas lá, os partidários do PSB lá, agora não era um evento partidário da governadora Calira, era um evento administrativo, era um evento de entregas. Então, assim, eu até lamento o pessoal da prefeitura não ter participado, até para agradecer, porque ela não fez a obra para ela transitar para lá, ela não fez a obra que ela ponto tão esperada para que as pessoas aliadas passassem por lá. Ela fez a obra para todo altinense, por exemplo. Então, assim, é lamentável, eu confesso, acho que lamentável, mas em relação

0: ao sentimento da governadora, nada muda. Ela vai continuar fazendo ações em todo Pernambuco, do litoral ao sertão, fazendo entregas. Isso mostra o compromisso que ela tem com o povo pernambucano. Ela não tem um compromisso com coloração partidária. A gente vai discutir a eleição no momento certo. As convenções são agora de 25 de julho a 5 de agosto. Começamos o mês de julho hoje. Então, assim, podemos estar a 30 dias das convenções. Aí é outro momento que a gente vai discutir, analisar, comparar o que foi feito pela governadora Raquel Lira em 3 anos e meio e o que foi feito, se é que foi feito, pelo PSB em 8 anos. Então, assim, vai chegar o momento da comparação, mas o momento ainda é de entrega, de pé no acelerador, para entregarmos cada vez mais ações e melhorias para o povo de Pernambuco.
1: Deputado Joãozinho Tenório, conversa com a gente ao vivo aqui no programa Visão Política. Deputado, nós acompanhamos parte da agenda da governadora ontem. Realmente, pelo que a gente está vendo, ela não vai conseguir inaugurar todas as obras que o governo vem fazendo, mas isso ela já deixou claro na entrevista que concedeu ao Bloco do Lima Júnior, Rádio Agreste. Mesmo não conseguindo inaugurar, as obras vão continuar sendo entregues por todas as regiões de Pernambuco. Como líder do governo e alguém que está muito próximo da governadora Raquel Lira, ela nos bastidores já dá detalhes do fechamento da chapa, com data de apresentação, por exemplo, se a Priscila Krause será mantida como vice ou se terá uma alternância? E essa briga aí, pela outra vaga do Senado, entre Miguel e o Túlio, como é que o senhor tem acompanhado, deputado?
0: A gente tem acompanhado assim, com muita tranquilidade.
1: Entre o Miguel e o da Fonte, né? Melhor posicionando. Miguel e o da Fonte, né? Porque o Túlio parece já ter garantido aquela vaga, né?
0: A gente tem acompanhado com muita tranquilidade essa questão da definição da chapa. Em relação a vice-governadora, a Priscila tem uma atuação muito marcante, principalmente na região metropolitana, uma atuação de vida como vereadora do Recife, como deputada estadual, tem sido uma companheira muito leal à governadora Raquel Lira. Não teve esse anúncio ainda, particularmente, eu acredito, opinião pessoal minha, que Priscila deve ser mantida na chapa. Não ouvi nada nesse sentido, também não ouvi nada em sentido contrário. Quanto à questão do Senado, a governadora fez um convite ao deputado Túlio Gadelha. Segundo informações eu tive, o deputado Túlio Gadelha aceitou esse desafio, porque eu sou votado em Camocim de São Félix pelo nosso prefeito Sócio, todo o seu grupo, seu time político lá, e Túlio está indicando para o seu lugar lá Maurício Randes, ex-deputado federal, ex-líder do PT na Câmara dos Deputados. Então, se tudo fazer essa indicação, é porque ele está com a vaga assegurada de Senado. Quanto a Eduardo da Fonte e Miguel, eu também tomei conhecimento, não da governadora, mas tomei conhecimento de alguns amigos, que a governadora teria feito o convite ao Eduardo da Fonte. Num certo momento ele estava avaliando ainda se iria tomar essa decisão ou não, e ela não pôde, e fez o convite também a Miguel, e Miguel teria aceitado. Agora tem uma discussão aí dentro do União Brasil, teve a federação dentro do União do Brasil e do PP, formou a federação União Progressista, formada pelo PP e pelo União Brasil, onde teve vocês acompanhado aí, dando também cobertura, informando sobre isso, essa briga interna na federação, onde quem indica aqui a federação aqui é Dudu da Fonte, quem indica na nacional é a União Progressista, que Rueda é o presidente nacional, mas isso é uma questão também que não depende da governadora, porque ela não tem o controle sobre os partidos aliados. São partidos aliados, dois partidos muito importantes, essa federação é muito importante que ela esteja, e creio que vai estar na chapa da governadora Raquel Lira. Agora, quanto à definição do nome aí, é uma decisão, acho que mais interna do partido do que da própria governadora, porque ela não tem como escalar o nosso time, do nosso partido, e querer também mandar no partido, embora de um aliado, mas assim, um partido que tem representante na Assembleia Legislativa, na Câmara dos Deputados. Então, acho que eles acreditam muito na capacidade do diálogo para que possamos chegar num denominador comum e escolher aí o melhor nome para representar a chapa da governadora Raquel Lira nas próximas eleições.
2: Querido amigo deputado Joãozinho Tenório, não queremos tomar mais o seu tempo, porque sabemos que a correria é grande, não é? Mas como bom pernambucano, bom brasileiro, que como o senhor é, não é? Vamos mudar um pouco do assunto, só porque nós encerremos esse nosso bate-papo, né? Que é costumeiro, já o senhor conosco aqui, a respeito da Copa do Mundo. Em respeito à Copa do Mundo, e falando nisso, eu pergunto ao senhor, digo, falando sério, deputado, a França, segundo os comentaristas, né, de futebol, os maiores, comentam que a França, com esse poderio que ela veio pronta para ser campeã do mundo, não é? E tem demonstrado isso com jogos que se agigantam quando ela joga, não é? E parece que é possível que o Brasil vá ter que enfrentar, quem sabe, na final, porque será que nós vamos chegar lá? E o senhor acredita que a França é a grande favorita da Copa? Pois não, deputado?
0: Oi, Leonardo, muito bom falar de futebol. Eu sou apaixonado pelo futebol e ainda mais Copa do Mundo, né? Copa do Mundo que mexe com todo brasileiro, o sentimento de todo brasileiro. A gente vê as pessoas nas ruas, vibrando, torcendo, a emoção de idoso, de criança, enfim. Nosso coração quase que para dia 29 aí com dia de São Pedro, com Brasil e Japão, imagina Brasil e França. Quem tem acompanhado, assim, tenho visto alguns jogos também, e também acompanhado alguns comentaristas, sem dúvida alguma, eu acho que a França tem a melhor seleção. Tem um leve favoritismo, mas um leve, não vou dizer um grande favoritismo, porque, assim, no futebol não se pode apontar isso. A gente viu agora como exemplo aí Alemanha e Paraguai, é o maior exemplo. A gente tinha... Eu não acompanhei, obviamente, eu tinha um ano de idade, mas dizem que uma das melhores seleções de todos os tempos foi a do Brasil em 82. Então, assim, o fato de você ter o melhor time, o time mais organizado, mais arrumado, não quer dizer que vai te dar a vitória. O Brasil tinha um quarteto aí em 2006, com Ronaldo, com Rivaldo, Adriano, Kaká, enfim, e perdeu para a própria França. Então, fomos eliminados na última Copa para a Croácia, por exemplo, onde a Croácia só deu um chute a gol no fim da prorrogação, depois pronto e perdendo. Então, assim, o futebol nem sempre ganha o melhor. Eu creio, eu repito, que eu acho que ela tem um leve favoritismo, mas isso que não lhe dá garantia de vitória, de ter a certeza. E como brasileiro esperançoso, é um time que vem crescendo na competição. Ganhamos de virada, não é fácil sair perdendo, e pro vestiário com um gol a menos, e a turma teve tranquilidade, capacidade, e estamos esperançosos que pode dar Brasil nessa Copa do Mundo. Lógico, não é fácil, é difícil para todo mundo, mas estamos esperançosos.
2: Só pra gente encerrar, deputado, o seu placar para esse jogo de domingo?
1: Brasil e Noruega, deputado.
0: Cortou um pouco, não entendi. Eu tô no Brasil aí, mais um 2-0 aí pro Brasil.
2: Quanto?
0: 2-1 pela carta, tudo que pode acontecer, mas eu prefiro não levar gol. Então, assim, acredito que 2-0 o Brasil terá até um jogo com menos dificuldade do que com o Japão. O Japão é um jogo mais difícil, mas eu tô animado para próximo domingo, 5 da tarde, Brasil entrar em campo dedicado, focado, 2-0, e depois aquelas carreatas no interior, o buzinaço com a bandeira do Brasil, extraordinário.
2: Deus o ouça. Muito obrigado, deputado. Um forte abraço e aguardamos aqui, a qualquer momento, a sua presença, como sempre o senhor faz, tomando aquele cafezinho conosco aqui pela manhã, que o senhor gosta. Um abraço, deputado querido.
0: Olha, eu devo estar em Cupira nos próximos dias, talvez amanhã. Estou organizando aqui a agenda, porque eu tenho um compromisso aqui em Recife, mas se não for amanhã, essa semana ainda, para poder acompanhar aí a carreta da saúde da mulher pernambucana, e a gente se vê. Forte abraço, sempre à disposição.
2: Tá, acabamos de conversar, bater um papo também com o deputado amigo do Agreste, né? O deputado consagradíssimo porque do Agreste e agora por todo o Pernambuco, não é? Deputado Joãozinho Tenório. Bom, são 9h48, ainda temos um tempinho, gente, que temos essa matéria aqui. Michele Bolsonaro deixa comando do PL, né? O PL mulher.
3: PL mulher.
2: E aprofunda crise no bolsonarismo. A gente volta no instante com essa matéria.
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2: Agora são 9:52, 9:52. 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
2: 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Bom, mas vamos lá, são 9:53, 9:53. É, companheiros, na última matéria do programa aqui, é que a blog do Iraba Júnior também tá lá, viu? Para você ficar por dentro. É que essa crise interna, às vésperas de uma eleição, Abelardo, né? Essa crise interna no bolsonarismo, ele ganhou um novo e significativo capítulo ontem, terça-feira. O fato é o seguinte: além do que já foi dito a semana passada, a própria Michele usou a internet, bombou nas internet com essa matéria, a ex-primeira-dama, dona Michele, anunciou que está deixando a presidência nacional do PL Mulher, e essa decisão foi tomada poucos dias após tornar público o desentendimento com o senador Flávio Bolsonaro. Inclusive, esse episódio, ele amplia o desgaste dentro do principal grupo político ligado ao ex-presidente Jair Bolsonaro e evidencia o momento de turbulência vivido pelo Partido Liberal. Bom, essa crise, repito, começou na semana passada, quando a dona Michele divulgou um vídeo relatando ter sido desrespeitada, maltratada e humilhada por Flávio Bolsonaro durante uma ligação telefônica. Segundo ela, a esposa do presidente, que é enteada do Flávio,
9: a madrasta do Flávio.
2: Ele é...
9: A Michele é madrasta do
2: madrasta
9: Flávio.
2: Madrasta do Flávio.
9: Isso, Flávio.
2: Ele
9: é enteado
2: dela. Perfeitamente. Isso. Pois bem, além de tudo isso, segundo a dona Michele, esse conflito ocorreu após críticas à articulação do PL no Ceará. A ex-primeira-dama classificou a atitude do senador como uma punhalada. Em resposta, o Flávio pediu desculpas publicamente, negou ter tido a intenção de ofendê-la e defendeu a união da direita, mas o gesto não foi suficiente para encerrar o desgaste. Claro, claro. Nos bastidores, o embate provocou reações dentro do próprio PL. Integrantes da legenda passaram a defender mudanças na condução do PL, o PL Mulher. E avaliaram que a exposição pública da crise prejudicou a estratégia eleitoral do partido, especialmente junto ao eleitorado feminino e evangélico, um segmento na qual dona Michele é considerada uma das principais lideranças conservadoras do país. Ao anunciar a sua saída da presidência do PL Mulher, dona Michele, em nota divulgada nas redes sociais do movimento, que essa decisão dela foi tomada após reflexão com o seu marido Jair Bolsonaro e comunicada ao presidente nacional do partido, Valdemar Costa Neto. Segundo ela, o afastamento, Abelardo, tem como objetivo dedicar-se integralmente aos cuidados do marido, não é? E também com a filha. Acertadamente, uma medida muito coerente. Eu espero que ela cumpra isso, ou não esteja pensando em outras coisas, ou saiu só para se afastar do próprio Flávio. Para encerrar, 3 minutos nesse assunto, pois não.
9: O Lamar, o que parece é que a Michele pegou todo mundo de surpresa, inclusive o Jair Bolsonaro, né? Com o vídeo que ela fez, 27 minutos, palavras duríssimas direcionadas ao Flávio Bolsonaro, como a matéria bem diz, como um ponto de partida da articulação do PL lá no Ceará. A Michele já tinha causado desconforto diretamente com André Fernandes, que é o principal nome do PL no Ceará, em um evento no Ceará. Depois veio esse vídeo, causou desconforto com o Flávio. Então, o que me parece é que ninguém do PL sabia. Nem Jair Bolsonaro, nem Valdemar da Costa Neto, liderança nenhuma, sabia do que a Michele ia fazer. E o que a Michele fez caiu como uma bomba. Porque quando a gente vai para as pesquisas eleitorais, que estão em alta nesse momento, Onde é que o Flávio tem mais dificuldades? Eleitorado feminino. E a Michelle é muito importante para esse crescimento do PL Mulher. Como a Michelle bem disse no vídeo, olha, hoje o PL Mulher tem presença nos 27 estados brasileiros. Então, a Michelle tem o seu próprio grupo de aliados. Mas me parece que esse próprio grupo de aliados da Michelle foi pego de surpresa. Então, agora a Michelle, que era pré-candidata ao Senado no Distrito Federal pelo PL, se retira da pré-candidatura, se retira da liderança do PL Mulher e diz que vai cuidar apenas de Bolsonaro e da filha que o casal tem junto. Então, é uma situação complicada dentro do PL, é uma perca para o Flávio, principalmente para aquele pessoal que focava muito na questão da família, na questão do bom relacionamento, e entre evangélicos e mulheres. Como eu disse, o eleitorado feminino é o maior eleitorado, é quem detém o maior número de votos no país. E se você tem um candidato que tem dificuldade de conversar com o eleitorado feminino, naturalmente ele vai ter dificuldade de angariar votos. E uma pessoa que podia fazer essa ponte, que era Michelle Bolsonaro, sai de cena agora totalmente, deixa o PL Mulher, deixa sua pré-candidatura e, pelo que a gente entendeu, o PL botou ela na geladeira. Michelle não vai mais se posicionar, não deve gravar mais vídeos, não deve participar mais das articulações políticas. Então, o que a Michelle falou do Ceará não deve se repetir, o que a Michelle vai falar de Pernambuco, muito provavelmente ela vai guardar para si e deixa, por enquanto, a vida política, como a gente diz, em espera, em stand-by, né? Então, a Michelle é uma perca, sim, para a pré-candidatura do Flávio Bolsonaro, e aí a gente vai ter que ver nas próximas pesquisas como o público vai reagir, como o público feminino vai reagir, como os evangélicos vão reagir a esse afastamento de Michelle Bolsonaro. Porque eu sinceramente, pela conjuntura que a gente está vendo, eu acho difícil a Michelle ter deixado o PL Mulher por vontade própria. Me parece que realmente foi um desagrado, o vídeo desagradou os líderes, e aí a Michelle se viu numa posição difícil e se viu forçada a abdicar do PL Mulher, que ela fortaleceu, e abdicar também da pré-candidatura ao Senado Federal. Vamos aguardar aí a cena dos próximos capítulos e aguardar como as pesquisas vão refletir as atitudes e essa briga na família Bolsonaro.
5: Aliás, o que é natural, porque a gente sabe que desde o pai dele, não é? Que parece que passa a impressão de que não gosta muito de mulheres, né? Que todo o caso dele geralmente é com problema com mulher. Teve com a colega quando era deputado.
9: A Maria do Rosário.
5: Pois é. Então, e agora o próprio o filho do Bolsonaro, que não fala na mãe legítima, né? A mãe biológica, é, ele não toca no nome dela de jeito nenhum, e a própria madrasta, quer dizer, ele trata com desrespeito, não é? Com palavras
9: ela
5: até
9: usou
5: de
9: palavras
5: baixo calão,
9: duríssimas.
5: Não, é? Não, não, não existe isso não, cara, duríssimas. Qual é a dele? É. Qual é a dele? Miséria, o cara que não fala da mãe, não gosta da madrasta.
9: Pode refletir que... na eleição, mais uma vez, a maior parte do eleitorado brasileiro é composto por mulheres.
5: É verdade.
9: Se as mulheres não se sentirem representadas, meu amigo, é difícil.
5: Ele que se toca, Edgar, para você encerrar esse assunto e o programa também, cumprimentando aí Valdemir dos Três de Cupira, né, o doutor, o irmão dele, o Nenzinho. Três famosos astros também da música, da
1: grandes
5: composição
1: amigos.
5: E comunicadores também da nossa emissora. Todo domingo, alô você de casa, chegou a hora, minha gente, liga o rádio. Não manga de mim, não. Não vale mangar de mim, não.
1: O cantor aqui
5: é você, não sou eu, não. Não é com mangação, não, então você não ganha o reino dos céus. Valeu, obrigado pela presença. E como é que tá a loja? Cada vez melhor. Foi?
1: Já. Olha, já fez muitas entregas hoje de manhã já.
5: Muitas entregas, não, porque também entrega. Você precisou, e ninguém tem preço igual. Duvido. Ela está lá com a sua loja, aquela atenção, aquele cuidado com o cliente e a sua mercadoria chega. Valeu, Denzinho. Um abraço, querido. E o garotão bonitão, tá, o lindão, seu filho, tá bem demais, não tá?
1: É, o Alex, né? Ele tá dizendo ali que o tá fazendo sucesso agora também é a música da Copa dos Três de Cupira.
5: Tem uma música nova?
1: Aquela música da Copa, né?
5: Aquela música foi um sucesso absoluto, né? Todo mundo sabe disso, né? E ele não teve tempo no seu novo CD, é porque não deu para sair tempo, mas é uma demora, né, Valdemir? Rapaz,
1: Pois é,
5: demora danada. Acho que até
1: pesquisa
5: a Copa não vai sair, não.
1: Presidencial,
5: até
1: viu,
5: até terminar a Copa não vai sair, não. Vai, será que dá tempo?
1: Já nova tá pronta, pesquisa, né? De intenção.
9: Pesquisa
1: atrás
9: Intel, né, Edgar?
1: Atrás Intel divulgada com números para presidente da República.
5: Eita, doutor, trouxe aquela minha.
2: Aquele negócio pra comer, que tu traz toda semana.
1: Trouxe ou não?
2: Ah, aquele negócio. Trouxe, né?
9: Tá dizendo ali, tá mostrando a camisa.
1: Tá aí. Ah, ele tá dizendo que veio 5.
2: Já tá aí, Deus, já tá aí. Desde a semana passada.
1: A leitura labial nossa hoje tá.
2: Mas, Edgar, a Michelle Bolsonaro, que deixou o comando do PL Mulher, depois de ter sido acintada, né? É pelo enteado, é isso mesmo? Né?
9: Enteado. Flávio Bolsonaro.
2: Foi bem, o Flávio Bolsonaro, enteado. Aí ela se sentiu humilhada, massacrada, disse, homem, eu vou cumprir o meu papel de mulher, vou tomar conta do meu marido que tá doentinho, e ela fez muito bem. Isso aprofunda realmente essa crise
1: pois
2: lá
1: do bolsonarismo? A crise aumenta e aumenta pelo seguinte, a Michelle, pelo que nós estamos vendo, ela está sendo castigada por ter falado a verdade sobre a relação e sobre o tratamento que o Flávio tem dado a ela nos últimos meses. E como isso se torna possível? A Michelle finalmente quebrou o silêncio e resolveu fazer a publicação daquele vídeo, um vídeo bombástico, enquanto que muita gente, inclusive eu, acreditei que o Bolsonaro tinha conhecimento do vídeo, era uma denúncia muito grave. Alguns dizem que o Bolsonaro não tinha conhecimento daquele vídeo e que agora o afastamento da Michelle do PL Mulher seria uma espécie de castigo por ela ter afrontado o pré-candidato à presidência da República, o Flávio Bolsonaro.
2: Expulsaram ela do partido, é isso mesmo? É?
1: Pediram a ela, chegaram.
9: O afastamento do PL Mulher.
1: Chegaram para ela e disseram: peça para sair. Porque senão a gente vai lhe colocar para fora. Isso fragiliza o Ilamar, fragiliza o empoderamento feminino. As mulheres de todo o Brasil, independente se eram de direita ou de esquerda, elas se sentiram representadas na atitude da Michelle. Se sentiu ofendida, se sentiu diminuída e resolveu falar. Então as mulheres se sentiam representadas na coragem da Michelle Bolsonaro de ter falado a verdade, independente de quem seja, se é filho do marido, se é o pré-candidato à presidência da República, como deveria ser e deveria agir toda mulher. Só que pelo que a gente percebe, o PL e a própria família Bolsonaro, o Jair Messias Bolsonaro, deve ter dado na Michelle uma espécie de castigo. Então, Michelle, agora você vai pedir para sair do partido e também não vai mais disputar o Senado. A Michelle tinha uma cadeira garantida no Senado. Isso são os que dizem algumas fontes, né? O que dizem algumas fontes de que a Michelle está exatamente sendo castigada por ter tido a coragem de falar a verdade diante do tratamento medíocre que o Flávio estava dirigindo a ela. E não é preciso a gente ir muito longe, né? O Bolsonaro, realmente, a relação dele com as mulheres não é das melhores.
2: Nunca foi das melhores.
1: E nesse caso específico da Michelle, leva mais uma vez o povo brasileiro a ter impressão de que para o Bolsonaro, de que para o Flávio Bolsonaro, lugar de mulher não é onde ela quiser.
2: Na cozinha, pelo menos eles entendem assim. E não é verdade, lugar de mulher é onde ela quiser. É onde ela quiser. Dona Bolsonaro, Dona Michelle tinha toda a razão, não é? Bom, minha gente, com isso a gente encerra.
1: Dá tempo ainda trazer os números da última pesquisa? De
2: já tem
1: a última
9: pesquisa. Saiu agora de manhã. Precisa
1: Atlas.
2: Eu não estou latindo, não. Eu estou pasmo aqui. A pesquisa, e eu já ia encerrar o programa sem ela, é de cá. Você é o diretor do departamento de jornalismo da emissora. É de cá, me oriente, pai. Você quer me prejudicar? Ah, entendi.
1: De maneira nenhuma.
2: Você não perdeu ainda a ideia de sentar
1: aqui. Oi, Lama, me ajude. Me inclua fora dessa.
2: Eu para não sair da rádio, né? Eu até troco de lugar com tu, eu fico aí com os meus internautas.
1: O senhor vai aqui, o senhor vai continuar aí pelos próximos 200 anos, se Deus
2: pesquisa
1: quiser.
2: Pesquisa, eu nem sabia. Pois não, vamos à pesquisa.
1: Vamos à pesquisa.
2: É presidência.
1: Instituto Atlas para presidente da República. A pesquisa acabou de ser divulgada. O instituto ouviu 4.999 eleitores via recrutamento digital aleatório, pesquisa realizada pela internet entre os dias 26 e 30 de junho.
2: Mas tem registro.
1: A margem de erro é de um ponto percentual para mais ou para menos. O registro no TSE tem o protocolo BR 04582/2026. Como o nosso tempo está bem apertado, eu vou trazer os números já de primeiro turno com o comparativo da última pesquisa, porque nesse intervalo de tempo teve o vídeo da Michelle Bolsonaro detonando o Flávio.
2: Vamos
1: então
2: ver se
1: vamos
2: fluiu,
1: aos números. Segundo o Instituto Atlas, no seu levantamento realizado, o presidente Lula do PT, que em maio tinha 44%, subiu e agora tem 46,3%. Flávio Bolsonaro do PL, que tinha 39% em maio, caiu para 36,6%. O Renan Santos do Missão saiu de 5 para 7,8%. Ronaldo Caiado do PSD saiu de 2,2 para 2,9%. O Romeu Zema do Novo passou de 5,2 para 2%. Esses são os números de primeiro turno.
2: Sinceramente, eu não vejo que tenha tido nenhuma influência, não, né?
1: Ele caiu 3 pontos,
9: começou,
1: quase 3 pontos, né?
9: Uma queda leve,
2: empate técnico continua também, praticamente.
9: No cenário de primeiro turno, não. No presidente Lula, 10 pontos de vantagem.
1: Exatamente, exatamente.
2: Vamos repetir, então.
1: Lula, 46,3, Flávio, 36,6.
2: É 8%.
1: A margem de erro é de apenas um ponto,
9: só
1: né?
9: Um
1: dá,
9: ponto.
1: Dá 10,
9: é
1: um dá, ponto? Dá 9,3.
9: Então, 9,4. E o segundo turno, na realidade?
2: Então influenciou. Eu nem tinha notado, para mim ele
9: pronto.
2: Tinha.
9: E a gente tem também o segundo turno, que segundo é o que vale.
2: Vamos ao segundo turno.
1: Números de segundo turno, tá aqui, ó. O Instituto fazendo a divulgação dos números de segundo turno. E os números indicam que o presidente Lula deve ser reeleito no segundo turno. Lula 48,8, Flávio Bolsonaro 42,3. A margem de erro é de apenas um ponto para mais ou para menos. Com essa margem de erro, o presidente Lula, segundo o Instituto Atlas, deve mesmo ser reeleito fora da margem, inclusive com uma certa vantagem.
2: Mas com tanta presepada dessa família Bolsonaro, 6 pontos eu ainda considero muito pouco, viu? Muito pouco e perigoso para Lula, né? Não é que. E está provado mais uma vez: Lula não chega a 50%, não tem como, não é? E o Bolsonaro não tem como se desligar dele muito. Sempre ali no calo.
9: Porque, quer dizer, na verdade, o Flávio Bolsonaro não é só o problema da Michelle. Tem o problema dos áudios vazados do Banco Marche. Tem o Eduardo Bolsonaro nos Estados Unidos. Teve o negócio do tarifa. Então, assim, é como a gente sempre comenta. Toda semana parece que tem uma matéria, uma notícia que derruba a campanha de Flávio Bolsonaro. Então, veja, o presidente Lula não está nem fazendo muita força para liderar. Quem está fazendo campanha para o presidente Lula é o Flávio Bolsonaro.
2: E a verdade continua, pela pesquisa, a proximidade de um e de outro, e não chegam a 50%,
9: porque está
2: aprovado. 50% do povo brasileiro nem quer Lula, nem quer Bolsonaro. Continua, parece que essa pelega vai até as eleições, não é?
1: Rapidamente o recorte por região. Na região norte, Lula 55,7, Flávio 30%. Nordeste, Lula 53,2, Flávio Bolsonaro 34,5. No sudeste, Lula também lidera 43,1, Flávio 41,2. No sul, a situação se inverte. Lula tem 42,3, Flávio 44,2. E no centro-oeste, Lula 38,6, Flávio 51,1.
9: Pois é importante aí, porque as regiões mais densamente povoadas, os maiores colégios eleitorais, que é o Sudeste e o Nordeste, dão a vitória ao presidente Lula. Então, se a gente comentava que o presidente Lula estava tendo dificuldade no Sudeste, esse cenário se inverteu. O Nordeste a gente sempre esperou, a dianteira, a gente só não sabe de quanto, mas a gente sempre espera a dianteira do Nordeste favorável ao Lula. Agora, Minas Gerais, que é um estado pêndulo, Rio de Janeiro, que é um estado pêndulo, parece que o presidente Lula, devido a esses atrapalhos na campanha do PL, parece que o presidente Lula está conseguindo levar esses votos também.
2: Bom, eu continuo dizendo, né? E se eles não apresentarem alguma proposta, nenhum dos dois, a gente já sabe. O Lula, para mim, devia ter jogado a toalha há muito tempo. Mas esse Flávio Bolsonaro, eu acho muito difícil ele mudar a minha opinião. Nenhum, nem outro. Eu sou como a maioria do brasileiro. Bom, gente querida, com as bênçãos do céu. Zé Edgar, muito obrigado, viu? Um abraço para você. Parabéns por esse trabalho belíssimo com a equipe aí do Lama Júnior aí, em toda a região. Tem alguma coisa hoje? Vocês já estão se deslocando para algum lugar?
1: Temos sim, Lama. Nós temos 3 eventos, né? Que nossas equipes se dividem hoje. Hoje em Jurema, atenção Jurema, a primeira entrega do programa Leite para Todos.
2: Mais uma
1: conquista da gestão do prefeito Branco de Geraldo, inclusive a confirmação da presença da vice-governadora Priscila Krause hoje à tarde em Jurema. Ela estará ao lado do prefeito Branco de Geraldo. Essa entrega vai acontecer. As famílias cadastradas devem todas estarem presentes, né? Está marcado para às 16h lá em Jurema. Essa entrega, né? Do programa Leite para Todos.
2: E depois
1: lá
2: vocês vão?
1: Na cidade de Altinho, o companheiro Valderlin Santos vai acompanhar. Eu vou para Jurema, o Valderlin vai para Altinho.
2: Sim.
1: Em Altinho, o prefeito Marivaldo Pena assina a ordem de serviço da escola em tempo integral.
2: Olha só.
1: Hoje, às 14h, essa escola lá no loteamento de Argeu. 14h, assinatura da ordem de serviço para a construção de uma escola de tempo integral lá no município de Altinho. E hoje também, às 17h, em Agrestina, a primeira-dama e presidente da Federação das APAES de Pernambuco, Graça Mendes, o prefeito Josué Mendes, convidando toda a população para participar, né? O convite vem também em nome da direção do Hospital Memorial Alzira Ribeiro e junto ao prefeito Josué Mendes, convidando todos para participarem da solenidade de inauguração da lavanderia hospitalar e da nova enfermaria. Importantes investimentos voltados ao fortalecimento da assistência e da qualidade dos serviços prestados à saúde lá no município de Agrestina. Essa inauguração lá no Hospital Memorial Alzira Ribeiro está marcada para às 17h. Nossa equipe também vai acompanhar, Ilamar.
2: Bom, e faça uma boa viagem, um bom trabalho e até amanhã com essas novidades para trazermos aqui para a nossa emissora áudio e vídeo. Bom dia, Edgar.
1: Um ótimo dia para todo mundo. Pedir desculpas aos nossos internautas, a gente não conseguiu atender todas as demandas. Fiquem todos com Deus.
2: Abelardo Ribeiro Godoy, um forte abraço, um bom dia e amanhã estaremos aqui de volta.
9: Sem dúvidas. Agradecer a todos pela audiência. Desejar hoje um feliz aniversário ao meu amigo, nosso ouvinte fiel, nosso amigo Cleiton da Máquina, opera máquina lá em Belém de Maria. Opera máquina e com o radinho ligado, viu? Abraço aí, Cleiton, muitos anos de vida. Feliz aniversário. Até amanhã, gente. Obrigado. Fiquem com Deus.
2: 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Beijo no coração de todos, fiquem todos na Santa Paz e vamos encerrar com o nosso grito de guerra.
9: Ah, sim, claro.
2: Todos juntos vamos pra frente, Brasil, Brasil.
10: Salve a seleção.
2: Uhul. Tchau, minha gente, até amanhã.
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2: Bom, minha gente, o nosso abraço a todos vocês. 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
2: Mania de Brasileiro informa a hora certa.
3: 10:19.

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Essa eu assino e carimbo. 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

0: Bora, minha gente! Agora são 10 horas 26 minutos! Tô chegando! Tá começando! Programa Geração 89, o maior e melhor programa das suas manhãs. E aí, tudo certo? Espero que sim, viu? Hoje, dia 1º de julho, o primeiro dia do mês, e a gente por aqui, ó, esbanjando alegria e simpatia. Nosso jeito de fazer FM que só a gente tem. Obrigado, meu Deus! Obrigado, Senhor Jesus, pela paz, pelo amor, pela vida. Como sempre, são muito mais motivos para agradecer do que reclamar, do que pedir. Não reclame, não. Agradeça, assim o seu dia, a sua vida vai ser muito melhor e muito mais produtiva também. Isso posto, hoje é quarta-feira, dia de feira livre aqui na Terrinha. Um bom dia para você, feirante, feireiro, você comprando, vendendo, peixe inchando. Hoje também tem o quadro Alô, Doutor, com o doutor Alejandro Ruiz, o Cubano dos Bons. E daqui a pouquinho pinta por aqui para a gente fazer a festa com você. 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
0: Aumenta o som. Aniversariante do dia, 1º de julho, parabéns, hein? Amor, sucesso, felicidades. Tem Alex Ronaldo, fotos e lembranças.

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esse gigante aqui. Aponta pra aquela sua amiga. Aponta pra aquela sua amiga que só vai até o chão quando tá bebendo. Aqui em Fortaleza tem dessas. Aquela sua amiga que só vai até o chão quando tá comendo água. Canto mais alto que puder. Estamos gravando um CD ao vivo de verão aqui. Eu preciso das vozes de vocês.

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4: Muito bem, agora são 10 horas mais 59 minutos. Nota de falecimento. Faleceu ontem, no Regional, em Palmares, o senhor José Sebastião da Silva, conhecido por Zé de Bastião, com a idade de 85 anos. Deixando enlutados esposa Zefinha de Zé Bastião, além de parentes e, é claro, muitos amigos. O corpo será velado em sua residência na Vila de Santana, município de São Joaquim do Monte, e o sepultamento será hoje, às 16h, no cemitério local. Desde já, a família enlutada agradece a todos que comparecerem a este ato de solidariedade cristã. Noticiamos o falecimento do senhor José Sebastião da Silva, conhecido por Zé Bastião, com a idade de 85 anos.

0: Simbora então, pessoal, agora são 11 horas mais um minuto, 11 e 1, simbora porque ele chegou. E quando eu falo ele, você sabe de quem eu tô falando, né? Que é o nosso amigo de sempre, doutor Alejandro Ruiz, o cubano dos bons, o cupirense dos bons, o amigo do povo, o médico da galera. Ó como tá jovem, o médico da galera, doutor Alejandro Ruiz, e o quadro Alô Doutor vem chegando.
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0: Pronto, agora é pra valer. E aí, vamos falar sobre saúde? Toda quarta-feira aquele encontro marcado, compromisso de sempre, mesmo na correria dele, olha que é muita. O homem não para. Trabalha em todas essas cidades que a gente conhece e até cidade mais longe também, viu? Mas toda quarta-feira ele reserva aquele tempinho especial para vir aqui falar de saúde com você e para você do outro lado do rádio. Eu já tô aqui iniciando a live também. Doutor Alejandro, muito bom dia, meu caro amigo.
2: Bom dia, meu grande amigo Renato. Bom dia a todos os rádio ouvintes dessa maravilhosa Agreste FM, especialmente todos os rádio ouvintes do nosso programa, do programa de vocês aí, o Alô Doutor. É um prazer muito grande, Renato. Como muito bem você diz, rapaz, eu tenho uma correria tão grande que às vezes eu não consigo. Eu tava atendendo agora mesmo aqui na Secretaria de Cupira, e todo canto que eu tô, graças a Deus, é lotado de gente. Se for 20 pacientes para atender, tem 30, 40 para atender, porque todo mundo tá lá. Então é um grande prazer, uma grande satisfação para mim, não é, Renato? Fazer esse programa maravilhoso, esse programa que o pessoal escuta, o pessoal gosta. Ali mesmo na secretaria já tinha muita gente dizendo: rapaz, a gente tem que correr agora para poder escutar o programa.
0: Já começa.
2: Então eu fico muito feliz, Renato, de a gente fazer esse programa maravilhoso, que fica repassando informações sobre saúde, né? E repassando um pouco o conhecimento que a gente tem sobre a área de saúde, mas que o pouco conhecimento que a gente tem, a gente repassa para ajudar muitas e muitas pessoas, porque a gente sabe, Renato, que muitas vezes as pessoas não podem ir para um consultório dermatológico, não tem condição de pagar uma consulta de dermatologia, mas aqui a gente repassa toda a informação e fica gratuitamente para todo mundo. Então, um grande prazer fazer esse serviço social que eu sempre, Renato, eu sempre tento fazer a vida inteira desde que eu comecei a fazer medicina, porque a medicina é um sacerdócio, não é, Renato?
0: Verdade.
2: A pessoa tem que, não é só fazer. Às vezes eu converso com as minhas filhas e digo a elas o seguinte: olha, se vocês não gostam de medicina, deixe, porque medicina você tem que ter aquele amor, aquele carinho, aquele respeito e sempre se colocar no lugar dos outros, entendeu? Então chega um paciente no seu consultório, chega um paciente aqui na clínica Cuba Pele, você pense que chegou um familiar seu e você vai ter um atendimento diferenciado.
0: Muito bom, doutor, tá certo. Pessoal, a partir de agora a live tá liberada para você compartilhar, mandar para os amigos, mandar o link para todo mundo. Manda aí no grupo da família para o pessoal acompanhar as informações no tocante à saúde, viu? Live ativada a partir de agora, o quadro Alô Doutor, aqui pela sua rádio Agreste FM. Doutor, como a gente faz tudo ao vivo e com a gente não tem nada escondido, é transparente
2: não
0: mesmo.
2: Não tem script, esse não programa tem script. Não tem nada. É de cabeça, tanto sua quanto minha.
0: E pra provar isso, eu vou saber agora, junto com o povo, o tema de hoje, doutor.
2: Olha, o tema de hoje é tinha capite, não palavrão não, isso é, Renato.
0: E nenhuma palavra em italiana, né? Capite,
2: não. Capite, provavelmente é uma terminologia italiana, né? Capites, né? Uhum. Capite vem de cabelo, né? E tinha vem de fungo, né? Renato, essa época agora do inverno, essa época, muitas doenças pioram, né? Inclusive do coração. O coração a gente tem que ter muito cuidado, porque os infartos, os derrames, o coração da gente, né? Porque o pessoal pensa, Renato, que o coração, não é, quando a gente vai falar em amor, em romance, pensa que é o coração, mas o coração não tem nada a ver com essa história não, entendeu?
0: E iludiram a gente.
2: Essa parte da emoção tá no cérebro, tá na cabeça. Mas todo mundo colocou o coração, a gente vai deixar, não é, Renato?
0: É verdade.
2: Mas o coração também sente o frio. Entendeu? Então vocês tenham cuidado, porque com o frio, as veias do coração, elas se estreitam, e que será um programa que a gente pode fazer até na próxima semana, Renato.
0: Isso.
2: Que é sobre as doenças cardiovasculares e as doenças cerebrovasculares, que são de coração e os AVC, que pioram e que aumentam a incidência, parece que em quase 30%, de ocorrerem. Maravilha. Então também tem outras doenças que pioram, outras doenças na pele, como a dermatite seborreica, que é a inflamação crônica do couro cabeludo, piora na época de inverno. Também a tinha capite é um fungo, tinha, não é? O pessoal não disse, rapaz, aquele cara é uma tinha, né?
0: Pronto. Aí sim é um palavrão.
2: É um palavrão, mas aquela tinha é porque é uma doença ruim e difícil de tratar.
0: Entendi.
2: É, demora pra tratar, tá entendendo? Então é por isso, rapaz, fulano é uma tinha, não sei quem é uma tinha. O pessoal, uma expressão popular, mas vem dessa doença, que chama tinha capitis. Então, aqui tem a tinha inguinal, tem vários tipos de fungo.
0: E outra, meu doutor, até serve como piada aí para os engraçadinhos. Tinha capite, então não tem mais? Quer dizer, tinha no passado, não tem mais?
2: É, exatamente, exatamente. Então, a tinha capite não é nada mais, Renato, porque eu sempre digo que esse programa, o Alô Doutor, é um programa, Renato, um programa popular.
0: Claro.
2: Então, aqui ninguém vai... Eu tenho que falar o termo médico, tá entendendo? Para o pessoal entender, mas eu sempre gosto de falar e fazer alguma analogia, alguma similitude, né?
0: Sim.
2: De alguma coisa que seja bem popular, tá entendendo? Então,
0: sim,
2: a tinha capite não é nada mais que um fungo na cabeça. E muitas vezes, como é que começa? Como é que o pessoal sabe que está com tinha? Geralmente começa com uma coceira na cabeça e a tinha capite, ela vai dar uma alopecia, ela vai dar um tipo de calvície, entendeu? Tem a alopecia areata, que é um tipo de calvície que é causada por estresse, onde o couro cabeludo ele fica lisinho, ele corta, são aquelas patocas que muitas pessoas já viram aí, algum familiar ou já sabe, aparece um buraco na cabeça, um buraco que aparece na cabeça. Quando ele é da tinha capitis, ela vai ficar com infecção na pele. Então você vê que no couro cabeludo tem uma infecção, tem um fungo ali e a pele está irritada, a pele está vermelha, a pele está coçando. E tem a tinha capitis que... A tinha capitis não, tem a alopecia areata, que é a pelada, que é bem parecida, só que no couro cabeludo está bem lisinho. Não coça, não dói, porque aquela ali é outra doença que é causada por estresse. Já tinha capite, a gente vê muito em criança, a gente vê muito em pessoas que estão estressadas, em pessoas que estão imunodeprimidas, que estão fazendo hemodiálise, pacientes que estão com HIV, com AIDS, pacientes que estão com a imunidade baixa, fazendo tratamento de insuficiência renal, essas coisas, a gente vê que eles podem desenvolver. E isso aí pode acontecer com qualquer um da gente, tá entendendo? E muitas vezes isso aí pega pela escova. Então, você que está em casa aí, não use a escova dos outros, use só sua escova, porque pode pegar um fungo, muitas vezes pode pegar pela própria escova. E também o estresse, que é importante, que estresse quando a imunidade baixa, essas doenças se aproveitam. Água quente e ter cuidado com alguns tipos de alimento. Não é, Renato? Eu sempre falo, como todo mundo sabe, e os que não sabem, que tem muita gente que todo dia aparecem novos ouvintes, não é, Renato?
0: Verdade.
2: Então, eu comecei a fazer medicina em qual ano, Renato?
0: Doutor, o senhor já falou tantas vezes e não decoro. Eu acho que é 1980, né? Não, passou perto agora. Não, agora falando sério.
2: Falando sério.
0: É 1980 e alguma coisa.
2: Eu comecei a fazer medicina em 1986.
0: Ó, eu vou ter que decorar, vou anotar aqui.
2: 1986, pronto. Me formei em 1992, em Cuba, em Havana. E Cuba sempre foi uma referência mundial, Renato, em saúde. E é uma referência mundial porque Cuba sempre se preocupou muito. Né? Eu sou lá de Havana, me formei pelo Instituto Superior de Ciências Médicas de Havana. E lá em Cuba, a gente se preocupa muito com a prevenção. Graças a Deus, os governos que estão vindo agora, ele tem essa preocupação também. Você vê as campanhas, né? É roxo, é laranja, é roxo. Então, isso tudo é muito importante a gente prevenir, porque tudo que você prevenir, Renato, é muito mais fácil do que você ter que remediar. Entendeu? Então, por exemplo, se você tiver uma alimentação adequada, se você não se estressar, se você dormir bem, se você praticar exercícios físicos que liberam endorfinas, que são substâncias que nos deixam felizes, entendeu? Então, não vou caminhar, não, tô com preguiça. Tá certo que essa época é ruim, não é, Renato? Porque tá frio. Mas mesmo assim, faça um esforço, faça uma caminhada todo dia. Se o pessoal soubesse da importância de uma caminhada, não precisa estar correndo, mas vou para a academia uma vez por semana e volto para atorar lá, isso aí não adianta não, você vai ter um infarto. O que você tem que fazer é treinar seu organismo, treinar como é que se diz? Treinar você, começar devagarzinho. Então, o primeiro mês começa 10 minutos caminhar, o segundo mês 20, o terceiro mês 30, até chegar uma hora. Se você conseguir caminhar uma hora, e final de semana você pode deixar para seu lazer. Basta caminhar de segunda a sexta, ou bem cedinho de manhã, ou de tardezinha. Por quê? Porque das 10 da manhã às 4 da tarde é quando o sol está com maior intensidade. E o efeito do sol, como a gente sempre fala, é acumulativo. Então, o sol que você levou até agora, ele vai aparecer, entendeu? Aí você vai começar com mancha, aí você vai começar com lesões na pele, com câncer, com mil coisas. Então, ou antigamente, Renato, não tinha como a pessoa se proteger. Antigamente não tinha como se proteger, porque não existia protetor solar, e se existia era muito caro, não tinha as camisas de proteção, entendeu? E outra coisa que eu vou dizer a vocês, não pensem que no inverno o sol não pega não, entendeu? Se você prestar atenção, às vezes está chovendo, às vezes está no inverno, e quando a gente chega em casa, está tudo queimado. Mas vai me queimar como se não tem sol? O sol está escondido. Então, de 80% a 90% da radiação solar, ela passa mesmo nos dias nublados, mesmo nos dias chovendo. Então, a proteção solar tem que ser todo dia, de ano a ano. Os 365 dias do ano, a gente fazer, como é que você diz, a prevenção, a proteção, usando o protetor solar de duas em duas horas.
0: Doutor, inclusive, me perdoe, o senhor já tinha falado em outra oportunidade que mesmo na época de inverno, né, os raios do sol ultrapassam a camada, atingem a pele. Quer dizer, os mesmos cuidados, só para ficar bem claro para quem nos ouve agora, os mesmos cuidados que a gente tem no período do verão devem ser seguidos também no inverno?
2: Com certeza, Renato, porque o sol está o tempo inteiro castigando a gente. E outra coisa, ele é silencioso, entendeu? Ele é igual ao câncer. Geralmente você pode ver um paciente com câncer, quando ele vem descobrir, a não ser que seja um paciente que se cuide muito e que faça o que a gente recomenda aqui, todos os exames todo ano, de hemograma, colesterol, triglicerídeo, aquele check-upzinho, um raio-x de crânio, uma ultrassom do abdômen, um raio-x de pulmão. Isso aí é tudo fundamental fazer pelo menos uma vez por ano. Porque muitas vezes, Renato, quando o paciente vai descobrir um câncer, ele já começa a perder peso, para de se alimentar, e quando o cara vai tentar descobrir, já tá cheio de metástase. Metástase é que o câncer se espalha, entendeu? Ele tem alguns tipos de câncer que andam pelo sangue e vão se instalando silenciosamente. E a gente só tem como descobrir se a gente fizer os exames preventivos. Entendeu? É por isso que eu sempre falo, a gente sempre fala aqui, de cuidar da prevenção, porque a prevenção é fundamental. Entendeu, Renato? A gente tem que fazer todos os exames, tudo check-up, tudo raio-x, tudo a ultrassom, essas coisas, as mulheres procurarem a ginecologista para fazer o exame das mamas, o exame ginecológico, tá? Quantas mulheres não morrem aí de câncer de mama, quantas mulheres não morrem de câncer de colo de útero, que poderia ter sido evitado com um simples exame, até o próprio autoexame das mamas, entendeu, Renato? Mas voltando para a tinhacapite, a tinhacapite é uma doença que é um fungo na cabeça, que deixa um buraco na cabeça, tá entendendo? O cabelo, ele é um fungo que ele é meio jardineiro, sabe? Ele vai lá e corta tudinho o couro cabeludo. Aí quando a mãe chega assustada, geralmente quando é criança, né? Que acontece muito em criança essa doença, a mãe chega apavorada, pensando que é um câncer, que é alguma coisa séria, e a gente tem que ter aquela sensibilidade, aquela tranquilidade. Eu sempre converso com as minhas filhas, né? Ana Cláudia, que já terminou medicina, né? E se Deus quiser, agora, a partir do mês de setembro, vai começar já a atender como otorrinolaringologista, né? Que ela está fazendo especialidade em otorrino. Alejandra, que é a vereadora que está lá em Panela, que graças a Deus se forma agora em dezembro, está atendendo no hospital de Panela. E a Mandinha, que já começou agora o terceiro ano de medicina. E eu sempre digo a elas o seguinte: você tem que ter aquela sensibilidade. Então, quando a mãe chega desesperada, você tem que ter aquela paciência. Explicar: não, mãezinha, não se preocupe, não, isso aqui não é nada grave. Mas ela fica preocupada porque ela acha que é alguma coisa séria. Entendeu, Renato? E isso é normal. Então o médico tem que ter essa sensibilidade, o médico tem que ter esse carinho, o médico tem que estar lá para receber o paciente, para esclarecer as dúvidas. Esses dias eu sempre comento, né? Um desses dias meu celular deu um problema, né? Minha filha mais nova pegou, eu pensei que tinha perdido o celular, para mim era um monstro. Para mim não é uma coisa séria, rapaz, vou ter que comprar outro celular e telelê, perdi todos os meus contatos. Minha filha pegou em 2 minutos, pá, pá, pá, daqui a pouco o celular estava bom. Então o que era uma coisa para mim muito grave, para ela é uma coisa simples. E é assim que a gente tem que fazer. Quando os familiares, não só as mães com as crianças, quando chegar qualquer paciente, eu sempre digo, eu fico com vergonha de ter alguns médicos que maltratam os pacientes. O pessoal relata, às vezes você diz, mas doutor Alejandro, você atende também? Não, eu não atendo também não, essa é a obrigação do médico. A obrigação do médico é atender bem, a obrigação do médico é tratar bem o paciente, entendeu? Você está ali para isso, você estudou para isso. Se você não gosta de fazer isso, então vai fazer outra coisa, entendeu? Tem um amigo meu, Isa Renato, que eu não vou dizer o nome não, que ele é muito conhecido.
0: Claro, claro.
2: Mas ele disse que ele me odiava, ele disse, eu odeio você. Eu digo, por quê? que eu dava plantão na Unimed, uhum, e nós dava plantão junto. Aí quando eu chegava ao plantão, eu tava alegre, rindo, brincando com os pacientes. E ele disse, rapaz, eu venho no plantão, e eu venho a pulso, eu odeio esse negócio. Eu perguntei um dia, meu amigo, você gosta de fazer o quê? Ele disse, doutor Alejandro, eu gosto de cozinhar. Eu vou abrir um restaurante, Satanás, vai te embora. Vou abrir um restaurante, que você é o que gosta de cozinhar. Lá na cozinha você vai estar feliz, verdade, você vai estar satisfeito. E é isso que eu faço, Renato. Por isso que muitas vezes minhas filhas perguntam, pai, qual é o segredo do seu sucesso? Eu digo, o atendimento. Porque o atendimento, Renato, se você atender bem um ser humano, qualquer tem um cachorro, um cachorrinho vem, você dá uma lapada, um chinelar, ele não vai vir mais não. Mas se você vir cuidar, passar a mão, ajeitar, tratar com palavras carinhosas, que a gente pensa que os animais não entendem mais, eles entendem sim, viu?
0: Verdade.
2: Eles entendem o que é ruim e o que é bom.
0: Com certeza.
2: Entendeu?
0: A percepção, né?
2: A percepção. Então, se você tratar bem, não é a mesma coisa você chegar num restaurante. Você já é num restaurante, você é maltratado, demora comida, comida fria, não presta, você não vai mais. Entendeu? Agora eu não sei como é que esses médicos têm a coragem de fazer isso, porque o camarada entrega o maior bem que ele tem, que é a saúde, ou dele, ou da mãe, ou do filho, ou do irmão, porque olha, minha gente, sem saúde a gente não é nada. Você pode ter dinheiro, você pode ter Nelório, você pode ter o diabo, você pode ter terra. Mas se você não tiver saúde, acabou, entendeu? Você não tem nada. Então a saúde é o maior bem que um ser humano pode ter. Porque sem a saúde você não consegue conquistar nada. E os médicos ainda, eles entregam o maior bem que tem e paga ainda, viu? Viu, Renato? Ainda paga, né? E hoje em dia as consultas de médico não tá barata não. A consulta de médico é 400, 500, 600 reais. Então você paga uma fortuna e ainda é maltratado. Aí eu sempre digo, sabe qual é o que você faz com esse médico? Não vai mais. Não vai mais, entendeu? Se ele lhe tratar mal. E outra coisa, não pense que médico é melhor do que vocês, não. Porque não é. O médico não é melhor do que ninguém, não. Nem o médico é melhor do que ninguém. Nem o prefeito é melhor do que ninguém. Nem o deputado é melhor do que ninguém. Nem o presidente é melhor do que ninguém. Somos todos iguais, entendeu, Renato? Pelo menos eu tenho essa percepção. E pelo menos eu tento sempre nos programas que a gente faz repassar para o povo.
0: Muito bem, muito bom, doutor.
2: Ô, Renato, já tá inspirado, né?
0: Hoje pode ficar à vontade. Fica à vontade, doutor. A gente gosta de ouvir o senhor. Doutor, às 11h18, ainda falando sobre o tema de hoje, existem fatores de risco, doutor? Estresse, higiene, shampoo, sabonete?
2: Isso, existe. O primeiro é hereditário, né? Muitas vezes, hoje em dia, tudo tem um fator genético. A maioria das doenças, 99%, depois que se fez o mapeamento, tem um cientista, que inclusive eles ganharam um prêmio Nobel, eles mapearam o genes do ser humano, a genética completa, e se descobriu que 99% da doença é hereditária. Elas sempre tem um fator hereditário. Você pode ver que alguém teve, o cara tá com diabetes, mas alguém na família tinha, o cara tá com hipertensão, mas alguém na família tinha, o cara desenvolve câncer, mas já alguém na família tinha. Então isso é importante pra gente. Por isso que eu sempre digo, Renato, fazer a prevenção. Então, existe para a tinha capite, para esse fungo da cabeça, que eu chamo de fungo cortador, porque ele vai lá e corta o cabelo, que é uma beleza. Ele corta, ele tem a maquineta dele é zero, aquela zero, ele passa zero, entendeu? Já na alopecia areata, também o organismo vai lá e passa zero. Só que a diferença da alopecia areata para a tinha capite é que a alopecia areata é um buraco e você vê o couro cabeludo bem lisinho, bem brilhante. E na tinha capite é do mesmo jeito, só que o couro está inflamado, está irritado, está vermelho, está coçando. Então, esse fungo na cabeça tem várias coisas que podem predispor. Então, falta de higiene, não é? O pessoal acha que, não vou lavar a cabeça. Olha lá. Não vou lavar a cabeça todo dia, porque se lavar a cabeça todo dia, o cabelo cai. Isso é um mito, entendeu? Renato, isso é um mito. Você pode lavar a cabeça, tanto mulher quanto homem, pode lavar a cabeça todos os dias. Por quê? Se a água fizesse cair o cabelo, os nadadores e as nadadoras eram todos carecas, né? Que elas passam o dia inteiro dentro da água. Então, lavar a cabeça todos os dias não faz o cabelo cair. Você pode lavar a cabeça todo dia. Então, falta de higiene pode dar fungo na cabeça. Como erra de já, usar a escova dos outros, né? Muitas vezes a pessoa com um fungo passa pra gente, né? E o estresse, a alimentação inadequada.
0: Doutor, eu vou soltar uma bomba agora
2: sono.
0: Aqui no programa.
2: Fique à vontade, diga aí.
0: Eu tava pesquisando aqui sobre o tema, falou, pelo menos na minha pesquisa, né? Que cães e gatos infectados com a doença podem transmitir para outras pessoas?
2: Exatamente. Esse aí é outro dos fatores que a gente tem que ter cuidado, os animais. Né? Muitas vezes tem muitas doenças de pele que a gente pega por causa de animais, dos pelos dos animais. Então, por exemplo, tem muito fungo e tem muitas bactérias nos pelos e no organismo dos animais. Não é que a gente não vai cuidar, eu adoro animais, eu tenho 3 boxes lá na minha fazenda, tem um cachorrinho aqui em Panela, em Caruaru.
0: O Rock.
2: O Rock era o meu boxe, hein? Eu tenho 3 boxes, hein? Inclusive, na época eu dei um filhote para Valdelin Santos, hein?
0: Muito bom.
2: Mas eu tenho 3 boxes e tem um cachorrinho que eu trato com o maior carinho, tudinho. Agora é o seguinte: cachorro e gato, eles têm que ter o local deles. Então, você que está em casa aí não escutando, porque às vezes a gente quer fazer tudo sagrado aos filhos, não pode. Não, mãe, eu vou botar o gatinho na minha cama, não pode. Não, mãe, eu vou botar meu cachorrinho na cama, não pode. Por quê? Porque eles transmitem doença e eles não fazem de propósito, entendeu? Eles não entendem. Se você chamar para cima da cama, eles acham uma maravilha. Mas cachorro e gato tem que estar no lugar deles. Você pode brincar. E outra coisa, sobretudo as crianças que estão com a imunidade baixa, você brincou, deixou brincar com o cachorro, com o gato, terminou, vai dar um banho no menino. Porque se, vamos supor que um fungozinho ficou ali na pele dela, se deixar muito tempo ele penetra e daqui a pouco a criança está cheia de coisinhas na pele, de crequinha, de fungo, de bactéria, e as mães ficam doidinhas depois, não sabem nem de onde foi que pegou aquela ali. Aí quando chega lá, pergunta, tem gato? Tem cachorro? Tem. Pronto, provavelmente foi deles. Então, e os cachorros infectados com fungo, eles podem repassar para a gente sim, Renato, tanto para a pele quanto para a cabeça.
0: Tá tirado a dúvida, doutor. Antes da última pergunta, deixa eu aqui mandar abração para os nossos telespectadores. Tem abração para Ivonete Alves, está junto conosco. Olá, doutor, não perca o seu programa. Já é o primeiro comentário aqui.
2: Ela já mandou um abraço para mim, Ivonete.
0: Muito bom. Muito legal. Tem também, doutor, a Rosilene Santos. Olá, doutor, bom dia, Alejandro, tô aqui ouvindo, grande abraço. A Maria das Dores, lá em Camocine, São Félix. A Socorro Félix também junto conosco. O Júnior Santos, olá, doutor, bom dia, lá de Panelas, hein? A Natécia Alves, lá de Panelas. A Lucineide Duarte, minha amiga Genilda Lira, lá de Belém de Maria, também não perde um só programa, tá sempre participando, todo mundo aí compartilhando o quadro Alô, Doutor, desta quarta-feira, dia 1º de julho. Doutor, sobre tratamento e cura, tinha Capites, tem tratamento e cura?
2: Tem tratamento e tem cura, graças a Deus. Tem algumas doenças que são crônicas, não é? Que não tem cura, como hipertensão, que não tem cura, como diabetes, que não tem cura, como lúpus, que não tem cura, né? Psoriasis, que não tem cura, mas, graças a Deus, a maioria dos fungos, ele tem tratamento e tem cura. Então, o tratamento é feito aqui na Clínica Cuba Pele, né, Renato? 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A gente passa tratamento com shampoo, a gente passa tratamento com comprimidos, né? Porque a maioria dos fungos, ele fica na primeira camada da pele, que é a epiderme. A pele tem 3 camadas, epiderme, derme e hipoderme. A epiderme é a camada mais superficial, essa que a gente toca assim por fora. A derme é a segunda camada que fica por baixo, a gente não consegue tocar. E a hipoderme já é a mais profunda, que é o tecido gorduroso, a parte mais profunda da pele. Então, a primeira camada da pele é muito sensível, entendeu, Renato? E pode pegar qualquer coisa. Então tem que se ter muito cuidado.
0: Muito bem, tá certo.
2: Mas doutor, tem tratamento e tem cura, viu, Renato?
0: Que boa notícia,
2: procure,
0: né?
2: Procure a pessoa indicada, procure o doutor Alejandro aqui na Clínica Cuba Pele, que a gente vai cuidar. Queira Deus que não apareça, né? Como eu sempre digo, faça a prevenção para as coisas não aparecerem.
0: Verdade, muito bom. Doutor, tem abraços hoje?
2: Meu amigo, vou mandar um abraço.
0: Já põe os óculos aí, não esquece não, viu?
2: Cadê o óculos, hein?
0: Tá aí.
2: Olha, eu vou mandar um abraço para Cleonice, aqui do bairro Novo Horizonte, para Zenilde, que é aqui do bairro Novo Horizonte de Cupira. Vou mandar um abraço para todo o pessoal da farmácia Cuba Pele lá, Leninha, o pessoal.
0: Passei lá Mônica, esses dias, viu? Passei lá esses dias.
2: Muito bem.
0: Foi, muito bom.
2: Dona Lúcia, esse pessoal tudinho, eles não perdem um programa. Mandar um abraço aqui pro pessoal da Clínica Cuba Pele, doutor, como é que você diz?
0: Da Clínica
2: Jonas, que é o técnico de raio-x. Jonas e
0: suco do limão,
2: que a mãe dá. Um grande abraço para a mãe de Jonas, que também não perde um programa. Um abraço para a Jaciane, para a Amanda, para a Cristina, para minha esposa, que está lá me auxiliando, me ajudando lá. Então, um grande abraço para todos aí. 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
0: Sim.
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0: Isso.
2: Recebi outro prêmio esse mês que passou agora, lá em Agrestina também, como melhor dermatologista. E agora, dia 28 de setembro, vou receber de melhor dermatologista de Pernambuco.
0: Opa.
2: Lá em Garanhuns.
0: Top, top. Parabéns,
2: então,
0: doutor.
2: Então, Renato, aí eu estou aqui na segunda e na sexta-feira, a partir de 1 PM, fazendo toda a parte de dermatologia clínica, cirúrgica, estética e também a parte de clínica médica. Como eu estava comentando, Renato, dessa anedota do que foi real do médico lá, que eu trabalhava com ele, eu também trabalhei como clínico durante 3 anos na Santa Efigênia e como clínico 3 anos lá na Unimed também. E também trabalhei nesse hospital estudinho, Renato. 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
2: 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Então, Renato, um grande prazer estar fazendo esse programa, né? Todas as quarta-feiras, apesar, como você muito bem disse no início do programa, apesar de tudo meus a fazer, apesar de todas as coisas que eu tenho para fazer, mas eu não posso deixar, a minha consciência não me deixa deixar de fazer alguma coisa social para ajudar as pessoas, não é? Porque a gente, como médico, a gente atende muita gente, graças a Deus. Mas esse programa aqui, Renato, com a audiência que tem a Agreste FM, a gente consegue ajudar muitas pessoas.
0: Com certeza.
2: E é um grande prazer fazer esse programa com esse radialista fantástico, meu grande amigo Renato Neves, que é todo mundo. A minha fama começou na hora que eu comecei a fazer o programa com o Renato. Aí eu decolei. Grande abraço e tamo juntos.
0: Valeu, doutor. Tamo junto. Imagina, eu que fiquei famoso fazendo programa com o senhor, viu? Pessoal, próxima quarta-feira ele volta trazendo mais uma edição do quadro Alô, Doutor. Valeu, então. Tamo junto, hein? Hashtag é nóis.
3: Tu, mania de brasileiro, informa a hora certa.
0: Hora certa, 11:29. Bom dia pra todo mundo. Reta final, quadro Alô, Doutor. Bom demais, hein?

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Agreste FM, finalzinho do horário. Eita, Vanessa da Mata. Indicação do Alessandro. Alô, Alelei. Valeu, então. Final do horário. Beijo, abraço. Obrigado, valeu. A gente se encontra agora somente amanhã, viu? A partir das 9h30 da manhã, trazendo um sucesso e muita música boa pra você aqui no seu rádio. Vem aí, minhas últimas de hoje. Na sequência tem ele, Valderlin Santos. Tá feliz da vida hoje. Valderlin Santos com mais uma edição do programa O Agreste Reclama. Beijo pra todo mundo. Até amanhã, se Deus quiser.

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1: Pare tudo! A partir de agora, nosso reencontro sendo reeditado. Valendo sempre em nome da informação, notícia, prestação de serviço, interatividade, jornalismo comunitário. Aí, gente amiga, simbora, né? Fica muito bem informado através de mais um programa, o Agreste Reclama.
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1: Meio-dia, 3 minutos. Na terra emancipada pelo Major Bastos, Cupira, aqui no Agreste Central do estado de Pernambuco. Cupira é a terra da emissora de rádio mais ouvida, mais querida, mais charmosa de todo esse pedaço de chão.
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1: Exatamente ela, esta, pela qual estamos nos reencontrando para, de novo, a gente formar, sedimentar a maior audiência do rádio brasileiro, programa de maior audiência do rádio brasileiro, o Agreste Reclama, isso logicamente guardando as devidas proporções. Até no mínimo 1:30 da tarde, muita coisa mesmo para a gente comentar, para a gente registrar, sempre com a força, o oferecimento de WS Móveis e Eletros, em Cupira e Panelas, onde você encontra tudo para deixar sua casa um show. 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Ó, fora vocês aí do outro lado, tô muito bem acompanhado, como sempre, dele, ali ó, na qualidade de comandante da nave de som da Agreste FM, responsável pelos trabalhos técnicos, o Pequeno Príncipe, o homem da vida de Joyce, pai de Luiz Miguel, conhecido também como Naldo Ferreira. Simbora, né? Aumente o volume do rádio, vamos cair para dentro, trazendo de cara, nesta quarta-feira, 1 de julho do ano 2026, eu esqueci de dizer que hoje é dia da vacina BCG, dia do cooperativismo, início do julho amarelo, tratando de hepatites virais ou tratando no sentido de tocar no assunto, ampliar, priorizar tratamento de hepatites virais, dia mundial também das bibliotecas, início do julho verde, sobre câncer de cabeça e pescoço, Dia Internacional do Reggae e Dia Mundial da Arquitetura. Também hoje, para nossa proteção, dia de Santo Arão, irmão de Moisés, Beata Madre Maria Assunta Marquete, Santos Júlio e Arão, mártires da Bretanha, Santo Oliver Plunquet e São Galo. Valeu então. Agora sim, a gente cai para dentro da pauta com a área policial em destaque. As broncas, as mazelas da sociedade. Ó, no balanço da violência, homem foi assassinado, queimado e enterrado numa cova rasa em Caruaru. Helenivaldo Pereira com os detalhes. Boa tarde, Leno. Canal aberto.
2: Boa tarde, Valderlin Santos e ouvintes do programa O Agreste Reclama, na Rádio Agreste FM.
3: Registrados 9 homicídios nessa terça-feira em Pernambuco, sendo 3 crimes no Grande Recife e 6 no interior. Com estas mortes, o mês de junho fechou com 240 assassinatos, sendo 11 em Caruaru. O número oficial será divulgado nos próximos dias pela Secretaria de Defesa Social, SDS. Este ano, de janeiro até agora, mataram no estado 1.414 pessoas. Em Caruaru, são 64 homicídios. Em Caruaru, um homem não identificado foi encontrado assassinado e enterrado próximo do distrito de Cachoeira Seca, na zona rural do município. A vítima foi morta provavelmente a facadas ou espancamento. O corpo foi queimado e enterrado em cova rasa. E morreu no Hospital Regional do Agreste o adolescente baleado no bairro São Francisco, nas proximidades do Colégio Antônia Cavalcante. Antônio Lucas, de 17 anos, passou por cirurgia, mas não resistiu e faleceu. Em São Bento do Una, um homem foi assassinado a tiros no bairro Delmário Braga. Rafael Silva da Costa, de 27 anos, era usuário de drogas. A autoria do crime é desconhecida. Também foi registrado um homicídio em Altinho. Álvaro Antônio Alves, de 28 anos, foi morto a facadas. Em Palmares, na zona da Mata Sul, um dos principais líderes de uma organização criminosa com atuação na Paraíba morreu durante uma operação policial. Naldivânio Ferreira, de 42 anos, conhecido como Lourinho, era apontado como responsável por diversos crimes, entre eles triplo homicídio, tráfico de drogas, uso de documento falso e ataques a instituições financeiras. Ele resistiu à abordagem, foi baleado e morreu no hospital local. No Recife, aconteceu mais um feminicídio. Uma mulher identificada como Renata Vera Silva, de 40 anos, foi assassinada a facadas pelo companheiro Humberto Correia de Lima, dentro de casa no bairro de Areias. Ele fugiu após o crime, que foi cometido na frente de um adolescente de 12 anos. Outra mulher foi encontrada morta com o corpo carbonizado e sinais de violência sob o viaduto do Ceasa, no Recife. De Caruaru, Helenivaldo Pereira.
1: Eita gota, quanta bronca na área policial, hein? Daqui a pouquinho, inclusive, a gente tem detalhes sobre esse caso do cadáver que foi encontrado em cova rasa, queimado, negócio danado, viu? Já, já. E adolescente morreu afogado e corpo foi encontrado após 3 dias de buscas na Praia do Paiva. Diogo Bastos, detalhes, canal aberto.
4: O corpo de um adolescente de 15 anos foi encontrado após 3 dias de buscas na Praia do Paiva, no Cabo de Santo Agostinho, na região metropolitana do Recife. O jovem, identificado apenas como Daniel, estava desaparecido desde a tarde do domingo. O corpo de bombeiros informou que a vítima foi localizada na tarde desta terça-feira. Segundo a corporação, a operação de buscas contou com o uso de drones e da aeronave do Grupamento Tático Aéreo, o GTA, além de equipes de salvamento aquático e mergulho. De acordo com os bombeiros, o corpo foi encontrado a cerca de 2 quilômetros do local onde o adolescente tinha desaparecido. Conforme relatos que circulam nas redes sociais, o jovem estava tomando banho de mar quando foi arrastado por uma correnteza. Da agência de rádio Conexão Notícias, reportagem Diogo Bastos.
1: E a informação aqui não para, gente amiga. A polícia é notícia. Ó pra aqui, gente amiga. Filho matou pai dentro de casa e fugiu após o crime. Um homem de 53 anos foi morto dentro da própria residência no município de Araçoiaba, no Grande Recife. De acordo com informações das autoridades, o principal suspeito do crime é o filho da vítima, que teria confessado o homicídio a um familiar, a um parente, por telefone, antes de fugir. O caso é investigado como homicídio pela Polícia Civil. O crime aconteceu no bairro de Três Ladeiras. Policiais militares do 16º Batalhão foram acionados, realizaram o isolamento da área e iniciaram as primeiras diligências na tentativa de localizar o suspeito, que segue foragido. Até o momento, a polícia não divulgou detalhes sobre a identidade do filho nem da vítima. Tampouco informou o tipo de arma utilizada no assassinato. A investigação está sob responsabilidade da Força Tarefa de Homicídios da Região Metropolitana Norte, vinculada ao Departamento de Homicídios e Proteção à Pessoa, o DHPP. Um inquérito policial foi instaurado e o caso está sendo conduzido pela 8ª Delegacia de Homicídios. O corpo da vítima foi encaminhado ao Instituto de Medicina Legal, o IML, que fica no bairro de Santo Amaro, área central do Recife. Eita! Ó, você vai saber agora, gente amiga, mulheres terão um ano para denunciar violência doméstica. É novidade? Então se ligue, Cassi Balog, canal aberto.
5: Mulheres vítimas de violência doméstica e familiar agora terão mais tempo para denunciar o agressor. A Lei 15.438 de 2026, sancionada pelo presidente Lula neste mês de junho, amplia de 6 para 12 meses o prazo para apresentar queixa ou representação contra o autor do crime. A mudança altera o Código Penal, a Lei Maria da Penha e o Código de Processo Penal. O novo prazo começa a contar a partir do momento em que a vítima identifica quem cometeu a violência. A lei já está em vigor. A proposta foi aprovada pelo Congresso Nacional após passar pelas comissões de Segurança Pública, Direitos Humanos e Constituição e Justiça do Senado. Segundo os parlamentares que apoiaram a mudança, muitas mulheres enfrentam dificuldades para denunciar o agressor porque ainda convivem com ele, dependem financeiramente do parceiro ou sofrem com o medo, a vergonha e o trauma. Com a ampliação do prazo, a expectativa é garantir mais tempo para que essas vítimas consigam romper o ciclo da violência e exercer o direito de buscar proteção e responsabilização do agressor. Rede por Elas. Informar é proteger. Denunciar é salvar. Uma campanha do Grupo Rádio Web. Produção e reportagem, Cassi Balog.
1: Daqui a pouquinho a gente vai voltar com mais da área policial e muito da pauta do programa O Agreste Reclama, que está só começando. Já já a gente de volta, hein? 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

0: 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Simbora, né? 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E como eu falei, gente amiga, mais da área policial e com detalhamento desse crime de morte medonho, viu? Na área rural de Caruaru, homem foi assassinado, queimado e enterrado em cova rasa. Cadáver foi localizado já em estado de decomposição. Eita! Alô, Adielson Galvão, Tetinha, detalhes. Boa tarde. Canal aberto.
1: Boa tarde, Valderlins, amigos e amigas ligados aqui no Agreste Reclama.
2: No final da tarde desta terça-feira, um corpo humano foi encontrado enterrado em uma cova rasa na zona rural aqui de Caruaru. Essa região onde falamos é uma estrada, ou pelo menos ao lado de uma estrada vicinal, estrada essa que dá acesso da BR-104, ali próximo ao distrito de Cachoeira Seca, né? Também conhecido como Lampião, a o sítio Palmatória, ou Palmatória do Juá, como muitos conhecem, né? Ou seja, seria mais ou menos uma estrada secundária. E o corpo da vítima, né? Aparentemente um homem, ele foi queimado e depois foi enterrado, né? Eu tô aqui com a doutora Carolina Gonçalves, que veio atender a esta ocorrência. A única coisa que nós temos certeza nesse primeiro momento, doutora, de que a vítima foi assassinada, né? Inclusive vítima de um crime brutal.
3: A princípio, é difícil afirmar com certeza que se trata de um homicídio, mas existem alguns elementos que indicam que possivelmente ocorreu sim um crime. Por exemplo, a questão da vítima estar enterrada em uma cova e também sinais de que o corpo foi carbonizado. Mas a princípio ainda será submetido à perícia a fim de que haja convicção nesse sentido.
2: Ô, doutora, tem 3 parentes de um rapaz que está desaparecido, vieram para cá, né? Quando souberam do corpo, né? Ou pelo menos dessa cova, né? Alguém passou por aqui, viu que a terra havia sido mexida e tal, e que havia também sinais de que atearam fogo no corpo de alguém, e aí foi quando vocês da polícia foram acionados. E aí vieram para cá porque eles estão com um parente desaparecido desde a quarta-feira da semana passada, mas não tem. Primeiro, a vítima está irreconhecível, né? E pelo que o perito informou, o corpo está fragmentado, né? Então, o corpo realmente ficou muito estragado. Não tem como confirmar se trata daquela pessoa, né?
3: Correto. A princípio é difícil estabelecer vínculo, principalmente pelo estado de putrefação, que já está avançado, pelo estado do corpo também, e a possível carbonização do corpo também atrapalhando a identificação. Então, em um primeiro momento, não é possível estabelecer correlação ou a identificação dessa vítima.
2: Inclusive, os familiares vão ter que fazer a coleta de material genético no IML, justamente para que faça ali um exame de DNA, que é um procedimento que leva dias.
3: Justamente, estamos trabalhando aqui em várias equipes, a equipe do Corpo de Bombeiro, Polícia Rodoviária Federal já esteve por aqui mais cedo, IML, Instituto de Criminalística, estão todos trabalhando em conjunto para poder identificar essa pessoa e também as circunstâncias em que essa morte ocorreu.
4: Não se sabe sequer o que instrumento foi utilizado para o cometimento do crime, haja vista o estado de putrefação do cadáver.
3: Correto. A princípio é difícil fazer essa identificação, mas as equipes estão trabalhando nesse sentido. As perícias necessárias serão realizadas a fim de que a gente tenha as respostas que nós buscamos.
4: Doutora, conversando ali com um dos bombeiros, né, que participaram ali justamente desse procedimento de desenterrar o corpo da vítima, né? Vocês tiveram que acionar o Corpo de Bombeiros e ele me informava ali que pela compleição do corpo, né, há uma probabilidade grande de se tratar de um homem.
3: Correto. De acordo com o que o bombeiro afirmou e que nos foi passado até o momento, é que pela complexão física trata-se de um homem, um indivíduo do sexo masculino, mas ainda também não é possível afirmar com certeza.
4: Ô, doutora, e a vítima pode ter sido arrastada, trazida para esse local onde foi assassinada e posteriormente enterraram, atiraram fogo no corpo, né? Posteriormente enterraram o cadáver nessa cova.
3: É, as circunstâncias e também a autoria e todos os fatos relacionados ainda vão ser apurados pela equipe da Delegacia de Homicídios.
4: 81 é o DDD 994887042. Vocês disponibilizam hoje de um WhatsApp denúncia da Divisão de Homicídios e que funciona 24 horas por dia, os 7 dias da semana. E também contam com o parceiro Disque Denúncia Agreste através do 3719-4545. Qualquer informação será válida para vocês chegarem o quanto antes nos autores deste crime brutal.
3: Com toda certeza, essa colaboração é de suma importância e o sigilo das informações é garantido, então a pessoa pode entrar em contato e que a identidade da pessoa que informou não será revelada. E também se houver mais alguém que tenha outra pessoa desaparecida nessas circunstâncias, nessa região aqui, pode entrar em contato também para obter mais informações quando saírem os resultados da perícia.
4: Obrigado, então, doutora Carolina Gonçalves. Então, para a gente ter uma ideia mais ou menos de situar essa região, né? Aqui fica entre, mais ou menos, entre Rafael ou entre a estrada que dá acesso, que é pavimentada, né? A estrada que dá acesso ao Juá e o distrito de Cachoeira Seca, justamente naquela descida onde existe ali uma antena de telefonia móvel, é do lado direito para quem vai para Toritama. Então, mais ou menos, a estrada começa ali. Então, seria um atalho para o distrito de Palmatória, né? Foi justamente o cenário deste crime brutal. O pessoal tá finalizando ali os trabalhos, né? Pessoal do Corpo de Bombeiros e também a perícia sendo realizada pelo IC, Instituto de Criminalística, doutor Teófilo Ribeiro, é o perito que está à frente desse trabalho de perícia aqui no local.
1: Direto de Caruaru, com informações da área policial, Adielson Galvão para o Agreste Reclama.
0: Que bronca, hein? Quanta maldade. Eita. Vamos mudar um pouquinho o foco aqui da conversa, né? Algo mais leve. A Noruega venceu Costa do Marfim e enfrenta a seleção nas oitavas, hein? É, Brasil vai pegar Noruega. A Noruega venceu a Costa do Marfim por 2-1 e será adversária do Brasil nas oitavas de final da Copa do Mundo de 2026. O confronto está marcado para o domingo que vem, dia 5, às 5 da tarde. E aí? A pergunta que não quer calar: o Brasil vai ou não afundar o barco viking da Noruega? Brasil. Eles com aquele tipo de comemoração ou de performance de remando o barco viking, né? Vocês já viram, né? Aquele grito lá. Como é que fica? Vamos para análise aqui a projeção desse confronto com a Mariana de Freitas. Se liguem, canal aberto.
5: Será que esse barco afunda? Eu sou Mariana de Freitas e aqui não tem VAR, mas estamos de olho em tudo que acontece dentro e fora de campo na Copa. Todo brasileiro deve estar pensando que tenha sido a última remada norueguesa e o último gol de Haaland na Copa do Mundo. A Noruega bateu a Costa do Marfim e é o adversário do Brasil nas oitavas. Partida marcada para domingo e o norueguês está na briga pela artilharia da competição e já anotou 4 vezes. mesmo número que o Vini Júnior. E quem pode parar o cometa Haaland? O zagueiro Gabriel Magalhães, acostumado a encarar o cabeludo no campeonato inglês. Oremos! O Brasil tem desfalque importante. A CBF divulgou informações sobre Lucas Paquetá, que sentiu a coxa na partida contra o Japão e não deu prazo de retorno, mas a lesão não é simples. Os veículos oficiais que cobrem o Mundial apuraram que ele pode ficar até 2 semanas sem jogar, ou seja, voltaria só para uma eventual final. E teve jogo histórico nesta terça-feira. Acredita que a França e a Suécia nunca tinham se enfrentado em uma Copa do Mundo? Acho que os suecos não vão guardar as melhores recordações dessa partida. Como esperado, a França passeou e definiu tudo no primeiro tempo com 2 gols de Mbappé e 1 de Barcola. França pega o Paraguai, que eliminou a Alemanha. Podia rolar um climinha de Libertadores, né, para dar um susto nesses franceses. Paraguai e França já se encontraram em oitavas de final lá em 1998. O jogo não foi mole e os franceses venceram na prorrogação com o chamado gol de ouro, o primeiro da história das Copas. E um fenômeno fatídico da Copa. As 4 forças que formavam o Grupo F foram eliminadas e fizeram as malas mais cedo. Tunísia foi a primeira seleção a falecer, fracassou sem faturar nenhum pontinho. Suécia flertou com a fase seguinte, mas falhou contra a França. O Japão, firme e focado, também está fora. E a famosa Holanda também ficou pelo caminho. A última partida da noite, entre México e Equador, começou com 1 hora de atraso por causa das condições climáticas e entrou pela madrugada. A FIFA acionou o protocolo de segurança exigindo paralisação imediata por risco de descargas elétricas. Quando a bola rolou, o domínio mexicano deu indicativo de quem passaria para a próxima fase final, 2-0 e Equador eliminado. Por falar em clima, os Estados Unidos devem sofrer até o final da semana uma onda histórica de calor. Os meteorologistas alertam para a formação de um fenômeno chamado domo de calor, ou seja, uma bolha que vai favorecer altas temperaturas e muita umidade. Temperaturas máximas podem passar dos 38 graus com sensação térmica de 45 graus. Em Nova York, onde joga o Brasil, a previsão indica a temperatura de 40 graus no dia do jogo. O MetLife Stadium, palco da partida, não possui teto retrátil, nem mesmo sistema de climatização integral. Mas, faça chuva ou faça sol, a Copa só para hidratação. E aqui não tem VAR, mas estamos de olho em tudo o que acontece dentro e fora de campo no Mundial.
0: Tá aí, então. Domingo, hein? Anotou? Pois muito bem. Para sua atenção, continuando em máxima audiência aqui pela Agreste FM, junto ao programa O Agreste Reclama, tem muito mais logo após o break. Aguardem. No relógio da Agreste FM, finalzinho de 12:30. 12:30 virou para 12:31 agora.
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4: Gente amiga, ó, daqui a pouquinho tem boca no trombone, viu? Dando vez a quem não tem voz, isso se você enviar sua demanda com teor de cobrança, de reclamação, através aqui do programa O Agreste Reclama, sequência boca no trombone, dando vez a quem não tem voz. Tô aguardando, hein? 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

0: 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Desse jeito. 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
0: E Mega Sena acumulou. Mega Sena acumulou e prêmio vai para 27 milhões. Nenhum apostador acertou as 6 dezenas do concurso 3025 da Mega Sena realizado ontem. O prêmio acumulou e está estimado em 27 milhões de reais para o próximo sorteio, que é amanhã. Os números sorteados foram 07, 14, 16, 21, 33 e 58. 95 apostas acertaram 5 dezenas e irão receber R$ 13.278,38 cada. 3.679 apostas acertaram a quadra, no caso 4 dezenas, e irão receber R$ 565,18 cada. Para o próximo concurso, as apostas podem ser feitas em qualquer lotérica do país ou pela internet, no site ou aplicativo da Caixa. E já que a gente está falando de Mega Sena, ó para aqui, ó. Um casal suspeito de furtar bilhete premiado da Mega Sena é investigado. A Justiça do Mato Grosso investiga o furto de um bilhete premiado da Mega Sena no valor de 29 milhões de reais ocorrido em uma lotérica em Sinop, no Mato Grosso. A acusação aponta que uma funcionária da lotérica reteve a aposta feita por um cliente. O prêmio de 116.232.513,11 saiu em agosto de 2023 e foi dividido entre 4 ganhadores. 2 de Sinop, que supostamente teriam feito apostas iguais na mesma lotérica. Cada um levou R$ 29.058,128, conforme os autos, no caso a investigação. No dia do sorteio, a funcionária da lotérica atendeu um cliente e imprimiu um bilhete defeituoso, que não foi cancelado, mas levado a um cofre, passando a integrar o patrimônio da empresa, no caso a lotérica, conforme as regras do estabelecimento. À época, um novo bilhete

0: bilhete com os mesmos números foi impresso e entregue à cliente, que acertou as dezenas premiadas. De acordo com o processo, ao ver que a aposta ganhou, a funcionária retirou do cofre o bilhete com defeito e pediu demissão no dia seguinte. O marido da funcionária, como cúmplice, apresentou o bilhete alegando ser um dos ganhadores do prêmio. Toda a ação foi flagrada por câmeras de segurança da lotérica, ainda conforme o documento. A baixa probabilidade estatística de ter duas apostas vencedoras no mesmo local despertou a atenção dos proprietários do estabelecimento, que passaram a apurar o caso e procuraram a polícia. Um dos sócios da lotérica ligou para o casal para esclarecer a situação. O marido da funcionária atendeu o telefone e, de forma ameaçadora, afirmou ser de fato o dono legítimo do prêmio. Ordenou o fim das investigações e declarou que sabia onde encontrar os proprietários caso houvesse problemas. Com o término das investigações, o Ministério Público ofereceu denúncia contra a funcionária e o marido dela pelo crime de furto qualificado por abuso de confiança. A defesa tentou transferir o caso para a Justiça Federal, mas o Superior Tribunal de Justiça, o STJ, decidiu que o processo deve tramitar na Justiça Estadual de Mato Grosso, visto que a Casa Lotérica e os proprietários são considerados as vítimas diretas do crime. Segundo a decisão, o eventual saque do prêmio representa apenas uma consequência do furto, sem alterar a natureza do crime, nem deslocar a competência para a Justiça Federal. Rolo danado esse, viu? Bronca bem pequenininha lá pro lado do estado do Mato Grosso. E agora mais um break batendo aqui a porta. A gente vai com o mesmo. E daqui a pouquinho de volta, a hora e a vez do povo, programa O Agreste Reclama. A hora do mestre Ivan Bulhões, saudoso mestre Ivan Bulhões, 12 Quaraquaquá, Quaraquaquá, passando do meio-dia. Eita, passou o Quaraquaquá. 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São 12h45 já. 12h45, faltando 15 minutos para 13h. A gente volta já já.
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5: 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Recado dado, viu? Já já, gente amiga, tem boca no trombone, dando vez a quem não tem voz. Tem bronca, tem reclamação? Então pronto, boca no trombone, já já, inteiramente a serviço do povo, viu? Desse jeito. Ah, rapaz, cada coisa que acontece, né, não? Vamos aqui com essa informação. Número de mortes em intervenções policiais volta a subir e cresce 30,9% em Pernambuco. 94% das vítimas são negras. Ó, em 2025, Pernambuco registrou 89 mortes em decorrência, de intervenções policiais, um crescimento de 30,9% em relação ao ano anterior. Segundo o levantamento da rede de observatórios da segurança, 84 vítimas eram pessoas negras e representando aí 94,4% do total. Os dados indicam um aumento da violência, da letalidade policial. Em 2024, o estado, Pernambuco, então, teve a primeira redução em 6 meses com 68%. Tá aí, então, a hora e a vez do povo, programa O Agreste Reclama, já já, com boca no trombone, dando vez a quem não tem voz. Ó, gente amiga, o estado de Pernambuco, Educação Pública Estadual, inicia no dia de hoje inscrições para o Exame Supletivo 2026. Fique sabendo com mais detalhes na reportagem de Jean Silva. Canal aberto.
6: A Secretaria de Educação de Pernambuco inicia nesta quarta-feira as inscrições para o Exame Supletivo Anual 2026. É uma oportunidade para aqueles que desejam retomar os estudos ou obter a certificação de conclusão do ensino básico. O exame é uma política pública de certificação para pessoas que desenvolveram as competências, habilidades e saberes em diferentes espaços formativos. Cícero Silva, gestor da Gerência Regional de Educação, GRE Caruaru, detalha critérios para participar do exame.
7: Todos os estudantes ou candidatos que não concluíram tanto o ensino fundamental quanto o ensino médio podem se inscrever nesse exame, como também aqueles estudantes que estejam cursando o ensino fundamental do sexto ao nono ano ou o ensino médio do primeiro ao terceiro ano podem se inscrever. Lembrando que os candidatos para o ensino fundamental, eles devem ter 15 anos ou mais, né? Se você completa 15 anos até a data de realização da prova, você pode se inscrever e realizando a prova, né, e demonstrando todo o conjunto de conhecimento que a prova exige, você avançará diretamente no ensino fundamental. Como também os candidatos do ensino médio, né? Do ensino médio, o candidato deve ter ou completar até o dia da prova 18 anos ou mais.
6: Os interessados devem se inscrever até o dia 31 de julho. Cícero Silva explica como realizar as inscrições.
7: É do Cacau, que é o educação sem um cedilha, .pe.gov.br. Lá você vai encontrar, né, todas as informações sobre esse pleito, sobre o exame supletivo, ou através do link, né, https, né, que é dois pontinhos com duas barrinhas, supletivo.educacau.pe.gov.br/supletivo/.
6: Os cartões de inscrição estarão disponíveis para os candidatos no dia 10 de novembro. As provas serão aplicadas no dia 29 do mesmo mês. De Caruaru, Jean Silva.
5: Recado dado. O amigo, amiga, integrante da extrema-direita brasileira, vocês ficaram sabendo? Michele Bolsonaro renunciou à presidência do PL Mulher após crise com Flávio. A ex-primeira-dama Michele, ou melhor, Michele Bolsonaro, anunciou ontem sua saída da presidência do PL Mulher. Em nota divulgada após reunião com o presidente nacional do partido, Valdemar da Costa Neto, Michele afirmou que deixará o comando do segmento feminino para se dedicar, aspas, integralmente aos cuidados do ex-presidente Jair Bolsonaro, que cumpre prisão domiciliar, e da filha do casal, a Laura, que tem 15 anos. A decisão representa mais um capítulo da crise aberta entre Michele, ou melhor, Michele, e o senador Flávio Bolsomaster. Flávio Bolsonaro, do PL, do Rio de Janeiro. Segundo relatos de aliados, o encontro com Valdemar da Costa Neto foi convocado na tentativa de conter o desgaste provocado pelo embate público entre os dois. Valdemar tentou convencê-la a adiar qualquer decisão definitiva e pediu que evitasse novos pronunciamentos públicos depois do vídeo divulgado na semana passada em que Michele acusou Flávio de tê-la tratado com desrespeito e afirmou que Eduardo e Carlos Bolsonaro, irmãos do Flávio, promoveram ataques coordenados contra ela nas redes sociais. Michele afirmou estar, aspas, cansada da política, reclamou de não estar sendo ouvida nas decisões internas do partido e disse que chegou a cogitar colocar sua candidatura ao Senado pelo Distrito Federal à disposição. Tá aí então, né? Quais serão as cenas dos próximos capítulos, hein? Eita! Sei não, gente amiga, sei não. Nem vocês da extrema direita fazem ideia, não é não? Agora que o estrago está sendo grande, a cada dia que passa, tá, viu? principalmente para cima do pré-candidato à presidência da República pelo PL, o Flávio Bolsomaster. Só caindo nas pesquisas, derretendo, credibilidade indo lá para baixo. Ah, falando na extrema direita, rapaz, eu vivi para ver, ler, ouvir o que tem de bolsonarista xingando a Michelle, chamando de escrota, de não sei o quê. Rapaz, eu vivi para ver isso dentro da extrema direita, do ninho bolsonarista. Meu pai do céu. Vamos embora, né? Sempre pra frente, que atrás vem gente querendo pegar a gente. 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
5: Ó, Pernambuco declarou situação de emergência em 75 cidades por causa da seca. Saiba quais são. Diogo Bastos está de volta com detalhamento. Canal aberto.
9: O governo de Pernambuco decretou situação de emergência em 75 municípios do estado por causa da estiagem prolongada. A medida foi assinada pela governadora Raquel Lira e publicada no Diário Oficial desta terça-feira, com validade de 180 dias. De acordo com o governo, a medida foi adotada para minimizar os impactos da estiagem a partir do indutor de seca hidrológica nos reservatórios da rede de abastecimento, sob gestão da Compesa. Estão em situação de emergência os municípios de Afogados da Ingazeira, Afrânio, Águas Belas, Alagoinha, Araripina, Arco Verde, Belém do São Francisco, Belo Jardim, Betânia, Bodocó, Bom Conselho, Brejinho, Brejo da Madre de Deus, Buíque, Cabrobó, Caetés, Calumbi, Capoeiras, Carnaíba, Carnaubeira da Penha, Cedro, Custódia, Dormentes, Exu, Flores, Floresta, Granito, Iati, Ibimirim, Iguaraci, Ingazeira, Ipubi, Itaíba, Itapetim, Jataúba, Jatobá, Lagoa Grande, Manari, Mirandiba, Moreilândia, Orocó, Uricuri, Paratama, Parnamirim, Pedra, Pesqueira, Petrolândia, Petrolina, Poção, Quixaba, Salgueiro, Saloá, Senharó, Santa Cruz da Baixa Verde, Santa Cruz do Capibaribe, Santa Filomena, Santa Maria da Boa Vista, Santa Terezinha, São Bento do Una, São José do Belmonte, Serra Talhada, Serrita, Sertânia, Solidão, Tabira, Tacaratu, Taquaritinga do Norte, Terra Nova, Trindade, Triunfo, Tupanatinga, Tuparetama, Venturosa e Verdejante. Da agência de rádio Conexão Notícias, reportagem Diogo Bastos.
5: Recado dado, mais um break, mais um intervalo comercial e após, entendo demanda, reclamação, cobrança, conteúdo. Para a boca no trombone, a gente vai. Da vez a quem não tem voz, aguardem já já. No relógio da Agreste FM, 1:01 agora.
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Junta Amiga. 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Simbora, né? A hora e a vez do povo, programa O Agreste Reclama. A gente vai agora com boca no trombone. As demandas que chegaram, vai pro ar e a gente, claro, faz o registro através do viés, que é o nosso WhatsApp. Eu vou daqui sempre lembrar que qualquer tipo de reclamação você pode enviar com a facilidade do WhatsApp na forma de mensagem de texto, né? Na letra, mandando digitada ou gravando um áudio, da mesma forma que você utiliza a sua melhor opção de comunicação via WhatsApp, serve também aqui para a boca no trombone. O nosso contato, nosso WhatsApp, se você ainda não sabe e não adicionou, faça isso agora, cantando com a gente. Canal aberto.

0: Vamos com boca no trombone, valendo. Vamos ouvir a demanda, então. Canal aberto.
1: Boa tarde, Valdemir Santos. Aqui sou eu, Alexandre, de Bonito. É o seguinte, essa falta d'água existia, tudo bem. Mas depois que a governadora entrou, é todo santo dia. Falta de água.
2: A água está na casa dela.
1: Ela vendeu para se livrar. Levar a pele dela. E nada feito pela pobreza sobre a água. Vendeu a Compesa, ninguém sabe a quem. E a turma ainda diz que ela tá trabalhando, tá, mas a falta d'água ela vendeu para se livrar. E então a responsável sobre a água é ela. E ela está no poder ainda. Tem muitos pais de família desempregados já, através dela, que vendeu a Compesa, ninguém sabe a quem. Que nosso prato e mãe. E quem paga o preço é a gente. Meu desabafo é esse. Sou eu, Alexandre, de Bonito. Valeu, Valdelinho. Boa tarde. Que Deus abençoe.
0: Boa tarde. Amém. Valeu por sua participação, então. Ó, mais uma demanda aqui. Boa tarde. Sou de Cruzes, da Boa Vista. Há 4 dias sem água. O que é que está acontecendo, Compesa? Água na barragem tem? É a demanda vinda de Cruzes, para variar, né? Mais uma. Eita, Compesa Panelas. Cruzes está aí, pessoal da Boa Vista. 4 dias sem água. Misericórdia. Ninguém merece, não é verdade? Tem mais gente, então? Vamos ouvir mais uma demanda. Boca no trombone. Canal aberto.
3: Boa tarde, Valdelinho. Eu queria fazer uma reclamação para as autoridades competentes daqui de Lagoas de Gato. Rua Manuel Genuíno Monteiro, rua famosa Vista Cumprida. Aqui tem um cidadão, tem umas motos, é uma bagunça tão grande, é uma zoada tão grande que eu não sei não como é que vai acontecer não, porque as autoridades não estão vendo, não estão enxergando isso não. É um motoqueiro safado que tem por aqui, dessa rua aqui. Tem uns lavajados aqui que é a desgraça, que estão uma barulho danado.
0: Ok. Registro feito, viu? Muito obrigado por sua participação, boca no trombone. Tem mais um aqui. Sou daqui de Cupira, mas gostaria que não citasse meu nome. A minha revolta é sobre as duas lojas de 20 daqui de Cupira, que nas placas em cima da loja está a propaganda de 20, porém agora está 25. E a loja é tão grande e não tem nenhum provador. Se você comprar alguma peça de roupa, eles não estão trocando. Isso é um absurdo. Pois é, rapaz. Agora, amigo ou amiga que enviou essa demanda, seria bom ver na relação de comércio, né? O que é que prevalece aí para dar substância a essa sua denúncia, a essa sua cobrança. Primeiro aqui, pelo que eu entendo, seria exatamente propaganda enganosa, né? A sinalização, o marketing visual da loja indicando, pelo que eu estou entendendo aqui, venda a de 20 reais ou a 20 reais, e estão cobrando 25, não tem provador, não tem exatamente relação comercial de compra e venda, assegurando desistência, troca, substituição de mercadoria. Seria bom, não sei, né? Existe. Eu não sei como se lidar diretamente com a gerência, a propriedade da loja, ou se procura a unidade do PROCON. Na Central de Oportunidades, que é a COP, não sei se ainda funciona, mas tinha um braço lá do PROCON, aqui em Cupira. Na COP, Central de Oportunidades do Governo do Estado, que funciona no Palácio Major Bastos, a Prefeitura de Cupira. dá uma passada lá, por gentileza, e procura saber se a representação ainda existe do PROCON e se, diante dessa demanda, pode ser feita alguma coisa. A todo mundo aí que conosco participou na confiança aqui na Agreste FM, programa O Agreste Reclama, Boca no Trombone, muito obrigado. E a gente, claro, volta com Boca no Trombone amanhã, em existindo demandas e material para o devido registro. Desse jeito.
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0: Ó, eu vou trazer agora o Danilo Duarte, destacando que o governo de Pernambuco lançou primeiro plano estadual de políticas sobre drogas. Canal aberto.
5: A Secretaria de Assistência Social, Combate à Fome e Políticas sobre Drogas deu início à segunda semana de prevenção às drogas, com uma série de atividades realizadas em diferentes municípios do estado. O evento segue até o dia 5 de julho e reúne ações educativas, culturais e técnicas voltadas à mobilização dos territórios e ao fortalecimento da rede de cuidado às pessoas em situação de vulnerabilidade. A abertura realizada nesta segunda-feira no Museu Cais do Sertão, no centro do Recife, marcou o lançamento do primeiro Plano Estadual de Políticas sobre Drogas de Pernambuco. Quem traz mais detalhes é o secretário executivo de Políticas sobre Drogas, Yuri Ribeiro.
6: Primeiro Plano Estadual de Políticas sobre Drogas, construído com participação social, com muita discussão e que estabelece as metas e as diretrizes para as políticas sobre drogas de maneira estratégica, descentralizada, intersetorial, até o ano 2030.
5: O secretário explica ainda que nesta quarta-feira será lançada, durante o evento, uma iniciativa de prevenção e enfrentamento às drogas nas escolas da rede estadual.
6: Na quarta-feira, a gente lança a estratégia Protagonize, que trata acerca da prevenção ao uso de drogas nas escolas, em parceria com os municípios, formando a rede de educação para lidar com essa situação cada vez mais presente na nossa sociedade.
5: Outro destaque da programação é o lançamento da cartilha de boas práticas para comunidades terapêuticas acolhedoras. Encerrando a semana nos dias 4 e 5 de julho, será realizado o ciclo formativo e entrevista motivacional no Hotel Jangadeiro, em Boa Viagem, na zona sul do Recife. Os locais e horários de toda a programação podem ser consultados no Instagram, @assistencia.gov.pe. Da agência Rádio Sei de Notícias, Danilo Duarte.
0: Recado dado, e daqui a pouquinho a gente vai voltar com a hora e a vez do povo. O programa Bagreste Reclama na reta final, mas tendo ainda muita lenha para queimar, muita coisa para a gente registrar, para a gente comentar. 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
2: 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Começa lá, desse jeito, viu? A hora e a vez do povo, o programa O Agreste Reclama. Ah, rapaz, esse caso aqui foi terrível, né? A mulher que foi assassinada a facadas pelo marido e na frente do sobrinho, um garoto de 12 anos. Quanta estupidez, hein, gente amiga? Uma mulher foi assassinada a facadas pelo marido no bairro Areias, na zona oeste do Recife. Segundo a polícia militar, testemunhas contaram que o sobrinho da vítima, de 12 anos, estava no local e presenciou o crime. A mulher foi identificada como Renata Veras Silva, 40 anos de idade. O marido dela, Humberto Corrêa de Lima, de 47 anos. Ele fugiu depois do assassinato. Até a última atualização dessa reportagem, ele não havia sido localizado. O feminicídio aconteceu na manhã de ontem na rua Doutor Vilas Boas. A polícia militar informou que uma equipe do 12º Batalhão foi deslocada para o local após receber uma denúncia. Segundo a corporação, o garotinho, um adolescente, foi entregue aos cuidados do pai e da avó. A polícia militar disse ainda que realizou diligências para encontrar o criminoso, mas não obteve êxito e afirmou que isolou o local do crime até a chegada do IC, que é o Instituto de Criminalística. O corpo de Renata foi levado para o Instituto de Medicina Legal, IML, no bairro de Santo Amado, no centro do Recife. A Polícia Civil informou que o caso foi registrado pela Força-Tarefa de Homicídios da capital e afirmou que as investigações seguem até o esclarecimento dos fatos. Fatos terríveis, né? Uma violência absurda, extrema. Tamanha estupidez mesmo, gente amiga. Que situação, viu? Eita! Olha, escuta daí. Procura pela primeira CNH, dispara em Pernambuco e atinge 80 mil processos em 4 meses. A busca pela primeira Carteira Nacional de Habilitação, a CNH, em Pernambuco, atingiu patamares históricos no início agora de 2026. Nos primeiros 4 meses deste ano, o Estado registrou o início de 80 mil novos processos de primeira habilitação, um volume impressionante que já se aproxima do total contabilizado durante todo o ano de 2025. A procura é atribuída às recentes mudanças promovidas pela Secretaria Nacional de Trânsito, a Senatran, por meio do programa CNH Brasil, que flexibilizou a formação dos condutores brasileiros sobre o argumento de democratizar o acesso à habilitação ao reduzir drasticamente os custos e a complexidade das etapas. O aumento da demanda, que chegou a ser 10 vezes maior do que o volume habitual, quando analisado apenas o início do processo diretamente no aplicativo CNH do Brasil, chegou a gerar inclusive um congestionamento no sistema estadual. Além das mudanças na formação, os candidatos devem estar atentos a um novo requisito. A partir de 8, começou melhor em 8 de junho, todos os novos processos para a categoria A e B em Pernambuco exigirão o exame toxicológico negativo, que já era exigido para as categorias C, D e E. E aproveitando aqui, falando de carteira de habilitação, motoristas de aplicativo, como é o caso aqui do Naldo Ferreira, nas horas vagas, e taxistas, já podem pedir financiamento para a compra de veículos novos. Fabíola Altran com os detalhes, canal aberto.
4: Começou a valer o período para motoristas de aplicativos e taxistas pedirem financiamento de veículo zero. O benefício está disponível por meio do programa federal Move Brasil. A proposta é renovar a frota de transporte individual no país. O motorista que tiver interesse precisa se cadastrar na página oficial do programa dentro do portal gov.br. Lá ele consegue solicitar o financiamento junto aos bancos, mas para isso é preciso atender aos critérios de participação. Entre eles, possuir 12 meses de cadastro na plataforma oficial e ter realizado no mínimo 100 corridas. O prazo para aprovação do financiamento pela instituição financeira é de até 5 dias após ter efetuado o cadastro. Segundo o governo, a taxa de juros será de 12,5% ao ano, o que corresponde 0,99% ao mês para os homens e 0,91% para as mulheres. Da Rádio 2, Fabíola Altran.
2: Recado dado. Fabíola Altran, também colaborando aqui com as pautas da Hora e a Vez do Povo, programa O Agreste Reclama.
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2: Deixa eu agradecendo a quem está linkado, acompanhando a Hora e a Vez do Povo, programa O Agreste Reclama. Tá valendo mesmo pela credibilidade, viu, gente amiga? Valeu, e como valeu, vamos fazer o seguinte, aproveitando aqui o salve, o alô, Naldo Ferreira, manda a musicazinha aí, com um abraço, com um salve pro meu amigo Miro Salgados, o Miro dos Salgadinhos, aí na área Nova Morada, saída ali para Gravataçu. Alô, Miro. Miro com a esposa Adriana e o filho João Pedro, um trio de ouvintes com audiência realmente qualificada, junto a toda a programação da Rádio Agreste FM e não diferente aqui agora, programa O Agreste Reclama. Então, especialmente junto ao Miro, muito obrigado, não apenas pela audiência, mas pela atenção, viu, Miro? Valeu mesmo diante daquela demanda de encomenda que o Miro se prontificou de imediato, mesmo sabendo da sua agenda concorrida, com tantas encomendas, das delícias por ele produzidas em termos de salgadinhos de festa, não é? Miro Salgados, Miro Salgadinhos, muito obrigado mesmo, e mais uma vez, sua esposa Adriana e o filho João Pedro, valeu pela companhia aqui na nossa rádio, programa O Agreste Reclama. Naldo Ferreira, vira a musicazinha agora para a gente dar os parabéns, homenagear quem está trocando de idade, os aniversariantes desta quarta-feira, dia 1º de julho, 1º de Santana do ano 2026. Meu amigo Roberval Maciel, radialista uma vez, radialista para sempre. Homem da área técnica do Casarão de Valores, a então Rádio Difusora de Caruaru, hoje Rádio Jornal. Pois é, quando eu cheguei por lá, pouco tempo antes, o Roberval tinha se desligado da Rádio Difusora de Caruaru. Mas para o Roberval Maciel, que é um técnico da administração pública, já figurou com candidaturas em Agrestina, onde ele se radicou. Enfim, onde quer que esteja, meu amigo Roberval Maciel, um grande abraço, muito obrigado por sua existência, lastreada pela construção de amizades, principalmente junto ao Valderlin Santos, né? Valeu, Roberval Maciel, em nome de sua família, principalmente, parabéns, felicidades, que são desejos ampliados através aqui do programa O Agreste Reclama. Rogério Almeida, o Rogério do PT, aqui em Cupira, também troca de idade hoje, um grande abraço para ele, felicitações máximas, também redimensionadas via programa O Agreste Reclama, nessa data de seu aniversário, 1º de julho, parabéns. 1º de julho, que julho, Valderlins? 1º de julho, parabéns, Rogério Almeida, que é o mesmo Rogério do PT. Ô, compadre Zezé da Caninana, passa por aqui, todo mundo sabe, e claro, a gente aumenta a confirmação, os amigos do compadre Zezé são nossos amigos, e ele diz o seguinte: compadre, hoje faz aniversário na Caninana Cosma Bezerra, conhecida por Cosma de Neném Adolfo. Os parabéns em nome do esposo, Neném Adolfo, mesmo em memória, a filha Fátima Albuquerque e Ana Paula, em memória, netos Ariane, William e Elma, o genro Baiano e também o Cizino, e no sítio Chata, a irmã Damiana, o esposo Dedé Barateiro, que também faz aniversário hoje. Os parabéns em nome de toda a família, amigos da Caninana, em Lençóis Paulista, São Paulo, em Altinho também, e dos demais familiares e muitos amigos, como compadre Zezé da Caninana. Um grande abraço para todo esse pessoal do dia a dia, de proximidade, de bem querer do compadre Zezé da Caninana. O meu amigo Fernando Mototáxi, Fernando de João Pujuca, tá passando por aqui para dizer que seu filhão, Hernando Filho, tá completando 15 anos hoje. Pois muito bem, Hernando. Um abraço para você, viu? Valeu, garotão. Felicidades na homenagem lembrete pelo seu pai e pelo restante dos familiares, amigos, colegas de escola e por aí vai. Valeu mesmo, Hernando Filho. Felicidades, principalmente hoje sendo o seu aniversário. Outro querido do Valderlin Santos, meu amigo Val da Casa do Óleo, aí na chamada Rua das Oficinas, aqui em Cupira, tá dizendo e pedindo para a gente ampliar como homenagem o aniversário de sua filha Sofia, completando hoje 12 anos. O pai, meu amigo Val, a mãe Nessie Cleide, todo o restante dos familiares também, à volta ou em volta da mesa, certamente com bolinho e guaraná, para que se comemore como se deve, em meio a muita felicidade, o aniversário da Sofia. 12 anos hoje, princesinha da vida do meu amigo Val da Casa do Óleo e sua esposa Nessie Cleide, a mãe da aniversariante. Tá valendo, hein? Para todos aqui informados, citados como aniversariantes, os não citados também, tá valendo mesmo, hein? Os três S's: sorte, saúde e sucesso. E a musicazinha, Naldo Ferreira.

0: Pronto, gente amiga, valeu, viu? E como valeu de verdade a companhia de todos vocês e o nosso reencontro já na expectativa para amanhã. 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Proteção com saúde, gente amiga, e a gente se fala por aí.
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0: Halloween tá chegando. Eita, enganchou tudo por aqui, mas chegou.
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0: Ligado em você. Ligado em você, o seu programa de segunda a sexta aqui nas tardes da Agreste. E hoje girou, né? Novo mês chegou.
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0: É isso aí, hoje tem Quarta Sertaneja. Nós estamos em julho, meus amores. É, só recordação agora, né? Do forrozinho gostoso que a gente tocou o mês inteiro por aqui. Mas vamos deixar o forrozinho de lado, né? Porque já passou. E hoje a gente só toca sertanejão por aqui, você já sabe. Voltamos com a nossa quarta sertaneja.
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0: Ai, ai, ai, ai, ai.

0: gente. Aliás, manda um áudio aqui e pede o teu sertanejão, viu? Aquela moda sertaneja que você quer curtir aqui com a gente. A gente rola hoje. É hoje, é hoje. Aos feirantes e feireiros, né? O nosso carinho todo especial. Primeiro de julho. Hoje é dia da vacina BCG. Atenção, papais responsáveis. Vamos levar a criançada aí, né? Ver como é que tá a carteira de vacinação da sua criança, viu? É início de julho amarelo, que trata hepatites virais. Até o dia 31, início do julho verde também, né? Que fala sobre câncer de pescoço e cabeça. Hoje é dia mundial das bibliotecas, dia mundial da arquitetura, dia de Santa Arão e dia internacional do reggae. Reggae night. Eita, bom demais, né? Mas a gente comemora com sertanejo. Pra você que faz aniversário hoje, que a vida continue te surpreendendo com coisas boas, alegrias sinceras e pessoas maravilhosas, tá? Então, parabéns, paz, saúde, muitas conquistas. Falta. Valendo pra gente aí, ó, nossa quarta sertaneja. E a gente só com fofoca do sertanejo hoje por aqui, combinadão? Desafio. Então simbora nós, chega de blá blá blá. Tu já sabe como pedir tua música aqui, não sabe? Vou repetir: 998261504. Esse é o WhatsApp da nossa rádio. Já mande áudio com menos de 20 segundos. E aí, peça aqui o seu modão, viu? Baixe o nosso app também. Fica à vontade pra curtir a gente onde você estiver. Pra gente começar, a gente traz esse modão arretado e bom da nossa queridíssima Ana Castela. É que eu não te esqueci. Opa, linda demais, gente. Vem curtir, vem curtir, vem curtir.
1: Ah,
0: quarta sertaneja. Não, mas... Oi?

0: Aí a gente acabou de ouvir o sucesso desses meninos por cá. Ai, a nossa...
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0: Segura, peão. Quarta sertaneja. Por aqui a gente só toca modão. Sucesso, a gente curtiu aqui, ó. Eles, né? Cleiton, Romário, Zé Felipe, o trio perfeito nessa música, Se Eu Te Perdoar. E aí, já pensou no seu modão pra hoje? Então chega pra cá, vem pedindo o seu, tá bom? Eu vou pro intervalinho e volto bem rapidinho, já chamando você, ouvinte.
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0: Dia de Feira Livre na nossa cidade, aos feirantes e feireiros, aquele abraço. Mas... Fica até mais tardezinha na feira, né? Abração pra todos. Vamos pro intervalo? Já volto, tá?
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0: Saudade, eu tava do sertanejão.
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0: Voltou.
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0: Bom dia.

0: Olha só, batendo uma bolinha aqui na nossa tarde. Horários da Copa do Mundo 2026, nesta quarta-feira.
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0: A prorroga... Opa, vamos lá batendo uma bolinha. A fase 16avos da final da Copa do Mundo 2026 tem sequência nesta quarta-feira, dia 1º de julho, com 3 partidas que definirão mais 3 seleções classificadas às oitavas de final. Todos os jogos terão transmissão ao vivo pela Cazé TV, viu? A programação começa, aliás, já começou às 13 horas, horário de Brasília, quando a Inglaterra, né, tá enfrentando a República Democrática do Congo, isso mesmo, lá em Atlanta, nos Estados Unidos. Favorita ao título, a seleção inglesa busca aí confirmar o favoritismo diante aí da surpresa africana. Quem avançar deste confronto enfrentará aí o México nas oitavas de final. A seleção mexicana garantiu a vaga aí após vencer o Equador por 2-0. O duelo está marcado pro domingo, às 5, às 21 horas de Brasília, né? Lá na cidade do México. Mais tarde, ainda hoje, às 17, Bélgica e Senegal duelam aí, né? O vencedor aguardará a definição do confronto entre os Estados Unidos e Bósnia, que será disputado às 21 horas lá em São Francisco. Quem avançar do duelo entre norte-americanos e bósnios enfrentará o classificado de Bélgica e Senegal nas oitavas de final. A partida está marcada para segunda-feira, às 6, às 21 horas de Brasília. E é isso aí, batendo uma bolinha aqui na nossa tarde. Domingo também tem Brasil e quem? É isso aí, batendo uma bolinha. Vai pedindo teu sucesso pra gente tocar pra você aqui na nossa tarde, viu?

minha gente, o nosso abraço a todos vocês. 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

0: aqui na Agreste. Simbora nós chamar o galerinha aí, né? Pedindo aquela musiquinha sertaneja. Eita, nós.
1: Esse amor
0: tão... Oi, boa tarde.
2: Fala, Graça FM. E aí, imagina, seu palhaço que quer pedir seu com quem eu. Que eu peço quase todo dia. Todos que me conhecem. Pra todo mundo da minha família e principalmente pra você também.
0: Ó, tchau. Beijos, oi.
3: Boa tarde, meu amor, sou eu, Cícera, aqui do Engenho Conceição, próximo ao Terro de Belém Maria.
0: Diga, Cícera.
3: Por favor, você coloca com o Leandro Leonardo.
0: Eita, cortaram a Cícera, faz
3: isso. Rapaz, beijo, para oferecer a mim, esqueci, nada de Deus, de sua esposa, amo. Seja o Vatianos em Agostinho, seu Vanderlei Andrade, em Agostinho, esposa dele, Josélia, minha mãe, Dona Luz, meu parceiro, Zé Farias, minha sobrinha Ingrid, a seu Zeca da Gaita e a família dele, a Dadinho, a família dele. A você, a Bárbara, sua filha, e a todos que estão ouvindo a Rádio Agreste FM.
0: Valeu.
3: É uma quarta-feira abençoada por Deus. Beijo.
0: Opa, tchau. Opa, beijo. Ah, eu adoro quando alguém manda beijinho desse jeito, assim, ó. 1h56, beijo Rosa, meu amor. Ó, deixa eu mandar beijão aí pro Maurício do Ouve a Lúcia, na sintonia com a gente sempre, né, meus amores? Hoje esteve aqui na Feira Livre de Cupira, né, o Maurício do Ovo com ovos fresquinhos e selecionados, e sempre. Agora tá descansando merecidamente, né? Beijo pra vocês, tá? Ó, Rússio do Bar aí no Farol, com aquela carninha assada. Logo hoje, Rússio, quarta-feira. Aí tem aquela quentinha, quatro letras. Tem do jeito que você quiser, por lá. Oi, cheiro, pra acompanhar com essa carninha boa, assada. De bom. Ó, deixa eu mandar beijo também aí pro Nil. É o pessoal aí no Bar do Nil, curtindo a gente também nessa quarta-feira. Deixa eu abraçar também por aqui, ó, Bill Pedreiro. Beijo pra toda a equipe aí, curtindo com a gente. Ao pessoal da Construção Civil, aquele abraço. Ramon, um abração pra você, esposa e toda a família que tá curtindo a gente também. 1h57, Dona Socorro. Pessoal de Ibiruçu tá curtindo com a gente. Ivanete, seu João Estevão, Aninha, a Janete, enfim, toda a família curtindo a gente. Obrigado pelo carinho. Opa! Oi, boa tarde. É quarta sertaneja. A gente só toca modão hoje, hein?
4: Boa tarde, gata do beijo, Rosa Marisa, do Bonito. Gostaria de você colocar um sertanejo de Bruno Marrone. Ao preço pra você, Maera, Mavia, eu, querida da Guarabi, Tia Laís, Sidoca de Caruaru e todos que estão na escuta. Beijo, Rosa.
0: Beijo, Rosa, meu amor. Bora de sertanejo.
5: Boa tarde, Jânia. Aqui é Maria das Dores de Loteamento José Abilha, aqui em Camusim de São Félix. Eu gostaria de ouvir uma música com Daniel. Pago pra ver. Ofereço pra você, Jânia, e todos que estiverem ouvindo, um cheiro.
0: Valeu, meu amor. Trocou hoje. E eu blefei. Cheiro, Lindônia. Boa tarde.
5: Boa tarde, querida Jânia e Rosilei, da Cidade do Cruzeiro do Papá. Querida, colocar a camiseta de chororó, evidente. Pra você, pra todos aí da Agreste, pra minha esposa, pra Chico, pra Nisa aqui, pra mais prazer, pra você, seja o Augusto, pra toda a comunidade do Cruzeiro. Todos os sítios de Ivanina Gardino e a família. E de aviator, você vai programar a da gente, tá, querida? Tchau, querido. Cheiro.
0: Cheiro. Boa tarde.
6: Boa tarde, João de Paulo. Sou eu,
0: Júnior.
6: Segura, avião.
0: Respirou.
6: Ofereço pra você e família, pra meu pai, né, do meio, para toda a minha família e para todos meus amigos e amigos. Bota a música aí, trio, parada dura. Aceita que dói menos.
0: Eita, aceita que dói menos. Então tá. Oi, cheiro, Júnior, boa tarde.
7: Júnior, sou o Luiz do Papá. Toca aquela música do Zé Camargo Luciano. Quando eu saio de casa, minha mãe fica chorando. Ofereço a você, a todos que tá curtindo,
0: viu?
7: Eu não perdi só um programa seu.
0: Obrigada, amor, pela tua participação aqui com a gente, né? Bora curtir sim, Zezé de Camargo e Luciano. No dia em que saí de casa. Ai, linda demais essa música, né? Vamos lá, aumenta o som aí, porque é hora de curtir Zezé e Luciano Camargo. É quarta sertaneja de volta hoje, 1 de julho.

0: Olha YouTube só, corta sertaneja por aqui.
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0: A gente curtiu o sucesso Bruno e Marrone, né? Seu nome ainda me persegue. Esse modão aí, por falar em Bruno e Marrone, tem tititi com eles aqui agora, né? Bem, durante um show, o cantor Marrone, da dupla com Bruno, brincou que é meio gay ao discutir o seu lado sensível. A declaração viralizou nas redes sociais posteriormente. O artista esclareceu que tudo não passou de uma brincadeira e uma estratégia espontânea de marketing. Né? O diálogo. O assunto surgiu quando Marrone afirmou ser sensível. Bruno rebateu dizendo que seria o lado feminino do parceiro aflorando. Marrone respondeu que o mundo é gay e que é meio gay, mas gay mesmo não. E aí a reação do Bruno, né, ficou surpreso com a afirmação, caindo na risada e garantindo que não queria ser incluído na situação. Bem, em entrevista ao portal, né, a Rádio Itatiaia, Marrone destacou que as piadas surgem com naturalidade, que não teve intenção de ofender ninguém e que respeita todas as orientações sexuais.
2: Por mais que eu tente seguir.
0: E aí, essa foi a história, gente. Também o pessoal leva tudo muito a sério, né? Ou brincam demais com as coisas.

0: semana por aqui, União. Tem mais sucesso? Tem sim, senhor. Já já depois do intervalo. É por aqui, vem curtir o teu sertanejão.
1: 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Bom, minha gente, o nosso abraço a todos vocês. 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
0: Simbora, que por cá a gente só toca modão. Segura, peão, é a nossa Quarta Sertaneja. Tá bom demais, tá não? E chegue cá, vem a tia Laíde participando. Boa tarde.
7: Boa tarde, Janete e Laíde, põe tonelada de paixão com Zezé de Camargo e Luciano, vai pra você, Bárbara, pra Terezinha, Salma de Riachão de Dentro, Manuel, Dana Maria, mãe dele, Socorro, bebê Caí, Valquíria da Caixa d'Água e todos que te escutam, beijo, Rosa Janete.
0: Pra você também, meu amor.
8: Boa tarde, Janine e Paula.
0: Fala aí, Amaral. Sigo...
8: Uhul!
0: Segura, avião! Esse é o nosso amigo Amaral da bateria, fazendo bonito aqui na nossa tarde, né não, Amaral? Obrigado pelo seu carinho, meu lindo. Boa tarde,
7: Vânia. Boa tarde, Jane. Quem está falando é a Vânia do Batom de Batateiro. Eu quero ouvir a música Amado Batom de Folha Seca. A oferência é Dona Maria Ferreira, de Belém de Maria, minha mãe, Dona Zequinha, meu pai José, meu esposo Rafael, mesma Lúcia, mesma Celina, mesma Leandro e todos que estão ouvindo essa rádio maravilhosa. Um cheiro, estou na escuta.
0: Beijão pra você, meu amor. Hoje a gente só toca sertanejo. Vem aí que... Aliás, estão pedindo Cleiton e Camargo, né? Se é amor, eu não sei, nem eu. Quitéria do Pão do Glória. Tá curtindo a gente por cá? Beijo. Olha isso, ó. Oi, Jane. Aí, acima de Japaranduba de cima, quero pedir música, né? Não vou tocar porque não é sertanejo. O pessoal tá esquecido, né? Tá esquecendo. Oferecendo especial pro meu filho José, a minha neta Maria Priscila, o pai, minha filha, que é que estão aniversariando hoje, né? Que Deus abençoe grandemente a vida deles. José recebendo os parabéns da mãe Iracema, do pai Agrício e dos irmãos Alex e Jaciele, né? A Jaqueline Maria Priscila recebendo também os parabéns dos avós, tios, tias, Maria Priscila, o seu filho José, parabéns, né? Pela essa data tão especial que é hoje e sempre. Que Deus abençoe com muita saúde, sonhos sejam realizados. Parabéns, meus amores. Então, quem tá de idade nova é o José. Vamos fazer bonitinho aqui. E a neta. A neta Maria Priscila. Não é isso? O José e a neta Maria Priscila. O filho e a neta Maria Priscila. O filho da Iracema lá de Japaranduba. É isso? Aqui não se vê tristeza. Ah, entendi. Pai e filha que estão aniversariando hoje. Parabéns, então, José, Maria Priscila, em nome de todos os familiares e amigos todos, né? Parabenizando vocês, meus amores. Feliz aniversário, viu? Muitas bênçãos de Deus na vida de vocês, né? Dia só de agradecer, né, não? Pela vida. Felicidade, saúde, paz e amor, prosperidade, sonhos realizados e todas as graças que precisar e merecer, tá bom? Feliz aniversário pra você. Oi, minha linda, boa tarde.
9: Boa tarde, Jane de Paula, que beleza. Eu quero ouvir um Chitãozinho, Fogão de Lenha, para oferecer a vocês, a toda a FM, a meus filhos e a meus amigos e amigas, Belém Maria da Grestina. E a meu irmão, passa uma boa tarde, fica com Deus, Jesus abençoe você e sua família.
0: Obrigada,
9: Sigo...
0: meu
9: Segura, pião.
0: Opa,
9: um
0: essa
9: beijo,
0: tá arrochada. Deixa eu mandar beijão pra minha amiga linda, Miriam Santiago Everaldo, lá em Palmares, curtindo a gente sempre, né, meus amores? Cheiro, viu? Sandro de Laje Grande Catende tá pedindo aqui, ó. Léo Magalhães, São Paulo é longe, né? Nada. Exato, tá lá. Né? Agora de avião tá tudo mais facinho, mais pertinho. Oferecendo pra filha Bárbara, pra sua esposa Lucilene, pra Letícia, o filho dela, Davi, todos os ouvintes. Um cheiro pra vocês, tá? O pessoal de Laje Grande aí curtindo a nossa programação. Luzia Nunes também curtindo aqui com a gente, né, Lu? Beijos. Mua. Oi.
10: Boa tarde, né? E aí, gostaria de ouvir uma música, compadre. E aí, bem, para oferecer pra você, meus três filhos, minha nora Camila, minha tia Eloá, minha amiga Elisco da Macaré, meu esposo Negro, minha amiga Fabiana, minha amiga Rosa, minha nora Vitória, para todos.
0: Um cheiro, meu amor! Paulo de Carrilho tá por cá com a gente.
11: Boa tarde, Andy Paulo. Paulo do Carrilho Bonito. Passa aí, evidências, Chitão e Choró.
0: Eita, tô aqui.
11: Abraços, beijos rosas.
0: Pra você, meu amor, um beijo especial, viu? Já já eu volto chamando a galera que tá aqui curtindo com a gente sempre, né? Então, ó. Ó, deixa eu mandar um beijão pra minha linda Zilma, lá em Jundiá da Lagoas, né? É, hoje a gente só toca sertanejo, viu, Zilma? Mua. Mandando especialmente ao amigo Jeová Dionísio, lá em Agrestina, sempre na sintonia. A Zilda Gouveia. É Zilma? Agora é Zilda? E não entendi mais nada. Ó, Geisiane, né? Lá da Vila dos Cabanos, Panelas, está pedindo a nossa eterna rainha da sofrência, né? A Marília Mendonça. Infiel. Eita, é pra machucar hoje, né? Oferecendo pra todos os ouvintes. Nath, a Zéza em Panelas, um cheiro pra vocês, tá? Dou a vida por um beijo do Zezé de Camargo e Luciano. Eita. Olha só, essa também é demais, né? Dou a vida por um beijo, Zezé e Luciano Scamarco. Quem tá pedindo é o Everton. Um abraço, Everton. Zé das Novinhas também curte aqui a nossa tarde. Beijo pra vocês. Eu volto rapidinho chamando vocês aqui, tá? Fiquem ligados. Deixa eu mandar um abraço também pro meu amigo Russo do Bar aí no Farol. Hoje, todo dia, agora tem aquela carninha boa, né? Assada. É, maravilhosa. O Russo tá por lá, curtindo a gente, toda a turma que tá por lá também, né? Bebericando. Vem aí, Teodoro Sampaio, Água no Leite.

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11: Corta sertaneja. Tá bom demais, não tá não? E a galera tá caprichando no pedido. Deixa eu ver quem mais tá por aqui. Olha quem tá chegando. Maria da Batatinha, meu amor.
12: Boa tarde. Boa tarde, Jane de Paula. Oi, Jane de Paula.
11: Oi, meu amor.
12: Eu queria que você colocasse a música de Zé Vaqueiro, coladinho.
11: Ai,
12: para todas as pessoas de Batateira que estiver me ouvindo, para você. pra todas as pessoas que estiver me ouvindo, minha querida. Jesus te ama, que oferece, é Maria da Batatinha.
11: Amém, meu amor, beijão pra você. A gente vai tocar, mas no forrozinho tá nada de bom, tá bom? Porque agora é só sertanejão. Boa tarde.
13: Boa tarde, Jane. Meu nome é Alice Fernanda, sou do Grande Maria. Oi, quero a música de Edson Hudson, fala. Vou oferecer pra minha mãezona linda, gatona, como muita dessa vida, minha mãe. Beijo, mãe. Ai, e obrigado, Jane de Paula. Tenha uma boa tarde.
11: Valeu, meu amor. Um beijo pra você, pra sua mãe. Rosinaldo, tá lá em Natal, Rio Grande do Norte, mandando um alô aí pra Bruna Kelly, vocalista da banda Capital do Sol, né? Olha só, beijo pra Bruna Kelly, Capital do Sol. Natal, Rio Grande do Norte, o Rosinaldo tá lá curtindo com a gente também. Obrigado pela sintonia, tá? Olha, quem tá pedindo música aqui com a gente também, né? E oferecendo pra toda a galerinha ligadinha na melhor, é a Eliette lá de Serra Azul. Eliette, hoje a gente não toca Pablo. Ai, só sertanejo hoje, tá? Quarta sertaneja, 13:01, boa tarde.
14: Boa tarde, Jane de Paula, aqui é Diva de Panelas. Jane, eu queria ouvir a música, eu estou falando aqui do Fabrico do Amor. Estou querendo ouvir a música de Raça Negra. Olha só você. Quero oferecer aqui o povo do Fabrico, a meus filhos, a meu marido Zé Arnaldo, a todos. Tchau, Jane. Deus abençoe.
11: Um beijo pra você também, meu amor. Tudo de bom. Não sei se essa música tem no sertanejo, mas dá pra tocar Raça Negra hoje. Oi, cheiro pra vocês. Boa tarde.
15: Eu sou Paulo Souza, da Aranjo de Cachoeirinha. Estamos aqui na obra, nesse do programa. Já não toca aí, Milionários R, a carta. Vou oferecer pra galera que tá comando a massa, nossos novos pedreiros de servente. E mandei aquela vitória especial pra galera que tá comando a massa aqui.
11: Manda sim.
15: Segura, pião.
11: Milionário e José Rico, né? A carta. Essa música é muito linda e a gente toca sim por aqui, viu? Só aproveitar e mandar um beijo muito carinhoso pro meu amigo Ayer, lá em Xande Panelas. Tá curtindo com a gente. Cícero no Bar da Bisteca, o Léo do Piseiro. Tá todo mundo na sintonia, né? Oba! Oi, hoje a gente só toca modão sertanejo. É foda. Pede o seu aqui com a gente, tá bom? Pra gente tocar pra você também. Olha quem tá na escuta com a gente também. Pedindo Chitãozinho e Chororó. Alô? Chitão e Choró. Alô? Quem tá pedindo, oferecendo aí pras filhas, pro seu amor e pra todos que fazem a Agreste. Vamos curtir sim. Cris, lá de Bateguara, Alagoas, tá com a gente curtindo a melhor. Belzinha, meu amor. Beijo pra você, viu, sua linda? Oi, boa tarde.
16: Boa tarde, Jane de Paula, eu quero que você passe a música de Amar Batista.
11: Hoje não. Entra,
16: faz um beijo.
11: Beijo pra você, meu amor. Hoje a gente tocou aí Folha Seca, né, que o Amado Batista canta, só que com o Nando Moreno. Beijinho pra Terezinha da Guaravita, melhoras, minha querida. Estão pedindo aqui, Chitão. Ah, já falei, né? Alô, do Chitãozinho Chororó, valeu, boi. Oi.
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11: Eita, meu Deus, vamos tomar todas no dia que a gente se encontrar, brincadeira.
16: Ah, minha Jantinha, boa tarde, lindo.
11: Fale, minha linda.
16: Toca pra mim aí. É, nada mudou, de Paulo e Paulino, pra todos que estão ouvindo. Beijo, um abraço da Nath.
11: Beijão, pra...

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0: Sertaneja, embora de modão por aqui, simbora, quem tá ligadinho aqui com a gente? Tem um montão de gente ainda, né? Oi, boa tarde.
2: Falando da maravilhosa Amado Batista, pra me escutar, pra ouvir aqui da Bahia, um beijo que eu tô minha família da bateria.
0: A gente tocou, né? Não com a Amado Batista, mas com o Nando Moreno cantando Folha Seca, né? Oi, Sandro.
3: Parabéns que o seu filho, a sua menina completou o ano. Deus abençoe vocês e que dê tudo de bom pra vocês, de São João pra você. Um abraço para todo mundo, povo de Belém, Maria, Pernambuco, Sione, beleza, Sueda, Suzy, e Peba, Marinha, Jéssica.
0: Um beijão para tia Graça Paula, Gé, o pessoal aí no Fabrico sempre curtindo com a gente. Um beijo pra Laila, Massa Bruta, lá no Poente da Massa, também ouve a gente. Obrigado pelo carinho.
4: Boa tarde, gata. Você tá boa?
0: Fala
4: tudo
0: aí,
4: bem?
0: Euclides.
4: Comeu muita pamonha. Você toca pra mim, por favor. Tia Dora Sampaio, o cachorrinho.
0: Pitoco, né? É o Pitoco. Tá bom, valeu. Ele fez bonitinho. Oi, Sherry Euclides Júnior, na Vila do Bola, né? Tá curtindo a gente, ligadinho sempre aqui no nosso programa, né, Júnior? Aquele abraço, mas é...
5: Boa tarde, Jana, que é Matéria de Cruz. Ô, Jana, coloca aí, Teodoro Sampaio, mulher chorona. Ofereço pra você e sua filha, seu netinho, pra minha filha Fernanda, pra dar com meu neto, pra Andréia, pra Leniton em Panela, Ney de São Paulo, um Júnior do Trevo, Edmilson, e pra o Roberto Sacristão e pra todos que estiver ouvindo, viu?
0: Beijos!
6: Ofereço a toda a minha família, meus filhos, meus netos. Um abraço. Todos os filhos, escute seu. Oi, Jana, boa tarde. Sou Maria, do Sítio Maniçoba.
0: Maria, lá de Maniçoba. Ô, Maria, eu só não escutei, o som tá muito alto, né, do rádio. Tudo bem que esteja, mas aí sai um pouquinho de perto, né, pra gente ouvir sua voz, tá bom? Geisiane, lá da Vila dos Cabanos de Panelas. Ela quem pediu infiel, Marília Mendonça, né, pra toda a galera que curte a gente. Geisiane, lá da Vila dos Cabanos de Panelas. Ela quem pediu infiel, Marília Mendonça, né?

0: Aba, Julião, um alô pro Ronaldo, meu querido. Sua mãe lá no sítio Cotia. Um cheiro pra vocês aí. Deixa eu ver quem mais. Boa tarde. Oi. Deixa eu ver quem tá por aqui, ó. Sinésio, né? Curtindo a gente. Marli, daqui de Copira, mandando um abraço pra sua mãe e seu pai, minha, lá em Cruz de Panelas. Aliás, no sítio Santa Cruz de Panelas. Todos ouvindo a gente. Pedindo música, a gente vai, não vai tocar essa hoje, porque é só sertanejo, né? Mandando pra... um beijo. Beijo pra você também, pro seu pai, pra sua mãe, que mora lá no sítio Santa Cruz, né?
1: Rosane de Paula, Rainha do Beijo Rosa. Eu gostaria de escutar Bruno Marrone, Inevitável. Claro que é inevitável. Beijo. Tô na Leste, tô no Ponte da Massa, tô na melhor.
0: Uhul! Oh, linda nossa bruta lá de bonito, no Ponte da Massa, né? Sandra de Walter, tá curtindo a gente, né, meu amor? Beijo pra você, viu? Deixa eu ver quem mais aqui, ó. Boa tarde.
2: Tá, gente, fala. Aqui a Nada já passou uma música aí pra gente ouvir com... Zezé Camargo Luciano, tudo de novo. Pra todos que estão ouvindo, valeu.
0: Valeu, e como valeu. E cheiro pra vocês, boa tarde.
3: Boa tarde, Jean, chama o Mami, gostaria de pedir qualquer música aí de Bruno Marrone, oferecer a meu com quatro rodas caixas, a cada um motos e a todos os ouvintes.
0: Olha aí, cheirão pra vocês, vou aproveitar Inevitável, que já pediram aqui pra gente, né? Leno da Barraca, sempre ligadinho aqui com a gente, hein, Leno? Você e família, aquele abraço.
4: Boa tarde, Jean, de Paula.
0: Oi?
4: Aqui quem fala é Carlito de Queimada.
0: Fala, Carlito.
4: Você passa a música aí de Sérgio Rei, Menino da Puteira. Para oferecer a minha esposa Zezé, a minha filha Ana Clara, minha filha Ega, com seu esposo Joana, a você e a todos da rádio aí, todos que estão vindo.
0: Valeu, meu querido, cheiro pra você, o irmãozinho do ovo lá de Cachoeirinha, Naldinho, tá com a gente, né, Naldinho? Aquele abraço! Olha só, deixa eu ver quem mais aqui, boa tarde.
5: Boa tarde, Jana, Josnei de Panelas. Eu gostaria que você passasse uma música de Zezé Camargo, você, eu não queria que você saia de casa, para oferecer para meus filhos, para você. Hoje eu estive aí, hoje na rádio.
0: Sério?
5: Eu queria ter visto você, mas eu não vi, né?
0: Ah,
5: e
0: que
5: para uma
0: pena.
5: Pessoa muito especial.
0: Mas valeu, veio conhecer a nossa rádio, viu? Fico feliz por isso. Um beijo, meu amor. Bom, beijão aí pro Cristiano do Espetinho, pai da Valentina. Beijos pra vocês.
6: Boa tarde, Jean de Paula. Sou eu, Leão de Bonito.
0: Fala, Leão.
6: Por gentileza. Tá aí, Vitor e Léo, eu e Deus no sertão. Ofereço especialmente a você, a todos que estão na escuta e a todos da rádio. Valeu, Jean. Um beijo.
0: Beijão pra você também, Leão.
6: A todos.
0: Cheiro. Olha, quem mais por aqui? Oi, boa tarde. Cadê, cadê? Romário do Espetinho lá de Cachoeirinha também tá curtindo com a gente. Aquele abraço. Deca Maquinista de folga hoje, né, Deca? Mas tá curtindo a gente sempre. Abraçando o amigo Marcos de Panelas, que tá sempre ouvindo o nosso programa também. Beijo, Rosa. Eita, nós. Olha só, gente. Tem aniversariante. Hoje a gente não vai tocar com a catuaba com amendoim, né? Mas vai mandar sim um parabéns aí com o sertanejo Leandro Sertanejos, né? Leandro e Leonardo, né? Pra comemorar um ano de vida a mais de alguém especial. Vamos lá? Vamos soltar aqui? Oi, boa tarde.
7: Boa tarde, gente. De Paula, que é o Josinho de Panelas. Eu gostaria que você tocasse pra mim. A música de Catuaba, feliz aniversário. Pra mim oferecer, especialmente pra minha filha, que ela mora no Sítio Cova, que tá fazendo idadezinha nova hoje. E eu quero que você passe mesmo essa música pra ela, que tá parabéns. E o Jane, e pra mim curtir com meu esposo, com a minha irmã Marlene, o filho dela David, a filha dela Roberta, a outra filha dela que mora em Caruaru, Daiane. E um beijo rosa pra você. Ó, Jane, vou ficar na espera, viu? Vou ficar na espera pra você tocar.
0: Só faltou
7: a música pra ela de parabéns, ela mora no Sítio Cova. Tá ficando, vou ficar na espera pra você tocar. Tá a musguinha pra de parabéns, ela mora no Sítio Cova. Tá ficando velhinha hoje. O nome dela é Luana. E pra todos, viu?
0: Agora sim falou o nome dela no finalzinho, né? Mas tá aí, ó. Valendo parabéns todo especial. A gente hoje só toca sertanejo, né? Então a gente vai tocar o parabéns com Leandro e Leonardo pra ela, tá bom? Parabéns, muitas felicidades, saúde, paz, muitos anos de vida, tudo de bom acontecendo nesse novo ciclo pra você, viu, sua linda? Que Deus te abençoe muitão, abençoe muito mais o seu dia, a sua vida e desejo que esse dia seja muito feliz, repleto de surpresas encantadoras e ao lado das pessoas que você ama, tá? Tem um aniversário muito especial, cheio de sensações positivas. Luana, aí do Sítio Covas... parabéns para você. Afinal de contas, o mais importante é viver essa data.

Trata com intensidade, né? Afinal de contas, você é essa pessoa especial que todo mundo ama de verdade e merece tudo que existe de bom na vida, tá? Parabéns, Luana, por mais um ano de existência nesse mundo tão deslumbrante. Feliz aniversário pra você, Luana. Tudo de bom, que Deus te abençoe muito, tá? Parabéns especial aí pra você, em nome de todos os familiares e amigos. E a gente ainda vai tocar Leandro e Leonardo pra você. Parabéns, tá? Deixa eu ver quem mais aqui, ó, que tá me cobrando. Parabéns. A Iracema lá de Japaranduba. A Iracema de Japaranduba, né? De cima, isso. Ela pediu música aqui de Asas Moreno. Só que como a gente hoje só toca sertanejo, né? A gente vai mandar Leandro e Leonardo com um parabéns especial aí pro seu filho José e a sua neta Maria Priscila, pai e filha, né? Hoje de idade nova, o filho José e a neta Maria Priscila, completando mais um ano de vida juntos, olha que legal. Que Deus abençoe muito a vida de vocês, tá? Desejo que esse novo ciclo traga felicidade imensa, que vocês possam realizar todos os seus desejos nessa nova etapa de vida, viu? Feliz aniversário por mais um ano. Que Deus venha abençoando vocês, tá? Espero que tenha, assim, um aniversário muito feliz e especial. Nessa nova virada, com muito amor e alegria, desejando um ano de repleto de paz, felicidade, né? De sonhar. E que toda a bondade de Deus recaia sobre vocês, hoje e sempre, tá? Parabéns especial, José, que é filho da nossa amiga Iracema lá de Japaranduba, e sua neta Maria Priscila, pai e filho. Filha, aliás, né? A Maria Priscila, parabéns pra vocês. Recebendo parabéns do... Parabéns da mãe Iracema, do pai Agrício, dos irmãos Alex e Jaciele. A Jaqueline, Maria Priscila, recebe os parabéns aí também da vovó, do vovô, dos tios, tias. Ah, parabéns pra você, Maria. Parabéns também pro José, que Deus continue abençoando muito você. Feliz aniversário. A todos os aniversariantes de hoje, parabéns. Luana Cítio Covas também, é aniversário dela hoje. Canta Leandro e Leonardo, parabéns.

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3: Brasileiro, informa a hora certa.
2: Hora certa, apitou 13:54.

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1: Sertanejo em nós por aqui de novo. É. Deixa eu mandar um beijão pra galera aí que tá sintonizada com a gente. O Lenildo tá curtindo a nossa programação, né, Leia? Beijo pra você, tá? Tá todo mundo curtindo aqui, né? O Paulo de Carrilho tá com a gente, vai até as 17, né, Paula? Valeu, meu lindo. Mua, lá de Carrilho.
2: Boa tarde, também tô ligado em você, Jane de Paula. Aqui é Mazé, em Alto Bonito, viu, menina?
1: Mazé, Alto Bonito!
2: Bota uma música do Leão Leonardo, filho, a chuva no telhado.
1: Leandro e Leonardo.
2: Para todos que tão curtindo.
1: Temporal de amor, né, meu amor? Um beijo pra tu, beijo. Pessoal de Bonito, Luzia Nunes.
3: Oi, Jane. Aqui é Luzia Nunes. Gostaria que você passasse uma música de sertanejo. Zezé, Luciana, qualquer um.
1: Tá bom, meu amor. Beijão pra você. Deixa eu ver quem mais aqui. Rogério Nery, sacristão original da paróquia de Cruzes. Tá com a gente. Não abre mão da nossa companhia. Beijão pra vocês também. Boa tarde.
4: Jane. Boa tarde, Jane.
1: Oi, Cosma.
4: É a Cosma, viu, Jane? Daqui do Ceará, é a Cosma.
1: Prazer mesmo.
4: É aquela Teixeirinha, não tem? Quando o meu nono foi, aquele carro de boi, aonde eu ia passando, a triste em separação, a chegar no campo santo. Pra minha Teixeirinha, ou outra que você acha mais fácil, por favor, e agradeço, tô curtindo ouvindo você, sua maravilhosa cantora, atriz. Um abraço do Cosma, meu filho Jadelson, meu filho Joel, para todos que eu ofereço, minha família, o Crides, você conhece, minha irmã Damiana, meu filho Joel, minha nora Mariana, minha nora Fernanda, minha neta Mariana, aquela princesa que você viu lá, se possível foi, se possível der tempo. Tchau, Jane, tô curtindo seu programa, Jane.
1: Tchau, meu
4: maravilhosa.
1: Amor. Beijão pra você, obrigado pelo seu carinho também com a gente, viu, meu amor? Ó, deixa eu ver aqui, Josenildo também tá na sintonia com a gente, Maurício Dove, a Lúcia sempre curtindo aqui a nossa programação. Beijo pra vocês, tá? Oi, boa tarde.
5: Boa tarde, Jane de Paula, sou Maurício Seca, de Alto Bonito, que eu já pedi uma música com Roberta Miranda, Majestade do Sabiá. A oferência a toda a família, a todos que estão aqui nessa rádio maravilhosa, a todos vocês que vai à rádio, tchau, tchau e um abraço.
1: Tchau, meu amor, beijo pra você também, boa tarde.
6: Sou eu gostaria de ouvir uma música para você, assim, para meu filho, que está fazendo aniversário hoje. Meu filho Gabriel, o nome da música é Natanzinho. Qualquer uma, se você for possível passar.
1: Geralda, meu amor, manda aí o nome do teu filho, né? Ela gravou também muito em cima do rádio, aí não deu para escutar direito, mas é o filho, acho que da Geralda, que está fazendo aniversário hoje, né? Então, ó, já sabe, né, meu amor? Manda aí outro áudio, né? Assim, falando o nome do seu filho, que tá fazendo aniversário hoje. E grava, sem ser... Ou baixa o som pra gravar, depois manda pra gente. Combinado? Aldemir Pérola Negra tá curtindo com a gente, já tá de pé, né, Aldemir? Aquele abraço pra você, meu amor. Boa tarde.
7: Oi, Jean. Boa tarde. Tô escutando seu programa.
1: Obrigada.
7: E não perco só... Não todos os dias escuto.
1: Opa!
7: Eu sou José Alexa Marguerite Oceano, pra oferecer a minha família... Meus netos, todos da minha família, que Deus abençoe você. Com saúde e paz pra
1: amém,
7: você.
1: Amém, meu amor, pra tá nós. Bom? Um beijo no seu coração também, tudo de bom.
7: Tchau, um abraço.
1: Outro pra você, deixa com a gente que a gente vai tocar, viu, sua música por aqui. Ó, deixa eu ver quem mais aqui, rapidinho, vamos lá, boa tarde. Cadê? Ah, eu já chamo. Saiu. Ah, não. Entendi agora. Saiu não. Deu tudo certo. Beijo, Neidinha, lá de Agrestina. Tá pedindo Menino da Porteira, né? Vamos curtir? Só que eu vou trazer com o Sérgio Reis, porque já tinha um pedido aqui pra gente curtir juntos, tá bom? Pode ser?
0: Deixa.
1: Eita, modão, né, Neidinha? Um beijo pra tu, vice menina. O pessoal de Agrestina aí. Os nossos amigos da loja. Sensação.

coragem, menino. Vou tocar ela inteira pra vocês. Eu quero mandar um abraço aí pro nosso amigo, companheiro, né? Locutor Gemerson. E a Gerciane. Tá curtindo com a gente também lá em Agrestina. Na loja Sensação. Uau!

0: Esta é matadeira de verdade. Deixa eu mandar um beijo especial pro José Carlos, que tá curtindo com a gente. Aquele abraço, Quarta Sertaneja. E olha só, boa tarde.
1: Boa tarde, Jana, que é a Geralda de Bonito. Gostaria de ouvir uma música de parabéns para oferecer para meu filho, Gabriel, que tá fazendo aniversário hoje. Muito obrigada.
0: Beijo pra você, meu amor. O Gabriel hoje completa mais um ano de vida, né? Recebe parabéns da sua mãe Geralda em Bonito, parabenizando o Gabriel por mais um ano. Parabéns pelo seu dia, meu amor. Que a sua vida seja de sonhos, planejamento, execução e conquistas abundantes, viu, Gabriel? Nós amamos muito você e queremos que se sinta muito especial hoje. Curta o seu dia e que Deus abençoe, continue abençoando muito, muito mesmo a sua vida, tá? Nesse dia tão especial, desejamos que tudo de bom aconteça para você nesse novo ciclo. Deus te abençoe. Parabéns, Gabriel! E a gente volta já com a nossa Quarta Sertaneja, viu?

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1: Quarta Sertaneja, e por aqui o Só Modão, pra você que curte um bom modão de verdade, né? Olha só, tititi dos artistas. Sabe o Henrique da dupla com o Juliano? Pois é, ele passou por cirurgia e cancelou shows após fortes dores, viu? Deixa eu explicar pra vocês, mas tá tudo bem, tá? Fãs do Henrique, né? Da dupla, aliás, Henrique e Juliano. O Henrique da dupla com o Juliano precisou passar por uma cirurgia após sentir fortes dores no último domingo 28 e teve dois shows cancelados. O sertanejo de 37 anos foi submetido a um procedimento para corrigir uma hérnia inguinal, a bilateral, né? Um problema aí na região da virilha que costuma causar dor e desconforto. Ele permanecerá em repouso até uma nova avaliação médica prevista para 8 de julho. Segundo informações divulgadas aí, né? O cantor procurou atendimento médico no último domingo 28 em Goiânia após se apresentar em Petrolina, Pernambuco, mesmo enfrentando aí um intenso desconforto, né? Bem, e por causa da recuperação, os shows marcados para os dias 3 e 4 de julho em Porto Velho, lá no Paraná, foram cancelados, né? A assessoria ainda informou que os contratantes serão ressarcidos e orientou o público a procurar a produção local do evento para solicitar o reembolso dos ingressos. Henrique e Juliano são extremamente comprometidos com seu público e lamentam profundamente a ausência, finalizou a nota. A hérnia inguinal ocorre quando uma parte do intestino ou de outro tecido atravessa aí um ponto mais fraco de parede abdominal na região da virilha. O problema pode causar dor, desconforto e até um volume aparente no local, sendo a cirurgia o tratamento aí mais comum, né? Mas fiquem todos tranquilos, né? Os fãs aí da dupla, Henrique e Juliano, né? Que tá tudo bem com ele, já foi feita a cirurgia e ele agora só aguarda, né, a liberação do médico para voltar aos palcos. E é isso, vamos pro intervalo? Tititi dos sertanejos por aqui.

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4: Olha, 4h37 na Grécia, nota de utilidade pública, né? Desapareceu do sítio Riachão do Veríssimo um garrote, pesando mais ou menos 11 arrobas, né? Preto com pintas brancas, por baixo também branco, de ponta, né? Pesando mais ou menos 11 arrobas, né? Preto com pintas brancas, por baixo também branco, de ponta.

0: 5, 3, ok? Bora lá, quarta sertaneja.
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0: Por aqui só modão na nossa quarta sertaneja. Eita, quase que não para mais. Quarta sertaneja, olha só, deixa eu mandar um abraço aí pro nosso amigo Pedro Noberto, lá em Catende, Laje Grande Catende, né? Abração aí, é Laje Grande Catende. O Pedro Noberto tá por lá curtindo a gente, mandando um abraço pro Jeremias na escuta. Pessoal aí no rancho Pouca Boia curtindo aqui a nossa programação. Obrigado pelo carinho, viu? Neide, beijo pra você, família. Estão pedindo Gustavo Mioto, Impressionando os Anjos, né? Quem pede pra gente é o Sivonaldo, lá em Agrestina. Diz que é fã da nossa rádio, né? Adora curtir a gente. Obrigado. Um beijo pra você também, viu? É, valeu o seu carinho aqui conosco. Sivonaldo de Agrestina. Ó, deixa eu ver quem mais por aqui, né? Roberto Nery Sacristão, original da Paróquia de Cruz. Curtindo a nossa tarde. O José Carlos também na sintonia. Oba, Mauricéia, beijão pra você. Pros nossos aniversariantes. Ó, domingo tem Brasil e Noruega, hein? Bora pro Hexa, bora pra torcida. Beijão pro José, aniversariante de hoje. A Maria, a Priscila também, aniversariante. A Luana lá no Sítio Covas, né? E o Gabriel, né? Tá hoje completando mais um ano de vida lá em Bonito. Aos nossos aniversariantes. E agora tem. Tem? Tem. Impressionando os Anjos. Gustavo Mioto. Ainda hoje tem Zezé e Luciano. Tudo de novo. Já, já, tá? Cadê ele, Impressionando os Anjos? Gustavo Mioto, por aqui.

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nos despedir. Oh, que dó, que pena que acabou, né? Andréia do sítio Jussará tá curtindo com a gente. Hoje a gente só toca sertanejo, viu, Andréia? Beijo pra você, obrigada pela sua participação aqui com a gente. E todas as outras pessoas que também participaram, né? A gente agradece a sintonia. Toda quarta-feira, lembrando, é nossa quarta sertaneja por aqui. Ademir Silva, o Pérola Negra, lá de Belém de Maria. Carminha e Toquinho, né? Curtindo a nossa tarde também. Obrigadão pelo carinho de vocês. E a gente fecha, né? Trazendo essa turma toda aqui, ó. Panda, Ícaro e Gilmar, Humberto Ronaldo e Mariana Fagundes cantando pra gente. Fim de noite. Amanhã tem encontro nosso logo após o programa Agreste Reclama, viu? Aí, ó, eu tô aqui com vocês. Claro, se Deus permitir, né? A gente volta. Beijos!

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1: Mania de Brasileiro informa a hora certa. 4h57.

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4: 5:18.

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Boa tarde, queridos irmãos e irmãs. É com muita alegria que estamos levando ao ar hoje, mais uma vez, o nosso programa, o programa da Família Cristã. Livra-nos, Senhor, de todos os males. Guarda nossos corações, guarda nossa mente e nos ensina a caminhar com a esperança sem medo. Sem medo do futuro, vivendo o presente, pisando neste chão que é hoje. Que nossos planos sejam e estejam em Tuas mãos, pois sabemos que tudo que vem presente, pisando neste chão que é hoje, que nossos planos sejam e estejam em Tuas mãos,

0: e fala para todos nós sobre a família. A família, a Bíblia diz que a família é uma instituição sagrada, criada por Deus, e que é fundamental para a felicidade e o progresso dos filhos de Deus. Então, família e casamento, o que que é? Deus abençoou e incentivou a formação de famílias, ordenando a Adão e Eva que frutificassem e se multiplicassem. Jesus ensinou que o casamento é sagrado e essencial no plano de Deus. Lá em Gênesis capítulo 2, versículo 24, a Bíblia diz que nos casarmos, nos tornamos uma só carne. E é verdade, não é verdade, querido irmão? Verdade. Os filhos devem obedecer aos mandamentos e cooperar com outros membros da família. Esses mesmos filhos é responsabilidade da família, que devem honrar o pai e a mãe, amá-los e respeitá-los com toda a vida, com toda a essência. Os pais devem criar os filhos na doutrina da Santa Igreja e admoestações do Senhor Jesus para todo o sempre. Nunca nos esqueçamos. O que Jesus disse sobre família? Você sabe o que ele falou? Ele disse: Pedro, eis que nós deixamos nossa casa e te seguimos. Respondeu então Jesus: em verdade vos digo que ninguém há quem tenha deixado casa, ou mulher, ou irmão, ou pais, ou filhos, por causa do reino de Deus, que não receba no presente, muitas vezes, e no amor, por vir, a vida eterna. Essa grande mensagem, meus irmãos e minhas irmãs. Quais são, então, podemos assim, existe o alicerce, os alicerces para a família? Existe. Os quatro grandes alicerces da família, os pilares, pode dizer assim, são amor, respeito, comunicação e união. Amor, rapidamente eu posso dizer para vocês, é fundamental para a construção de relações saudáveis e harmoniosas. Amor é a base de uma família estruturada, é também a pedra fundamental de uma sociedade estável. O respeito. Respeito é o segundo pilar da família. É criar, tratar todos os membros com dignidade. É valorizar as opiniões, espaço pessoal e individualidade. O quarto motivo é a comunicação. Poderíamos dizer que seria a comunicação das internets, mas não é isso que ele quer falar. É fundamental para a construção de relações saudáveis e harmoniosas. É preciso a convivência, o relacionamento e essa comunicação das pessoas, interpessoal. E o quarto e último pilar é união. Este é essencial para uma vida familiar saudável. É a base de uma família estruturada. E também é a reciprocidade e complementariedade entre todas as pessoas. Amém?
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2: Estas são palavras de Jesus Misericordioso a Santa Faustina às 3 horas da tarde.
3: Implora a minha misericórdia, especialmente pelos pecadores, e ao menos por um breve tempo, reflete sobre a minha paixão, especialmente sobre o abandono que me encontrei no momento da agonia. Esta é a hora de grande misericórdia para o mundo inteiro. Permitirei que penetres na minha tristeza mortal. Nesta hora, nada negarei à alma que pedir pela minha paixão. Em nome do Pai, do Filho e do Espírito Santo. Amém. Amém.
2: Nesta primeira dezena, nós colocamos aos pés de Jesus Misericordioso a sua vida, suas intenções, suas necessidades mais profundas do íntimo do seu coração. Eterno Pai, eu vos ofereço o corpo e o sangue, a alma e a divindade de vosso diletíssimo Filho, nosso Senhor Jesus Cristo, em expiação dos nossos pecados e os do mundo inteiro. Pela sua dolorosa paixão,
3: tende misericórdia de nós e do mundo inteiro.
2: Pela sua dolorosa paixão,
3: tende misericórdia de nós e do mundo inteiro.
2: Pela sua dolorosa paixão,
3: tende misericórdia de nós e do mundo inteiro.
2: Pela sua dolorosa paixão,
3: tende misericórdia de nós e do mundo inteiro.
2: Pela sua dolorosa paixão,
3: tende misericórdia de nós e do mundo inteiro.
2: Pela sua dolorosa paixão,
3: tende misericórdia de nós e do mundo inteiro.
2: Pela sua dolorosa paixão,
3: tende misericórdia de nós e do mundo inteiro.
2: Pela sua dolorosa paixão,
3: tende misericórdia de nós e do mundo inteiro.
2: Pela sua dolorosa paixão,
3: tende misericórdia de nós e do mundo inteiro.
2: Pela sua dolorosa paixão,
3: tende misericórdia de nós e do mundo inteiro. Nesta segunda dezena, nós rezamos por você que está doente, por você no leito do hospital, por você que traz uma doença incurável, e com você dizemos: Jesus, eu confio em vós. Eterno Pai,
2: eu vos ofereço o corpo e o sangue, a alma e a divindade de vosso diletíssimo Filho, nosso Senhor Jesus Cristo, em expiação dos nossos pecados e os do mundo inteiro.
3: Pela sua dolorosa paixão,
2: tende misericórdia de nós e do mundo inteiro.
3: Pela sua dolorosa paixão,
2: tende misericórdia de nós e do mundo inteiro.
3: Pela sua dolorosa paixão,
2: tende misericórdia de nós e do mundo inteiro.
3: Pela sua dolorosa paixão,
2: tende misericórdia de nós e do mundo inteiro.
3: Pela sua dolorosa paixão,
2: tende misericórdia de nós e do mundo inteiro.
3: Pela sua dolorosa paixão,
2: tende misericórdia de nós e do mundo inteiro.
3: Pela sua dolorosa paixão,
2: tende misericórdia de nós e do mundo inteiro.
3: Pela sua dolorosa paixão,
2: tende misericórdia de nós e do mundo inteiro.
3: Pela sua dolorosa paixão,
2: tende misericórdia de nós e do mundo inteiro.
3: Pela sua dolorosa paixão,
2: tende misericórdia de nós e do mundo inteiro. Nesta terceira dezena, nós apresentamos a Jesus Misericordioso toda e qualquer forma de desespero. Rezemos agora com imensa confiança: é Jesus Misericordioso quem nos visita. Eterno Pai,
4: eu vos ofereço o corpo e o sangue, a alma e a divindade de vosso diletíssimo Filho, nosso Senhor Jesus Cristo, em expiação dos nossos pecados e os do mundo inteiro.
2: Pela sua dolorosa paixão,
3: tende misericórdia de nós e do mundo inteiro.
2: Pela sua dolorosa paixão,
3: tende misericórdia de nós e do mundo inteiro.
2: Pela sua dolorosa paixão,
3: tende misericórdia de nós e do mundo inteiro.
2: Pela sua dolorosa paixão,
3: tende misericórdia de nós e do mundo inteiro.
2: Pela sua dolorosa paixão,
3: tende misericórdia de nós e do mundo inteiro.
2: Pela sua dolorosa paixão,
3: tende misericórdia de nós e do mundo inteiro.
2: Pela sua dolorosa paixão,
3: tende misericórdia de nós e do mundo inteiro.
2: Pela sua dolorosa paixão,
3: tende misericórdia de nós e do mundo inteiro.
2: Pela sua dolorosa paixão,
3: tende misericórdia de nós e do mundo inteiro.
2: Pela sua dolorosa paixão,
3: tende misericórdia de nós e do mundo inteiro. Nesta quarta dezena, nós apresentamos a Jesus as necessidades mais íntimas de cada um de nós. E por isso agora você apresenta a sua necessidade. Nós queremos também, nesta dezena, pedir por nossas famílias e, em especial, por todos aqueles que precisam de um trabalho. Jesus, nós pedimos por todo pai de família, por toda mãe de família, por todo jovem que precisa trabalhar. Rezemos com imensa confiança. Eterno Pai, eu vos ofereço o corpo e o sangue, a alma e a divindade de vosso diletíssimo Filho, nosso Senhor Jesus Cristo, em expiação dos nossos pecados e os do mundo inteiro. Pela sua dolorosa paixão,
2: tende misericórdia de nós e do mundo inteiro.
3: Pela sua dolorosa paixão,
2: tende misericórdia de nós e do mundo inteiro.
3: Pela sua dolorosa paixão,
2: tende misericórdia de nós e do mundo inteiro.
3: Pela sua dolorosa paixão,
2: tende misericórdia de nós e do mundo inteiro.
3: Pela sua dolorosa paixão,
2: tende misericórdia de nós e do mundo inteiro.
3: Pela sua dolorosa paixão,
2: tende misericórdia de nós e do mundo inteiro.
3: Pela sua dolorosa paixão,
2: tende misericórdia de nós e do mundo inteiro.
3: Pela sua dolorosa paixão,
2: tende misericórdia de nós e do mundo inteiro.
3: Pela sua dolorosa paixão,
2: tende misericórdia de nós e do mundo inteiro.
3: Pela sua dolorosa paixão,
2: tende misericórdia de nós e do mundo inteiro. Nesta quinta dezena, nós apresentamos a Jesus tudo aquilo que para nós não tem solução aos olhos humanos. Nesta dezena, nós rezamos por aquilo que é impossível aos nossos olhos, mas não é para Jesus. E nós convidamos nesse instante você que reza conosco, que de maneira especial recorra à intercessão de Santa Faustina, aquela que foi e é a secretária da Divina Misericórdia. Jesus disse a Santa Faustina: peçam muito, muito mesmo, porque o meu desejo é dar muito. Faça seu pedido e reze com um coração feliz e repleto de confiança. Eterno Pai, eu vos ofereço o corpo e o sangue, a alma e a divindade de vosso diletíssimo Filho, nosso Senhor Jesus Cristo, em expiação dos nossos pecados e os do mundo inteiro. Pela sua dolorosa paixão,
3: tende misericórdia de nós e do mundo inteiro.
2: Pela sua dolorosa paixão,
3: tende misericórdia de nós e do mundo inteiro.
2: Pela sua dolorosa paixão,
3: tende misericórdia de nós e do mundo inteiro.
2: Pela sua dolorosa paixão,
3: tende misericórdia de nós e do mundo inteiro.
2: Pela sua dolorosa paixão,
3: tende misericórdia de nós e do mundo inteiro.
2: Pela sua dolorosa paixão,
3: tende misericórdia de nós e do mundo inteiro.
2: Pela sua dolorosa paixão,
3: tende misericórdia de nós e do mundo inteiro.
2: Pela sua dolorosa paixão,
3: tende misericórdia de nós e do mundo inteiro.
2: Pela sua dolorosa paixão,
3: tende misericórdia de nós e do mundo inteiro.
2: Pela sua dolorosa paixão,
3: tende misericórdia de nós e do mundo inteiro.
4: Deus Santo, Deus Forte, Deus Imortal, tende piedade de nós e do mundo inteiro. Deus Santo, Deus Forte, Deus Imortal, tende piedade de nós e do mundo inteiro. Deus Santo, Deus Forte, Deus Imortal, tende piedade de nós e do mundo inteiro.
3: Em nome do Pai, do Filho e do Espírito Santo.
2: Amém.
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1: O Senhor é minha luz e salvação, como diz o Salmo 26. O Senhor é minha luz e salvação. De quem eu terei medo? O Senhor é a proteção da minha vida. Perante quem eu tremerei? Ó Senhor, ouvi a voz do meu apelo. Atendei por compaixão meu coração. Fala convosco, confiante. É vossa face, Senhor, que eu procuro. Deus, meus irmãos e minhas irmãs, abençoe e proteja a tua casa, abençoe a tua vida, abençoe teus filhos e tua família. Em nome do Pai, do Filho e do Espírito Santo. Portanto, querido irmão, não vos afasteis de Deus. Procurai o Senhor com toda a força. Não pedimos a Deus, nosso Pai, que Ele não se esqueça de nós, nem nos deixem abandonados, como diz o salmista. Sei que a bondade do Senhor eu hei de ver na terra dos viventes. Espera no Senhor e tem coragem. Espera no Senhor. Ele está contigo, meu irmão, minha irmã. Até amanhã, com Deus.

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1: Boa noite, queridos irmãos e irmãs na fé. Vamos refletir esta noite. A pobre viúva, rica de fé. O povo mais pobre é o povo que tem mais fé. Olá, meu irmão, minha irmã. Graça e paz para você e toda a sua família. No evangelho desta noite, Jesus apresenta o contraste entre dois personagens, os escribas e uma viúva pobre. Jesus acompanha com um olhar atento a viúva que lança ao cofre do templo duas moedinhas, tudo o que tinha para viver. Enquanto isso, os escribas desfilam com amplas vestes, sendo saudados por todos e fazendo de tudo para ficarem sempre em evidência, ocupando os primeiros lugares. Invoquemos a luz do Espírito Santo para que abra as nossas mentes e corações ao acolhimento da palavra do Senhor. Ó Espírito Santo, tu que habitas, tu que falas, rezas e age em mim, abre-me a palavra, que a minha mente e o meu coração seja o terreno bom, onde a semente da palavra possa germinar, crescer e frutificar, para que a minha vida seja transformada. Amém.

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1: Vamos ouvir o Evangelho de Marcos, capítulo 12, versículo de 38 a 44. Em seu ensinamento, dizia: acautelai-vos dos escribas, que querem andar com longas vestes, saudações nas praças, primeiros assentos nas sinagogas e primeiros lugares nos banquetes. Eles devoram as casas das viúvas e simulam fazer longas orações. Estes receberão uma sentença mais rigorosa. Jesus se sentou diante do cofre do templo e observava como a multidão lançava moedas no cofre. Muitos ricos lançavam muito. Vindo uma viúva pobre, lançou duas moedinhas, isto é, um quadrante. Tendo chamado seus discípulos, disse-lhes: esta viúva pobre lançou mais do que todos que lançam no cofre. De fato, todos lançaram do que têm em excesso, mas ela, na sua penúria, lançou tudo quanto tinha, seu sustento inteiro. Jesus continua ensinando. O texto de hoje apresenta duas cenas: o juízo de Jesus sobre os doutores da lei e a oferta da viúva. O ponto de contato entre ambas são as viúvas. A crítica de Jesus aos escribas se deve, em primeiro lugar, ao desejo de honrarias e de conhecimento público. Isto se expressa pelo símbolo das túnicas vistosas e dos cumprimentos nas praças. Buscam também os postos de honra nas sinagogas e nos banquetes. A segunda crítica é mais contundente. Toca no tema da ambição dos escribas. Eles devoram as casas da viúva. As viúvas e os órfãos e os migrantes são os preferidos, e é tocante, são os preferidos de Deus, menina dos seus olhos. Os escribas roubam os pobres para piorar. Finge piedade, esta é a expressão máxima da hipocrisia. A segunda cena é tocante, é uma antecipação do próprio destino do Senhor. Os ricos colocam muito dinheiro nos cofres do templo. A viúva doa alguns centavos. Jesus tudo observa e diz que ela doou mais porque entregou tudo. Sua oferta é a imagem da entrega de sua vida e da sua própria vida de Cristo, que vai plenamente entregue na cruz.

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2: A cena se passa dentro do templo de Jerusalém. Jesus olha o que acontece nesse lugar, o mais sagrado de todos, e vê como os escribas gostam de caminhar para serem notados, saudados e reverenciados e ter lugares de honra. Os olhos de Jesus se detêm numa pobre viúva. Ela, com tantas outras exploradas pelos poderosos, coloca no tesouro do templo tudo o que tinha para suprir o próprio sustento. Jesus exalta a viúva, pois ela não vai ao templo para colocar em dia a consciência, não reza para ser vista, não ostenta a sua fé, mas dá com coração, com generosidade e gratuidade. Amém.

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1: Estão chegando ao final de mais um programa. Lembrando que nós estamos vivendo lá na vila, a vila é na cidade, em Altinho, a festa do Coração de Jesus. Todas as noites, 7 horas, tem o terço, depois a Santa Missa. Na sexta-feira, de manhã, na matriz, 8 horas, a Missa do Apostolado, primeira sexta-feira do mês. À tarde, às 5 horas, eu celebro lá em Porteiras, na Capela de Nossa Senhora de Fátima, lá em Vanda. E à noite, às 7 horas, tem procissão e missa solene, encerramento da festa do Coração de Jesus. No sábado e no domingo, os horários normais. Estamos organizando a nossa paróquia, né? Eu chamo a equipe administrativa, a parte das pastorais, dos movimentos, já tivemos reunião e agora vai ser a parte econômica com os dizimistas e uma equipe que nós estamos formando, tá bom? Faça parte desse time, vamos organizar a parte econômica da nossa paróquia. É uma questão minha, até o final do ano eu tenho que organizar tudo direitinho, deixar tudo organizado, tá bom? Para se fazer as coisas, logicamente precisa, né? Então prepare seu copinho com água, nós agora vamos para a oração das mãos ensanguentadas de Jesus.

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1: Senhor Jesus, coloca tuas mãos benditas, ensanguentadas, chagadas e abertas sobre mim neste momento. Sinto-me completamente sem forças para prosseguir carregando as minhas cruzes. Preciso que a força e o poder de tuas mãos, que suportar a mais profunda dor ao ser empregada na cruz, me erga e me cure agora. Jesus, não peço somente por mim, mas também por todos aqueles que mais amo. Nós precisamos desesperadamente de cura física e espiritual, através do toque consolador de tuas mãos ensanguentadas e infinitamente poderosa. Eu reconheço, apesar de toda a minha limitação e da infinidade dos meus pecados, que é Deus onipotente e misericordioso para agir e realizar o impossível. Com fé e total confiança posso dizer: mãos ensanguentadas de Jesus, mãos feridas lá na cruz, vem tocar em mim, vem Senhor Jesus. Por esta noite é só, a bênção do Deus Todo-Poderoso, Pai, Filho e Espírito Santo. Amém. Boa noite e até amanhã com a graça de Deus.

0: edificação do Teatro Castro Alves. O local foi modernizado e restaurado após o teto da sala principal ter sido atingido por um incêndio em 2023. Tombado pelo IPHAN como patrimônio nacional. O Teatro Castro Alves já abrigou momentos marcantes das artes cênicas do país e já foi palco de shows históricos como o de João Gilberto, Doces Bárbaros e Raul Seixas. As obras contaram com um investimento de mais de 260 milhões de reais, unindo recursos dos governos federal e estadual, e representa a maior intervenção já realizada no teatro desde a inauguração em 1967. Mariana, Luciano, eu volto com vocês no estúdio.
1: Obrigado, Rafael, pela participação ao vivo aqui na Voz do Brasil.
2: E o presidente Lula esteve mais cedo em Itaparica, também na Bahia. O local é a maior ilha marítima do Brasil, chegando a receber 300 mil turistas na temporada de verão.
1: Hoje foi dada a largada à construção de uma ponte que vai ligar a ilha à capital baiana, trazendo mais desenvolvimento e empregos para a região.
2: Ao todo, serão beneficiados pelo projeto de infraestrutura cerca de 10 milhões de pessoas de 250 municípios.
3: A ponte Salvador-Itaparica terá 12 quilômetros de extensão e vai reduzir o tempo de travessia de 1 hora para 15 minutos entre a capital baiana e a ilha. O projeto integra o novo PAC e contará com 3 bilhões de reais de investimentos federais. Nesta quarta-feira, em Veracruz, na Bahia, o presidente Lula participou da cerimônia que marcou o início oficial das obras.
4: A Bahia precisava de um outro escoamento da riqueza produzida pela Bahia. E se optou por fazer essa ponte e fazer uma estrada.
3: A ponte, que será construída sobre a Baía de Todos os Santos, será a maior da América Latina sobre o mar. 300 profissionais já atuam nos 3 canteiros de obras implantados para a execução do projeto. A expectativa é de que aproximadamente 28 mil veículos utilizem diariamente a nova ligação, que vai fortalecer também cadeias produtivas ligadas ao turismo, à indústria e ao comércio, de acordo com o governador da Bahia, Jerônimo Rodrigues.
4: Essa ponte, ela é estratégica. Quem vem do oeste com cargas de grãos, de algodão, de fruta, vai economizar até 200 quilômetros. A economia é o tempo dos motoristas, dos caminhoneiros.
3: Ao todo, 27 empresas brasileiras já foram contratadas para fornecer equipamentos, materiais e serviços. O empreendimento é resultado de uma parceria público-privada entre o governo da Bahia e a concessionária Ponte Salvador-Itaparica. E a expectativa é que seja entregue em 2031. Reportagem Graziele Bezerra.
1: E ainda na Bahia, no município de Alagoinhas, o governo do Brasil entregou um novo hospital que estará preparado para atender mais de 500 mil pessoas de 34 municípios.
2: Também foram realizadas entregas de ambulâncias e ônibus escolares para atender o estado.
1: Um investimento de 500 milhões de reais só para a saúde.
5: O Hospital Regional Litoral Norte recebeu 76 milhões de reais em investimentos para a construção. A unidade conta com 190 leitos para atendimentos clínicos, cirúrgicos, pediátricos e obstétricos. A expectativa é beneficiar 544 mil moradores, ampliando a oferta de serviços de média e alta complexidade e reduzindo a necessidade de deslocamentos para outras cidades, explica o ministro da Saúde, Alexandre Padilha.
6: Vai ser muito importante esse hospital aqui, vai facilitar muito a vida das pessoas, poder se tratar aqui, perto da família, mas vai servir a 34 municípios da região.
5: Além da entrega da nova estrutura, o Ministério da Saúde garantiu recursos para o funcionamento do hospital. Serão 92 milhões e 400 mil reais por ano para o custeio dos serviços. A Bahia também receberá um reforço de 18 milhões de reais anuais para ampliar a oferta de atendimentos especializados pelo Sistema Único de Saúde. Na educação, o governo do Brasil entregou 29 novos ônibus escolares, com investimento de 13 milhões e 200 mil reais pelo novo PAC. Segundo o ministro da Educação, Leonardo Barchini, todos os ônibus escolares são modernos, confortáveis e seguros.
7: Você anda em qualquer estrada, pode ser estrada de chão, pode ser na rodovia. Em todos os estados, você tem um ônibus amarelinho. E esse ônibus é melhor, porque esse ônibus é mais seguro. Esse ônibus tem ar-condicionado agora e dá todo o conforto e segurança para as crianças brasileiras.
5: Para o presidente Lula, os investimentos fazem parte da estratégia do governo do Brasil para ampliar o acesso aos serviços públicos, fortalecer a rede de saúde e educação e reduzir as desigualdades regionais.
8: Somos seres humanos, homens e mulheres, pretos e brancos, nascidos nesse país e precisamos ser tratados com decência e com respeito que todo mundo merece.
5: O governo do Brasil também destinou ao estado da Bahia 256 veículos do programa Agora Tem Especialistas Caminhos da Saúde. São 180 vans e micro-ônibus para o transporte de pacientes, além de 58 unidades odontológicas móveis e 18 novas ambulâncias do SAMU, reforçando a assistência à saúde em diversas regiões do estado. Reportagem Pablo Mundim.
2: São Paulo recebeu hoje o primeiro escritório do programa Brasil contra o Crime Organizado.
1: O objetivo é integrar as ações do governo federal, dos estados e municípios no combate aos crimes e às facções criminosas.
2: O programa, lançado no mês de maio, conta com investimentos de 11 bilhões de reais e já causou um prejuízo de 3 bilhões de reais às facções.
9: A União ainda mais presente no estado de São Paulo para combater o crime organizado. É o que acontece a partir de hoje com a implantação do Escritório Nacional Antifacção pelo Ministério da Justiça e Segurança Pública. O foco está na asfixia financeira ao crime organizado. O escritório é ligado à Secretaria Nacional de Segurança Pública. O secretário Chico Lucas explica que, na prática, aumenta a integração entre União, estados e municípios no combate ao crime.
10: A gente tem que ter essa proximidade com as forças de segurança estaduais, com as forças federais que estão localizadas em São Paulo e com todos os membros desse arranjo produtivo, o sistema financeiro, os empresários, para justamente ter mais efetividade.
9: O primeiro escritório foi inaugurado aqui em São Paulo. O segundo vai ser no Rio de Janeiro, na próxima sexta-feira, e também na cidade de Foz do Iguaçu, no Paraná, região da Tríplice Fronteira. Os escritórios integram o programa Brasil contra o Crime Organizado. O programa já causou prejuízos de 3 bilhões de reais às organizações criminosas e já prendeu mais de 18.800 pessoas. O ministro da Justiça e Segurança Pública, Wellington César Lima e Silva, destaca que, com o plano, o combate ao crime organizado ganha um rumo ainda mais estratégico.
11: O importante é aumentar o volume de dados, ter esse diagnóstico cada vez mais detalhado e refinar as estratégias através da cooperação. Nós estamos realizando uma operação nacional e duas operações regionais todos os meses e vamos continuar assim até o final do ano.
9: Em menos de 2 meses de programa, o país registrou quedas nos crimes violentos e patrimoniais. Entre maio desse ano e maio de 2025, os homicídios dolosos caíram mais de 17%. Os latrocínios, mais de 14%. O roubo de carga recuou quase 32%. E o de veículos, 26%. Reportagem Vanessa Casalino.
1: Levar informações e conteúdo das emissoras públicas para todos os cantos do Brasil.
2: Com esse objetivo, o programa Brasil Digital tem ampliado o número de municípios beneficiados com a chegada do sinal.
1: Já foram instaladas mais de 50 estações de transmissão e até o fim do ano serão mais 75.
12: Mais de 10 milhões de pessoas já foram beneficiadas pelo programa Brasil Digital, que amplia o acesso da população brasileira à TV pública por meio de sinal digital aberto e gratuito. Segundo o balanço apresentado pelo Ministério das Comunicações, pela Anatel e pela empresa Brasil de Comunicação, a EBC, já foram instaladas 55 estações de transmissão pelo país, ampliando a cobertura para 147 municípios. Para o segundo semestre, a meta é instalar outras 75 estações. O ministro das Comunicações, Frederico Siqueira, destacou que o programa é uma prioridade do governo federal e falou sobre as vantagens de levar o sinal a mais municípios.
13: A gente precisa e precisava ampliar a capilaridade da comunicação pública nas áreas mais remotas do nosso país. Para esse ano, mais 75 estações na prioridade e com certeza a gente terá sucesso na execução até o final do ano. Em cada localidade atendida, a população ganha mais qualidade de imagem, estabilidade do sinal e acesso a um conteúdo público de qualidade.
12: As estações entregues até agora estão distribuídas por todas as regiões do país. O Norte e o Nordeste concentram 14 instalações cada. O Sudeste contabiliza 11 estações, seguido pelas regiões Sul, com 10, e Centro-Oeste, com 6. Para a presidente da Empresa Brasil de Comunicação, Antônia Pellegrino, o programa leva mais cidadania aos brasileiros.
14: Esse evento marca um balanço do Brasil Digital, um programa vitorioso e também um marco da maior expansão de sinal da comunicação pública que já tivemos no país. Cultura, informação de qualidade e cidadania para milhares de brasileiros. Esse é o sentido do Brasil Digital, ampliar o alcance do sinal, mas com isso aumentar o alcance da cidadania.
12: Com investimento de 208 milhões de reais do novo PAC e do leilão do 4G, o programa Brasil Digital é viabilizado por meio de parcerias com instituições públicas nos municípios. Com isso, a população passa a ter acesso gratuito a canais como Canal Gov, TV Brasil, Canal Educação, Canal Saúde, além da TV Câmara, TV Senado, TV Assembleia e onde houver canais das câmaras municipais. Reportagem Márcia Fernandes.
2: Jornalistas, influenciadores estiveram hoje na sede da Empresa Brasil de Comunicação, em Brasília, para saber mais sobre a implementação da TV 3.0.
1: O encontro foi transmitido em uma live com participação da diretora-presidente da EBC, Antônia Pellegrino, e do secretário de Políticas Digitais da Secretaria de Comunicação Social da Presidência da República, João Brant.
2: A nova geração da televisão aberta, também conhecida como DTV+, terá mais qualidade de som e imagem, interatividade e integração à internet.
1: A EBC, definida como operadora da chamada plataforma comum da DTV+, é responsável por administrar a infraestrutura compartilhada, que vai permitir a oferta de aplicativos, serviços interativos e recursos digitais.
2: E a gente vai continuar falando de acesso à comunicação, dessa vez para quem vive no norte do país.
1: Um dos desafios para chegar a algumas localidades na região são florestas densas e grandes distâncias do território.
2: A saída para superar esses obstáculos foi o uso de cabos que passam por baixo dos rios.
1: Esse é o programa Norte Conectado, a maior rede de infovias subfluviais do mundo. Já beneficia mais de 6 milhões de pessoas na região.
15: O programa Norte Conectado prevê 9 infovias, com 13 mil quilômetros de cabos de fibra ótica instalados no fundo dos rios amazônicos. Quando concluído, vai conectar 70 localidades em 6 estados: Acre, Amapá, Amazonas, Pará, Rondônia e Roraima. Antes da chegada do programa, quase metade dessas áreas ainda não tinha acesso à internet de alta velocidade. Com investimento de 1 bilhão e 300 milhões de reais, por meio do novo PAC, 6 infovias já foram concluídas e outras 3 estão em implantação. A expectativa é de beneficiar cerca de 7 milhões e meio de pessoas. Para quem vive na região, a conexão de internet representa novas possibilidades de acesso a serviços e educação. É o que conta Alzanir Fernandes Pinto, da comunidade indígena Filadélfia, de Benjamin Constant, no Amazonas.
16: Antes de a gente ter internet, a gente tinha que se deslocar daqui da nossa comunidade para a cidade para ter acesso. A gente alugava 1 hora, 2 horas e fazia os trabalhos da nossa aula, da universidade.
15: Além de conectar moradores, o Norte Conectado já disponibilizou mais de 900 pontos de acesso para escolas, unidades de saúde, órgãos públicos e espaços de inclusão digital. O ministro das Comunicações, Frederico de Siqueira Filho, destacou que a expansão da conectividade ajuda a reduzir desigualdades e fortalece a infraestrutura digital do país.
17: É o quanto a gente consegue impactar a vida das pessoas quando a gente aumenta a conectividade, né? Quando a gente instala uma antena de telefonia móvel, quando a gente conecta uma escola, quando a gente liga uma infovia, a gente está fazendo parte dessa grande integração de estratégia de inclusão digital do nosso país, mobilizando jovens, idosos e adultos.
15: Outra entrega do Ministério das Comunicações é a rede privativa de comunicação da Administração Pública Federal, uma estrutura que não usa o acesso comercial e assim garante mais segurança no compartilhamento de informações do governo. Reportagem Luciana Colares de Holanda.
2: Para rastrear embarcações, combater a pesca ilegal e principalmente atuar na segurança e preservação da vida dos pescadores, foi lançada uma sala de monitoramento em tempo real das vidas humanas no mar.
1: O acompanhamento permite uma resposta rápida em caso de emergências.
2: E dá mais transparência às ações do governo de combate à pesca ilegal, por exemplo. Foi o que destacou o ministro da Pesca e Aquicultura, Edipo Araújo.
18: Essa sala, ela é inédita, mostra o compromisso, né, do governo do Brasil com transparência, geração de dados e informações, mas também o compromisso do Brasil de combater a pesca ilegal, não reportada e não regulamentada. Uma infraestrutura para conduzir todos os processos e ferramentas de monitoramento e controle. É o governo do Brasil trabalhando em prol do fortalecimento, mas do desenvolvimento sustentável da pesca brasileira.
1: A entrega faz parte das comemorações da Semana Nacional de Promoção da Pesca Artesanal, celebrada esta semana.
2: Autonomia econômica para as mulheres no campo.
1: Com o novo plano Safra da Agricultura Familiar lançado nesta terça-feira, as produtoras rurais passam a contar com juros mais baixos no Programa Nacional de Fortalecimento da Agricultura Familiar.
2: O valor foi reduzido de 3% para 2% ao ano, com um limite de financiamento de até R$100 mil.
1: Com isso, o governo quer garantir melhores condições às agricultoras para ampliar a produção de alimentos à mesa dos brasileiros.
2: A ministra do Desenvolvimento Agrário e Agricultura Familiar, Fernanda Machiavelli, destacou o avanço da participação das mulheres no acesso ao crédito rural durante o programa Bom Dia Ministra, produzido pela empresa Brasil de Comunicação.
19: Hoje eu tenho a alegria de dizer que nós, as mulheres, já são mais de 50%, 55% dos contratos que acontecem no microcrédito. Que nós já somos 40% do volume de crédito total do Pronaf e que nós dobramos o volume de crédito desde 2023 para cá, que chega para as mulheres. Mas a gente quer mais, a gente quer avançar mais, porque nós queremos que as mulheres tenham autonomia econômica.
1: A ministra do Desenvolvimento Agrário destacou ainda a ampliação do acesso ao crédito para a juventude rural.
2: Agora, o limite passou de R$8 mil para R$16 mil, no caso de dois jovens da mesma família acessando o financiamento.
1: Para ter acesso ao crédito, é preciso ter o Cadastro Nacional na Agricultura Familiar e entrar em contato com o órgão de assistência técnica e extensão rural do seu estado.
2: Três meses após o lançamento, o Mac Livros atingiu 1 milhão de usuários.
1: O Mac Livros é uma plataforma que funciona como uma biblioteca digital.
2: E funciona como uma biblioteca mesmo. Você pode alugar o livro por 14 dias e renovar pelo mesmo período. Tudo isso de graça.
1: A ferramenta foi atualizada com obras em espanhol e inglês. E com isso é possível acessar 25 mil obras nacionais e internacionais.
20: O Ministério da Educação ampliou o acervo do Mac Livros com a disponibilização de obras em versões originais em inglês e espanhol. Ao todo, foram incorporadas 7.832 publicações. Entre os autores disponíveis em inglês estão William Shakespeare e Virginia Woolf. Já em espanhol, os leitores poderão acessar obras de escritores como Gabriel García Márquez, Frederico García Lorca e Teresa Orbegoso. A atualização atualização também traz novos títulos em português de diferentes gêneros publicados por editoras como Fósforo, Peirópolis e Ciranda. Com a atualização, o Mac Livros passa a ter 17.610 obras em português, 6.468 em inglês e 2.724 em espanhol, ampliando o acesso gratuito dos brasileiros a diferentes tradições literárias e culturais. A novidade ainda fortalece a experiência de aprendizagem oferecida por outra ferramenta, o Mac Idiomas, uma plataforma do Ministério da Educação, disponível em versão web e aplicativo voltado ao ensino gratuito de inglês e espanhol. Atualmente, o Mac Idiomas reúne mais de 212 mil usuários ativos e oferece cursos do nível básico ao avançado. Reportagem Júlio César de Oliveira.
2: Para acessar a plataforma de leitura, basta ir no aplicativo Mac Livros ou no endereço maclivros.mec.gov.br. Mac Livros, MSC Livros.mec.gov.br.
1: Inaugurada a primeira Casa da Igualdade Racial na cidade de Itabira, em Minas Gerais.
2: A cidade possui mais de 70% da população negra e agora passa a contar com apoio psicológico, social e jurídico a vítimas de crimes raciais, além de incentivar o desenvolvimento pessoal e profissional.
1: Além de Minas Gerais, o Rio de Janeiro, Ceará, Rio Grande do Sul e Bahia já contam com Casas da Igualdade Racial.
2: E o governo do Brasil quer ampliar esse número. Está aberto até 15 de julho o prazo para que os estados e municípios participem do edital de chamamento público para os novos espaços.
1: Os critérios para participar podem ser conferidos no portal do Ministério da Igualdade Racial em gov.br/igualdade-racial.
2: E essas foram as notícias do governo do Brasil.
1: Uma realização da Secretaria de Comunicação Social da Presidência da República.
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1: Fique agora com o Minuto do TCU. Em seguida, as notícias do Poder Judiciário e do Congresso Nacional. Boa noite.
2: Boa noite, até amanhã.
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23: STF encerra primeiro semestre com mais de 11 mil decisões colegiadas.
24: STJ realiza sessão de encerramento do semestre e apresenta balanço de desempenho da corte.
23: Justiça do Trabalho realiza audiência pública e estabelece metas para 2027.
24: Boa noite, eu sou Marcela Luiz.
23: E eu sou Walter Lima.
24: O Supremo Tribunal Federal encerrou o primeiro semestre com mais de 11 mil decisões colegiadas.
23: O ministro Edson Fachin apresentou o balanço das atividades e reafirmou o compromisso da corte com a transparência, independência e pluralidade. Carolina Chaves.
25: Segundo Edson Fachin, a corte encerrou o período com os seguintes números: mais de 43 mil processos julgados, integrando quase 60 mil decisões, 11 mil decisões do colegiado do tribunal, 27 novos temas de repercussão geral analisados, o que liberou mais de 42 mil processos que aguardavam um entendimento. Edson Fachin reafirmou o compromisso com a transparência, com os julgamentos de repercussão geral e com o aperfeiçoamento da gestão.
26: Esta corte trabalhou e muito em favor do Brasil, do Estado de Direito e da democracia. Estamos sempre juntos na defesa do interesse institucional. compreensões distintas de fatos e processos, e elas existem, como é próprio de uma corte plural independente, são expressões de saúde institucional e não de fraqueza. O diálogo entre diferentes perspectivas jurídicas é o que confere legitimidade às nossas decisões e profundidade à nossa jurisprudência.
24: O STJ também encerrou o semestre hoje, apresentando o balanço de julgados no período.
23: A sessão da Corte Especial foi conduzida pelo ministro Herman Benjamin, presidente do tribunal. Fátima Uchoa.
3: Na sessão de encerramento do primeiro semestre, o presidente do STJ, ministro Herman Benjamin, apontou um recorde de 260.220 processos recebidos no período, sendo quase 25 mil a mais do que de janeiro a junho do ano passado. Ele manifestou preocupação com um crescimento contínuo da demanda processual.
4: Os números são preocupantes. Nós já estávamos inviabilizados o ano passado e a curva da inviabilização continua ascendente.
3: O STJ julgou 291.280 processos. O número de julgamentos chega a 414.248 quando considerados agravos internos, agravos regimentais e embargos de declaração, e baixou 265.516. Os dados correspondem à média de cerca de 7 decisões por minuto para cada ministro.
24: Tribunal Superior Eleitoral faz balanço dos julgamentos e da preparação para as eleições 2026.
23: A sessão foi conduzida pelo ministro Cássio Nunes, presidente do TSE. Fábio Ruas.
5: O ministro Cássio Nunes Marques destacou que neste semestre o TSE realizou 88 sessões de julgamento. Foram 1.656 processos, sendo 336 em sessões presenciais e 1.320 virtuais. O TSE ainda lançou o Manual do Eleitor, com linguagem acessível e que vai ser traduzido para línguas indígenas.
24: Justiça do Trabalho realiza audiência pública e estabelece metas para 2027.
23: A proposta é aprimorar os serviços da Justiça do Trabalho. Mila Amaral.
6: Esse foi o assunto discutido hoje na audiência pública durante o debate realizado de forma online. Também foram estabelecidas as metas nacionais do TST para 2027, que aliás foram firmadas com o apoio da sociedade. Por exemplo, na consulta pública feita pelo TST, as pessoas pediram que aumente o número de processos julgados pelo tribunal, dando prioridade aos mais antigos, o estímulo à inovação no judiciário e pediram também para estabelecer o trabalho decente. O próximo passo agora é encaminhar essas demandas para o CNJ e, a partir da aprovação, colocá-las em prática.
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24: Uma boa noite.
23: E até amanhã.
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10: Eu sou Paula Groba.
27: E eu sou Humberto Pinheiro.
10: E estes são os destaques de hoje do Jornal do Senado, que começa agora.
27: Debate sobre o fim da jornada 6x1 divide opiniões no Senado.
10: Avança projeto que torna crime submeter pessoa indefesa à prostituição.
27: Comissão aprova a autorização para servidor público atuar como MEI.
10: Boa noite.
27: Boa noite.
10: Representantes do governo, dos empresários e dos trabalhadores participaram no plenário do Senado de um debate sobre a proposta de emenda à Constituição que acaba com a jornada de trabalho 6x1.
27: Opiniões a favor e contrárias estiveram no debate, que teve participação de centrais sindicais e da Federação das Indústrias de São Paulo. A reportagem é de Márcio Maturana.
28: O presidente da Federação das Indústrias de São Paulo, Paulo Scaff, disse ver motivações eleitorais para a aprovação da proposta neste momento e foi respondido pela líder do governo no Senado, Tereza Leitão, do PT de Pernambuco.
29: Me desculpe, doutor Paulo, a PEC foi protocolada em 2019. Não é uma PEC boca de urna.
28: Já o senador Jaime Bagatoli, do PL de Rondônia, criticou a proposta proposta e citou a Argentina como exemplo a seguir.
9: Na Argentina, pode-se trabalhar até 12 horas por dia, não passando das 48 horas semanais. É isso que precisamos ter para nós avançarmos no Brasil.
28: O senador Rogério Carvalho, do PT de Sergipe, disse que a redução da jornada é uma questão civilizatória.
11: Essas 44 horas estão reservadas para os que ganham menos, para os que têm mais tempo de deslocamento, menos tempo de vida, portanto, pelo amor de Deus, é muita insensibilidade.
28: Para o líder da oposição no Senado, Rogério Marinho, do PL do Rio Grande do Norte, a jornada de trabalho deve ser negociada entre patrão e empregado.
12: A questão da preponderância do que é negociado sobre o legislado justamente para fortalecer os sindicatos laborais.
28: A sessão foi presidida pelos senadores Laércio Oliveira, do PP de Sergipe, e Paulo Paim, do PT do Rio Grande do Sul.
10: Antes da sessão de debate sobre o fim da escala 6x1, o presidente do Senado, Davi Alcolumbre, se reuniu com parlamentares e líderes de centrais sindicais para discutir a proposta de emenda à Constituição que reduz a jornada de trabalho. O presidente da Central Única dos Trabalhadores, Sérgio Nobre, classificou como excelente a reunião com o Alcolumbre e afirmou esperar que a proposta tenha tramitação célere no Senado.
27: Já a líder do governo, senadora Tereza Leitão, do PT de Pernambuco, destacou que o calendário de votação do texto não tem caráter eleitoral e que os próximos passos serão definidos ao longo da discussão na casa. A proposta de redução da jornada de trabalho já foi aprovada pela Câmara dos Deputados e aguarda análise dos senadores.
10: Pessoas sem condições de compreender o que acontece ou de oferecer resistência poderão ter proteção mais ampla contra a exploração sexual.
27: A Comissão de Direitos Humanos do Senado aprovou um projeto que aumenta a pena para o crime de exploração sexual de pessoas vulneráveis e prevê punição mais rigorosa quando o autor for um familiar ou tiver relação de confiança com a vítima. Repórter Rodrigo Rezende.
13: Submeter, induzir ou atrair para prostituição ou qualquer outra forma de exploração sexual pessoas vulneráveis que não tenham necessário discernimento sobre o ato pode levar à prisão de até 16 anos. Esse é o objetivo de projeto aprovado pela Comissão de Direitos Humanos. A autora da proposta, senadora Jussara Lima, do PSD do Piauí, afirma que a medida busca ampliar o escopo previsto no Código Penal, que já incluía crianças e enfermos. E a ideia é dar ainda mais segurança aos diversos grupos vulneráveis no país.
14: O projeto, ele tipifica o crime de submissão à prostituição ou a outras formas de exploração sexual, inclusive nos casos em que a vítima, por qualquer outro motivo, ela não tenha condições de oferecer resistência. A medida busca preencher uma lacuna na legislação brasileira, ampliando a responsabilização de criminosos que se aproveitam de vulnerabilidade das vítimas.
13: O projeto também eleva para até 12 anos a pena quando a vítima for coagida por alguém próximo a ela. Como ressalta o relator do projeto, o senador Rogério Carvalho, do PT de Sergipe.
15: Merece destaque a previsão de agravamento quando a coação é exercida contra a vítima ou seus familiares, alcançando seu grau máximo de reprovação quando perpetrada pelos próprios familiares ou pessoas do círculo íntimo da vítima.
13: A proposta segue para análise da Comissão de Constituição e Justiça.
10: E trabalhadores cadastrados no programa de famílias acolhedoras poderão fazer jus a 3 dias de folga remunerada quando precisarem acolher criança ou adolescente em situação de vulnerabilidade.
27: É o que diz um projeto aprovado pela Comissão de Assuntos Sociais do Senado e que segue para a Câmara dos Deputados. Repórter Marcela Diniz.
16: Por decisão judicial, após um episódio de violência em casa, por exemplo, crianças e adolescentes podem ser encaminhados temporariamente para as chamadas famílias acolhedoras. São pessoas cadastradas e selecionadas pelo poder público para essa função. O acolhimento tem caráter transitório e não se confunde com a adoção por durar no máximo 1 ano e meio. O projeto aprovado no Senado concede ausência remunerada de 3 dias consecutivos ao trabalhador ou à trabalhadora que acolher criança ou adolescente em sua casa. O senador Flávio Arnes, do PSB do Paraná, defende esse tempo como forma de dar atenção integral àqueles meninos em situação de extrema vulnerabilidade.
17: A pessoa que está trabalhando tem que ter pelo menos um momento, que a gente estamos colocando, de 3 dias para receber a criança, acolher, enquanto os trâmites judiciais acontecem também. E com isso, inclusive, dar contribuir para uma perspectiva nova de vida para a criança e para o adolescente.
16: O projeto é de autoria do senador Alan Rick, do Republicanos do Acre, e precisará passar pelo crivo da Câmara dos Deputados.
10: O Senado aprovou a adesão do Brasil a um acordo sobre comércio de aeronaves civis.
27: Um dos principais pontos do documento da Organização Mundial do Comércio é a eliminação de tarifas de importação para todos os aviões desse tipo e determinados produtos destinados ao setor. Repórter Pedro Pincer.
0: Além da eliminação de tarifas, o acordo sobre o comércio de aeronaves civis trata da redução de barreiras não tarifárias, das decisões de compra de aeronaves civis, dos subsídios à exportação e de regras para evitar restrições comerciais incompatíveis com o comércio internacional. Para o relator, senador Nelsinho Trade, do PSD de Mato Grosso do Sul, o texto favorece a indústria aeronáutica brasileira e o sistema de transporte aéreo.
1: Podemos agregar ao contexto descrito circunstância de que o Brasil passará a participar de maneira plena e em igualdade de condições das deliberações do Comitê TCA, que cuida de temas relevantes para a aviação civil na esfera global. Isso inclui a aplicação do acordo a novos produtos do setor.
0: O comércio mundial anual dos produtos cobertos pelo documento alcança 3,73 trilhões de dólares em exportações e importações, considerando a média de 2018 a 2022. Os principais parceiros comerciais do Brasil nesse conjunto de produtos são Estados Unidos, China, Alemanha e Argentina. O texto segue agora para a promulgação.
10: E servidores públicos poderão ser microempreendedores individuais. É o que prevê um projeto aprovado na Comissão de Constituição e Justiça.
27: A proposta proíbe, no entanto, quem ocupa cargo em comissão ou exerça função de confiança de atuar como MEI. Repórter Bruno Lourenço.
2: A Comissão de Constituição e Justiça aprovou o projeto de lei que autoriza os funcionários públicos a se tornarem microempreendedores individuais. A legislação hoje veda a participação em gerência ou administração de sociedade privada e o comércio, exceto na qualidade de acionista ou cotista. O senador Esperidião Amin, do Progressistas de Santa Catarina, reforçou que as restrições impostas aos servidores públicos vão na contramão das necessidades do país de novos investimentos na economia.
18: Projeções indicam mudanças demográficas aceleradas devido ao envelhecimento da população, tornando essencial ampliar e não restringir o número de pessoas aptas a empreender para preservar o nível de desenvolvimento econômico nas próximas décadas. Vale destacar que a atividade dos servidores como MEI não prejudicará a administração pública. Já existem situações em que servidores acumulam cargos ou mantêm empregos privados.
2: Amin ressaltou ainda que a proposta traz salvaguardas para não causar prejuízos à administração pública, como o impedimento de que ocupantes de cargo em comissão e funções de confiança sejam MEIs. Se não houver recurso para a nova votação no plenário, a matéria poderá seguir diretamente para análise da Câmara dos Deputados.
27: Com edição de Paulo Groba e trabalhos técnicos de Eliseu Caires, o Jornal do Senado fica por aqui. Acompanhe agora as notícias da Câmara dos Deputados. Boa noite.
10: Boa noite e até amanhã.
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19: Câmara aprova a redução de benefícios fiscais para cacau importado.
20: Vai ao Senado proposta que protege o uso de emblemas da Cruz Vermelha.
19: Presidente da Câmara reforça apoio ao agronegócio.
20: Proposta discutida por deputados prevê nulos de emblemas da Cruz Vermelha.
19: Presidente da Câmara reforça apoio ao agronegócio.
20: Proposta discutida

0: consumo de produtos industrializados é conhecida como drawback. No caso do cacau, até a edição da medida provisória, em março, essas isenções e reduções de tributos valiam por até 2 anos. Com a medida, passam a valer por apenas 6 meses, com possibilidade de renovação a critério do Ministério do Desenvolvimento, Indústria, Comércio e Serviços. Isso significa que empresas que exportam produtos fabricados com cacau estrangeiro terão prazo menor para usufruir de benefícios fiscais na importação da fruta. Ao editar a medida provisória, o governo argumentou que os produtores de cacau brasileiros serão beneficiados com um possível aumento de venda à indústria. Ficam de fora da redução do prazo de isenções a manteiga de cacau, o cacau em pó e o chocolate importados. A medida provisória foi criticada em plenário por deputados do Novo e do Missão. Para o deputado Kim Kataguiri, do Missão de São Paulo, reduzir benefícios fiscais para produtos que depois serão usados como insumo para exportações prejudica a indústria nacional.
1: O que a gente está falando é o seguinte: Brasil, exporte menos chocolate e exporte mais cacau. Agregue menos valor para a sua produção. Aquilo que mais se critica no desenvolvimento da nossa indústria. O raciocínio é muito simples. Se eu estou importando um produto, mas esse produto, na realidade, é para eu processar, agregar valor e exportar, eu tenho uma suspensão desses tributos porque eu estou agregando valor na indústria nacional. E o governo quer acabar com isso e enfraquecer a nossa indústria.
0: A medida provisória foi defendida por deputados da base do governo. Para a deputada Jandira Fegali, do PCdoB do Rio de Janeiro, os produtores brasileiros de cacau serão beneficiados.
2: Ela garante a proteção da produção nacional. O cacau é uma produção importante no Brasil, que não pode ser penalizada por prazos e questões tributárias. É importante que a gente proteja essa produção para não gerar crise no setor, particularmente na região do norte e do nordeste brasileiro.
0: A medida provisória que reduz o prazo de isenção de tributos sobre cacau importado, utilizado como insumo em produtos como chocolate exportado pelo Brasil, seguiu para análise do Senado. Da Rádio Câmara de Brasília, Antônio Vital.
3: Direitos Humanos.
4: Tabata Amaral, do PSB de São Paulo, defende a aprovação da urgência de projeto que criminaliza o ódio contra as mulheres. Relatora da matéria, a deputada alerta que a misoginia se organiza nas redes antes de aparecer nas agressões e nos casos de feminicídio.
5: Hoje existe uma verdadeira indústria do ódio que opera nas redes, que captura meninos muito jovens e os ensina a enxergar a mulher como inimiga, como objeto, como culpada. E o que nasce numa tela vira ameaça, vira assassinato. Chama isso pelo nome, misoginia, ódio às mulheres. Admitir que essa coisa tem contorno, que é concreta, que ela tem uma motivação e que deve ser punida. É um ato fundamental de proteção que uma sociedade deve oferecer para todas nós, começando pelas pequenas.
6: Tabata Amaral aponta que tem buscado apoio de diferentes bancadas para construir um texto capaz de unir parlamentares de todos os partidos. Ela pede que a Câmara aprove a urgência da proposta como forma de mostrar compromisso com o enfrentamento da violência contra mulheres.
4: Carol D'Artora, do PT do Paraná, também defende a aprovação do projeto que prevê penas para a misoginia. Segundo a parlamentar, a medida faz parte das políticas do governo de enfrentamento à violência e ao discurso de ódio contra as mulheres.
6: Na visão de Carol D'Artora, a criminalização da misoginia é uma forma de garantir maior proteção jurídica às mulheres, inclusive nos ambientes digitais. Para ela, a proposta amplia a participação feminina na política, na cultura, na ciência e em diversos espaços da sociedade.
4: E Lacir Bicalho, do Republicanos, destaca as conquistas femininas nas Forças de Segurança Pública de Minas Gerais ao celebrar a nomeação da Coronel Cleide Barcelos dos Reis Rodrigues, primeira mulher a assumir o comando geral da PM do Estado em mais de 250 anos da corporação.
6: E Lacir Bicalho cumprimenta também a comandante-geral do Corpo de Bombeiros, Coronel Jordana de Oliveira Figueiras Daldegan, e a delegada-geral da Polícia Civil, Letícia Batista Camboge Reis. Ele conclama os homens a unirem suas forças às das mulheres na luta por uma sociedade mais justa e igualitária.
4: Benedita da Silva, do PT do Rio de Janeiro, acredita que a Copa do Mundo deveria promover a integração entre os povos. No entanto, a deputada destaca relatos de racismo, xenofobia e tratamento discriminatório contra jogadores, árbitros e jornalistas durante o torneio.
6: Segundo Benedita da Silva, eventos esportivos internacionais devem ser marcados pelo respeito, pela inclusão e pela igualdade de tratamento entre os participantes.

0: Ela acredita que a omissão da FIFA, entidade responsável pela organização da competição, contribui para a manutenção dessas práticas.
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2: Saúde. A Câmara aprovou regras para proteger símbolos da Cruz Vermelha. A repórter Daniela Lessa acompanhou a votação.
3: A Câmara dos Deputados aprovou o projeto que protege o uso dos emblemas da Cruz Vermelha usados para identificar pessoas e transportes de saúde em situações de emergência e de conflito armado. O projeto busca adequar a legislação brasileira às convenções de Genebra e a protocolos internacionais já ratificados pelo Brasil. Pelo texto aprovado, os três símbolos da entidade passam a ter proteção legal. A imagem mais antiga é a da Cruz Vermelha. Outro símbolo reconhecido internacionalmente é o crescente vermelho, adotado em muitos países. O terceiro emblema é um losango vermelho em forma de cristal. Esses símbolos são usados para indicar proteção a equipes de saúde, hospitais, unidades sanitárias e meios de transporte para atendimento de feridos, doentes e náufragos. As denominações Cruz Vermelha, Crescente Vermelho e Cristal Vermelho também serão protegidas. A deputada Érica Cocai, do PT do Distrito Federal, defendeu a proposta, destacando o alcance mundial da Cruz Vermelha na defesa da vida.
4: É fundamental porque é uma instituição que trabalha com um princípio humanitário. É uma instituição que está em por volta de 190 países fazendo esta função. E muitas vezes em momentos de calamidade, em momentos de guerra, a Cruz Vermelha, ela tem uma possibilidade ou uma atuação para defender sempre a vida.
3: Ao defender a aprovação, a deputada Adriana Ventura, do Novo de São Paulo, argumentou que esses símbolos não devem ser usados de forma comercial para evitar enganos em situações de atendimento de emergência.
5: O que esse projeto faz é internalizar obrigações internacionais que já foram assumidas pelo Brasil, e isso também faz com que não tenha uso comercial indevido para que entidades humanitárias legítimas não tenham confusão.
3: O Serviço de Saúde das Forças Armadas poderá usar a Cruz Vermelha sobre fundo branco para identificar seu pessoal, suas unidades e seus transportes sanitários. Profissionais de saúde civis, hospitais e transportes civis também poderão usar o emblema, desde que tenham autorização. A proposta proíbe o registro de associações, empresas, marcas, desenhos ou modelos industriais que usem indevidamente os emblemas ou as denominações protegidas pela lei. Quem reproduzir ou imitar esses símbolos sem autorização poderá ser punido com detenção de 1 a 3 meses ou multa. O juiz também poderá determinar o recolhimento do material e a suspensão das atividades comerciais. O projeto que protege o uso dos emblemas da Cruz Vermelha, incluindo o crescente e o cristal vermelhos, será analisado em seguida pelo Senado. Da Rádio Câmara de Brasília, Daniele Lessa.
0: Marangoni, do Podemos de São Paulo, cobra uma investigação sobre denúncias de irregularidades na análise de pedidos de exames, cirurgias e outros procedimentos feitos pelos planos de saúde. Ele denuncia que uma empresa contratada pelas operadoras pode estar prejudicando pacientes de maneira deliberada.
2: Marangoni exige providências da Agência Nacional de Saúde Suplementar diante dessas denúncias. O parlamentar reforça que cabe à ANS fiscalizar irregularidades e proteger os beneficiários.
6: Relações Exteriores.
0: Bom Gás, do PT do Rio Grande do Sul, denuncia uma suposta ofensa à soberania nacional por parte de lideranças da oposição que teriam oferecido colocar uma equipe de transição à disposição de governos estrangeiros, caso vençam a próxima eleição presidencial.
2: Bom Gás ressalta que a proposta revelada por autoridades externas prevê o compartilhamento de informações estratégicas e diretrizes governamentais com uma potência internacional. O congressista avalia a possibilidade como o mais ultrajante golpe contra os 203 anos de independência do Brasil.
6: Eleições.
0: Aloysio Mendes, do Republicanos do Maranhão, denuncia o uso político do Judiciário Estadual para perseguir e barrar candidaturas de opositores, citando como exemplo casos de pré-candidatos de seu partido condenados em tempo recorde, apenas desproporcionais aos supostos crimes cometidos.
2: Aloysio Mendes afirma que lideranças do Republicanos estão reunindo provas para acionar o Conselho Nacional de Justiça contra os envolvidos nos casos e recorrer às instâncias superiores para reverter sentenças, garantindo as pré-candidaturas prejudicadas.
6: Presidência.
0: O presidente da Câmara reforçou o compromisso dos deputados com políticas voltadas ao agronegócio. O repórter Luiz Gustavo Xavier acompanhou o evento no Planalto.
7: O presidente da Câmara, Hugo Mota, reforçou o apoio dos parlamentares à agenda e às pautas de interesse do agronegócio no país. Ele participou do lançamento do Plano Safra 2026-2027 no Palácio do Planalto, que prevê o aporte de R$ 525 bilhões para o setor. O deputado afirmou que a Câmara está sempre de portas abertas a todas as propostas em defesa do agronegócio e nunca faltou aos projetos de interesse do setor.
8: É uma tarefa hercúlea de manter o equilíbrio fiscal tão necessário para o crescimento econômico, aliado à priorização de políticas como essa, que também são fundamentais para o país. Que esse é o grande fiel da balança que nós temos que perseguir. Nós do Congresso Nacional, o Poder Executivo, também o Poder Judiciário, que é termos a real noção de que precisamos sempre levar em consideração aquilo que deve ser priorizado como política pública para o nosso país.
7: Para Hugo Mota, todo o esforço do governo e do Ministério da Agricultura para renovar a política pública demonstra a importância do agronegócio para o nosso país. O presidente destacou a importância do setor na geração de emprego, de renda e na composição do produto interno bruto brasileiro. Da Rádio Câmara de Brasília, Luiz Gustavo Xavier.
6: Economia.
2: Valmir Assunção, do PT da Bahia, destaca a importância do lançamento do Plano Safra da Agricultura Familiar para os pequenos agricultores, assentados, quilombolas, indígenas e povos tradicionais. Ele lembra que esses segmentos produzem grande parte dos alimentos que chegam à população.
0: Valmir Assunção aponta que o Plano Safra fortalece a reforma agrária e amplia as condições de produção no campo. Ele parabeniza o Ministério do Desenvolvimento Agrário pela construção do plano voltado para agricultores de todo o Brasil.
2: De acordo com Luiz Lima, do Novo do Rio de Janeiro, a inflação dos últimos meses reduziu o poder de compra da população. O parlamentar relata o caso de um casal de idosos que, segundo ele, precisou abrir mão de uma das refeições do dia por causa do alto custo dos alimentos.
0: Luiz Lima também cita dados sobre o patrimônio da população para sustentar que o Brasil enfrenta perda de renda e de capacidade econômica. Ele atribui esse cenário às políticas adotadas pelo governo federal.
6: Educação.
2: A Comissão de Educação discutiu uma proposta que estabelece a lotação máxima de salas de aula. O repórter Luiz Cláudio Canuto nos conta como foi.
9: Um projeto em discussão na Câmara estabelece limites para o número de estudantes por turma na educação básica. O assunto foi discutido pela Comissão de Educação em audiência pública com representantes do Ministério da Educação, de dirigentes municipais de educação e outros setores envolvidos no assunto. Segundo a coordenadora de formação do Ministério, Leda Regina Bittencourt, desde 2006 existem teses que mostram que a quantidade de estudantes influencia na qualidade da aprendizagem e há um estudo da OCDE, um fórum que reúne países ricos focados em promover políticas públicas de desenvolvimento, que aponta o número de 23 alunos por sala como a quantidade ideal. Uma resolução do Conselho Nacional de Educação de 2024 estabelece o número de crianças que deve haver por turma. Para bebês de 0 a 12 meses, são 5 por turma. De 12 a 24 meses, 8. De 25 a 36 meses, 12 crianças por sala. De 37 a 48 meses, 18 por turma. E 20 crianças de 4 e 5 anos de idade por sala de aula. Já o projeto de lei em discussão na Câmara estabelece o número máximo de 5 crianças por berçário, 10 no maternal, 15 por sala na pré-escola, 20 nos anos iniciais da educação fundamental, 25 nos anos finais e 30 no ensino médio. No ensino de jovens e adultos, o número de alunos por sala de aula no ensino fundamental seria de 20 e de 25 no ensino médio. Na educação especial, o limite máximo viria por regulamento. O debate atendeu ao pedido do deputado Tarcísio Mota, do PSOL do Rio de Janeiro, que é autor do projeto que estabelece parâmetros para a composição de turmas nas diferentes etapas e modalidades da educação básica. Ele presidiu o debate e deixou claro que o projeto deve se adequar às diretrizes estabelecidas pelo Conselho Nacional de Educação. Outros temas destacados por ele foram a criação de critérios de reduzir números de alunos por turma na educação especial e também a prioridade a turmas com professores com deficiência.
10: É claro que esse nível de aprimoramento a gente vai guardar aqui e apresentar tão logo o projeto tenha relatoria, para que o relator possa apresentar, quem sabe, inclusive no âmbito da Comissão de Educação, um primeiro parecer sobre isso.
9: O projeto acaba de ser apresentado e ainda deve ser juntado a outras propostas em análise na Câmara para votação em conjunto. Da Rádio Câmara de Brasília, Luiz Cláudio Canuto.
6: Desenvolvimento Regional.
0: Daniel Almeida, do PCdoB, destaca a agenda do governo federal na Bahia, com entregas e investimentos em saúde, infraestrutura e cultura. Ele reforça a importância da parceria com o Executivo Estadual e com os municípios na ampliação dos serviços públicos à população.
11: Daniel Almeida destaca a entrega do Hospital Regional de Alagoinhas, a retomada da obra da Ponte Salvador Itaparica e a recuperação do Teatro Castro Alves. Ele avalia que as iniciativas fortalecem o SUS, a mobilidade regional e a preservação do patrimônio cultural da Bahia.
0: Hildo Rocha, do MDB do Maranhão, destaca o início da construção de condomínio com 384 apartamentos para famílias de Açailândia, como parte do Minha Casa Minha Vida. Ele assinala que as unidades contam com infraestrutura de lazer, estacionamento e sistema de segurança.
11: Hildo Rocha também ressalta a autorização de R$ 59 milhões para conter erosões que atingem casas em Açailândia. Ele explica que a obra, executada pelo governo estadual com recursos do PAC, prevê a recuperação das áreas degradadas para uso da população.
6: Cultura.
0: João Daniel, do PT de Sergipe, destaca a força das festas juninas como expressão da cultura popular do Nordeste. O deputado ressalta que as celebrações mobilizam comunidades em todos os estados da região, valorizando as tradições mantidas pela população nos municípios.
11: João Daniel afirma que destinou cerca de R$ 1 milhão para apoiar a cultura junina no município de Estância. Ele afirma que essas manifestações fortalecem a identidade cultural de Sergipe ao reunir arte, memória e participação popular.
0: Termina agora o jornal Câmara dos Deputados, produzido pela Rádio Câmara, com trabalhos técnicos de Everson Urani e apresentação de José Carlos Andrade e Paula Bittar. Boa noite.
11: Uma ótima noite. A Voz do Brasil volta amanhã.

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3: 8 e 18.

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5: 8:32.

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4: Boa noite, Agreste, 8:47.